0: Genebra, capital da Suíça.
1: E ele já teve também os primeiros encontros bilaterais, né, com os presidentes da Suíça e da França. Conta pra gente como foram esses encontros, Luana. Boa noite.
2: Boa noite, Luciana e Mariana. Boa noite aos ouvintes da Voz do Brasil. É isso mesmo. A reunião de cúpula do G7 acontece em Vienne-les-Bains, cidade francesa onde eu estou, situada às margens do Lago Léman, no leste da França. Antes de chegar aqui, ainda em Genebra, Lula teve uma reunião bilateral com o presidente da Suíça, Guy Parmelin. Eles falaram sobre comércio e se comprometeram a trabalhar para diversificar a pauta de exportações entre os dois países. À tarde, já aqui em Vienne-les-Bains, o presidente Lula teve um encontro bilateral com o presidente da França, Emmanuel Macron. Os dois presidentes reiteraram os avanços positivos da cooperação em defesa, em especial o sucesso do Programa de Desenvolvimento de Submarinos, o PROSUB.
0: Luana, essa é a décima vez que o Brasil participa como convidado da reunião do G7. Quais são os temas que estão em destaque esse ano?
2: Pois é, Mariana, o encontro em Evian acontece logo após o anúncio do acordo de paz entre Estados Unidos e Irã, tema que deve fazer parte das discussões aqui, além, claro, da guerra entre Ucrânia e Rússia. Também haverá espaço para conversas sobre disputas econômicas entre as grandes potências, segurança, saúde e inteligência artificial. O Brasil vai participar de duas sessões plenárias no fórum. Na primeira, dedicada às parcerias internacionais para o desenvolvimento, Lula deve defender a manutenção dos recursos destinados à ajuda oficial aos países mais pobres. Na segunda sessão, com a presença brasileira, o debate será sobre crescimento econômico equilibrado. Neste tema, Lula deve voltar a defender a reforma das instituições internacionais criadas após a Segunda Guerra Mundial. É o que se costuma chamar de sistema de governança global, com os órgãos da ONU, a Organização Mundial do Comércio e outros. O Brasil vem defendendo que o formato desses organismos foi feito num outro contexto de mundo, em que existiam menos países. E daí a necessidade de reformas para aumentar a representatividade, especialmente no sul global. O secretário de Assuntos Econômicos e Financeiros do Ministério das Relações Exteriores do Brasil, embaixador Philippe Fox Drummond, explicou a postura do Brasil.
3: Como é que você tem um crescimento equilibrado com as estruturas de governança não reformadas? Um exemplo clássico disso é a OMC. Nós estamos fazendo um grande esforço, o Brasil, em conjunto com diversos outros países, para fazer uma reforma da OMC, e a reforma da ONU, das Nações Unidas, também é algo que cabe nesse texto.
1: Luana, o que deve sair de prático nessa reunião do G7?
2: Olha, Luciano, do encontro aqui em Evian, devem sair 7 documentos com assuntos considerados prioritários pela presidência francesa. Entre eles está o combate ao narcotráfico, as questões de saúde e proteção online de menores de idade. O Brasil não participa das negociações finais desses textos, mas foi convidado a enviar contribuições. Outro tema considerado prioritário pela presidência francesa é a discussão sobre minerais críticos, e a posição brasileira é que os países produtores não devem se limitar a apenas exportar matéria-prima, mas também desenvolver cadeias produtivas locais capazes de agregar valor aos produtos, o que leva a mais geração de emprego e renda para a população. Também haverá um almoço na quarta-feira de trabalho entre os líderes do G7 e CEOs de empresas de inteligência artificial. O presidente Lula retorna ao Brasil na quarta-feira. Mariana e Luciano.
0: Obrigada, Luana. Karen, bom trabalho aí na cobertura da reunião de cúpula do G7 na França.
1: Neste fim de semana, o presidente Lula assinou a sanção de uma nova lei que vai promover mudanças profundas na gestão do transporte público em todo o país.
0: O novo marco legal do transporte público coletivo urbano vai modernizar o sistema e melhorar as formas de financiamento, que deixarão de ser ancoradas apenas na tarifa paga pelo passageiro.
1: Além disso, a regulação sobre as operadoras também será aprimorada, resultando em mais qualidade no serviço prestado.
0: Para explicar essas mudanças, nós conversamos hoje mais cedo com o secretário nacional de Mobilidade Urbana do Ministério das Cidades, Marcos Daniel de Souza Santos. Acompanhe. Olá, secretário. Vamos começar explicando para o nosso ouvinte o que é esse novo marco legal. Ele, pelo que eu entendi, ele dá diretrizes gerais, né, sobre todo o funcionamento do sistema de transporte público coletivo. Financiamento, planejamento de linhas, integração regional. O senhor pode explicar melhor para a gente?
4: Olá, Mariana, Luciano, tudo bom? Obrigado aí pela oportunidade da gente explicar um pouco sobre o marco legal que foi aprovado e sancionado nesse final de semana pelo presidente Lula. Esse texto de lei é muito importante porque quem faz acontecer o transporte público são os municípios nos seus territórios e os governos do estado, né? E há uma necessidade muito grande da gente fazer esse serviço melhorar no país, se expandir. E para isso ele precisa de normas e regras nacionais, que é a função da União. Então a lei ela cumpre esse espaço aí de atualizar, né, as normas para os municípios prestarem esse serviço para a população, prestarem com qualidade, financiar, organizar o serviço de transporte público. Parece simples, mas a gente tem nessa norma, ela abarca desde uma linha de trem ao metrô, a um corredor de ônibus, a um ônibus convencional, a um micro-ônibus, a serviços de barca. Então, o transporte público acontece de várias formas, em vários modos, em vários territórios e precisa de diretrizes nacionais para que a população possa ser atendida com a qualidade que merece.
1: Um dos focos principais da nova lei é a questão do custeio, né? Ela propõe que esse custeio tenha outras fontes além da tarifa paga pelos passageiros. E também muda essa lógica, né, de preço dividido pela quantidade de passageiros transportados, não é isso, secretário?
4: Exatamente. A norma propõe a gente olhar o serviço de transporte, todos os modos, no território, avaliar quanto custa, se ele é adequado, se está nas condições de qualidade para atender a população, e a partir desse custo a gente entender que o poder público vai manter esse serviço funcionando com receitas que vêm da tarifa, mas que no passado dependia somente da tarifa e agora é possível colocar outras fontes de recursos para manter esse serviço e manter a qualidade. Então, ele traz essa segurança jurídica para que os novos contratos e até os contratos que já existam consigam olhar qualidade, oferta e equilíbrio econômico de quem vai manter esses serviços, os operadores privados ou até operadores públicos. Então, fica claro agora que para manter um serviço tão importante, não dá para depender somente da tarifa. Precisa vir outras fontes de recursos que o poder público tem que se organizar e para isso precisa ser dado muita transparência e controle social.
0: Inclusive tem uma lógica também de, por exemplo, deixar de cobrar pelo passageiro em si e passar a cobrar por quilômetro rodado, né? Isso tem a ver com uma preocupação que essa nova lei tem em favorecer o atendimento em regiões periféricas, em linhas que tradicionalmente são negligenciadas pelos operadores, porque elas não são tão rentáveis assim. Essa mudança aí de paradigma, de forma de cobrança, ela também ajuda nesse aspecto.
4: Exato. A lei ela traz o princípio da universalização, ou seja, levar um serviço público, que é o serviço de transporte, a todo o território. Como ele é um direito social, a gente tem que olhar muito para quem realmente mais precisa, as populações mais vulneráveis, afastadas, que não têm condição, muitas vezes, de acessar oportunidades nas cidades. Então, a gente precisa repensar a rede de transporte, esse serviço, as linhas, os sistemas de trilho para atender essa população e não depender somente da tarifa, porque senão você vai numa lógica de só vou onde tem passageiro que consegue pagar tarifa e se você não consegue ter essa arrecadação, você não vai ampliando a oferta do serviço público. Então é importante o poder público entender que ele precisa agora se organizar, o executivo, o legislativo e o próprio judiciário entendendo a importância do transporte público para levar esse serviço a toda a população do território, principalmente para quem mais precisa.
1: Outra inovação da lei é a associação de instrumentos urbanísticos e tributários com o serviço de transporte público. Quer dizer, um grande empreendimento urbano, por exemplo, teria que fazer investimentos no transporte público. É isso, secretário?
4: A gente tem que entender que o transporte ele ocorre no território da cidade, né? E tem locais que têm uma maior demanda e outras não, e existe um impacto dos empreendimentos. A lógica muitas vezes é uma lógica viária de fluidez do trânsito e é compreensível ter isso, mas a gente pode ter empreendimentos que pensem que quem vai acessá-los vai por meio do transporte público. Isso traz uma economia para a cidade como um todo, né? Então a gente tem que olhar a coletividade. O transporte público tem que ser pensado dessa forma. A gente vive num território de uma cidade utilizado ali por muitas pessoas. E o transporte, no nome já diz, coletivo, é para todo mundo. Então, quando a gente pensa no desenvolvimento das nossas cidades com o transporte, a gente tem que pensar os empreendimentos também com o olhar do usuário do transporte público e de toda a população.
0: Se pensa no estacionamento, né, tem que pensar também na chegada do ônibus, enfim, do metrô.
4: Exatamente.
0: Agora,
4: eu acho que esse princípio é importante, de fato, para quem está planejando as cidades, né? É um olhar a mais, né? De não só pensar no trânsito, mas também pensar no transporte público.
0: Agora, secretário, para a gente encerrar, é importante a gente lembrar que tudo isso é feito com diretrizes do governo federal, mas executado mesmo por estados e municípios lá na ponta, né? Ou seja, a gestão de todos esses instrumentos legais que essa nova lei traz, ela vai ser feita pelas prefeituras para favorecer o transporte local.
4: Exato. A titularidade, que a gente chama, né? Quem realmente vai dizer qual é a linha que vai atender aquele bairro, é quem vive naquela cidade. São as prefeituras com participação da sociedade. É ali que a gente tem que discutir realmente se o serviço está atendendo a população ou não. O governo federal dá diretriz, mas ele também entra financiando, dando assistência técnica, induzindo, que tem esse poder de fazer. Então, ele tem um papel também nessa lei, que é de dar esse suporte aos municípios e às regiões metropolitanas, mas esse protagonismo fica ainda com quem vive no território. A gente entende que é importantíssimo. E o marco legal coloca isso. Escutam a nível local, cobrem a nível local, venham também cobrar a nível de governo federal, mas entendo que as soluções vão partir de quem vive nos territórios.
1: Nós conversamos com o secretário nacional de Mobilidade Urbana, Marcos Daniel dos Santos. Muito obrigado, secretário, pela entrevista aqui à Voz do Brasil.
4: Eu que agradeço a oportunidade.
0: Mais de 9 mil vagas de graduação em universidades públicas.
1: Estão abertas essa semana as inscrições para o Sisu Mais, que vai preencher as vagas remanescentes da etapa regular do Sisu.
0: É a primeira vez que uma seleção desse tipo será realizada pelo MEC.
5: Os estudantes interessados em ocupar uma vaga em um curso de graduação em uma instituição pública de ensino superior terão mais uma oportunidade com o Sisu Mais. Será uma espécie de repescagem das vagas que não foram preenchidas na etapa regular do Sistema de Seleção Unificada 2026. É a primeira vez que o Ministério da Educação realiza o Sisu Mais. Estão sendo ofertadas 9.436 vagas em 532 cursos. Quem for classificado começa a estudar no segundo semestre. De acordo com o MEC, a adesão é voluntária. Cada universidade decide se participa e quais cursos disponibiliza. As inscrições para o Sisu Mais começaram nesta segunda-feira e vão até a próxima sexta-feira, 19 de junho, no site sisualuno.mec.gov.br. Ao acessar o sistema, deve ser feito o login da conta gov.br. O candidato poderá escolher até duas opções de curso, turno, local de oferta e instituição. Para se inscrever, o estudante precisa ter participado de uma ou mais edições do Exame Nacional do Ensino Médio nos últimos 3 anos e ter concorrido a vagas na etapa regular do Sisu 2026. Para a seleção, será considerada a edição do Enem com melhor média ponderada. Os resultados saem no dia 24 de junho. Gabriela Noronha, para a Voz do Brasil.
1: Alívio no bolso de estudantes que renegociaram dívidas pelo Desenrola Fiéis.
0: Após 30 dias de operação, o Ministério da Educação já contabilizou mais de 100 mil acordos firmados, o equivalente a 5 bilhões e 300 milhões de reais de dívidas renegociadas.
1: Aqueles que têm contratos firmados até 2017 e ainda não participaram podem aderir até o dia 31 de dezembro.
6: Após um mês de lançamento, o Desenrola Fiéis já implementou 100.209 renegociações de contratos do Fundo de Financiamento Estudantil, o Fiéis. Isso equivale a 5 bilhões e 300 milhões de reais em dívidas renegociadas em todo o país. O saldo das dívidas foi reduzido para 1 bilhão e 130 milhões de reais. Esse resultado reflete a adesão dos estudantes ao programa, que possibilita descontos de até 99% sobre o valor consolidado da dívida, conforme o perfil do contrato e o tempo de inadimplência. O Desenrola Fies tem potencial para beneficiar mais de 1 milhão de estudantes com contratos firmados até 2017 e que estavam na fase de amortização em 4 de maio de 2026. O prazo para aderir à renegociação vai até 31 de dezembro de 2026. Basta acessar os canais digitais dos agentes financeiros responsáveis pelo contrato. Com a confirmação do pagamento, ocorre a retirada do nome do estudante e dos fiadores dos cadastros de inadimplência. Com locução de Thaís Vitória, reportagem Daniele Popov.
0: Na sexta-feira, nós falamos aqui na Voz do Brasil sobre o Move Brasil Entregadores Move Brasil Entregadores e Moto App, que vai facilitar a aquisição de bicicletas elétricas e motos para quem trabalha com entregas por aplicativos.
1: Mas o Move também está avançando em outras frentes.
0: No braço do programa voltado para aquisição de caminhões e ônibus, os financiamentos já estão sendo aprovados.
1: Só da linha do BNDES já foram contratados 3 bilhões de reais.
7: Modernizar a frota nacional de veículos pesados, de cargas e passageiros. Com esse objetivo, o governo do Brasil disponibilizou 21 bilhões de reais em crédito para financiamento desses veículos, dentro do programa Mover Brasil Caminhões e Ônibus. A maior parte dos recursos será liberada via Tesouro Nacional. Somente dos recursos liberados via Banco Nacional de Desenvolvimento Econômico e Social, o BNDES, já foram contratados 3 bilhões de reais desde o fim de maio. O diretor de Desenvolvimento Produtivo, Inovação e Comércio Exterior do BNDES, José Luiz Gordon, fala sobre o andamento do programa.
8: Essa linha já está disponível, já está sendo utilizada. Taxas de juros ali que variam entre 11% e 12% ao ano, um instrumento que ajuda muito a capacidade de investimento, a renovação de frota, uma frota mais nova, mais eficiente ambientalmente.
7: A linha de crédito do BNDES já contabiliza quase 5 mil operações em 1.056 municípios de todas as regiões do país. A média por operação foi de R$1.300.000, sendo a maior parte destinada aos donos de frotas. Mas também já foram aprovados 43 milhões de reais para clientes autônomos em 104 operações. O caminhoneiro e diretor da Confederação dos Trabalhadores em Transportes Logísticos, Carlos Alberto Littdemer, fala dos pontos positivos da medida.
9: Um fundo garantidor, ele dá condição de que aquele caminhoneiro que não tenha um score ideal para o banco, né, ou não tenha as garantias necessárias para que realmente ele possa dar uma melhorada. Senão, fora isso, ele jamais conseguirá fazer qualquer forma de investimento. O alongamento do prazo, né, ele também é um facilitador, né?
7: As condições de financiamento variam conforme o perfil do beneficiário. Para transportadores autônomos, o prazo é de 120 meses, com 12 meses de carência. Para empresas de carga, o prazo para pagamento pode chegar a 60 meses, com 6 meses de carência. Já para empresas do setor de transporte de passageiros, o prazo é de 120 meses, também com 6 meses de carência. O programa prevê um limite de crédito de até 50 milhões de reais por cliente. Reportagem Cleide Lopes.
0: O governo do Brasil abriu crédito extraordinário de mais de 337 milhões de reais para intensificar a proteção florestal e o monitoramento ambiental.
1: A medida provisória foi publicada hoje e a verba vai ser executada pelo IBAMA e pelo ICMBio.
0: Do total, quase 195 milhões serão destinados para ações de prevenção e controle de incêndios florestais em áreas federais prioritárias e fiscalização ambiental.
1: Os recursos serão utilizados para despesas como mobilização de equipes, remuneração de brigadistas temporários e aquisição de equipamentos de proteção individual.
0: incorporado ao SUS um novo tratamento para um tipo agressivo de leucemia.
1: E deve estar disponível aos pacientes no prazo de 6 meses.
10: A leucemia mieloide aguda é um tipo de câncer agressivo que afeta os glóbulos brancos na medula óssea. Entre os principais sintomas estão cansaço, anemia, infecções frequentes, perda de peso, febre, falta de ar, hematomas e sangramentos. Os pacientes do Sistema Único de Saúde com esse diagnóstico e que não podem se submeter à quimioterapia intensiva passam a contar a partir de agora com uma nova opção de tratamento. Trata-se da combinação de 2 medicamentos, venetoclax com azacitidina, incorporada ao SUS pelo

0: previstos no Estatuto Digital da Criança e do Adolescente.
1: O objetivo é ajudar no monitoramento e fiscalização de plataformas digitais e empresas que atuam no ambiente virtual.
0: Para denunciar, basta preencher o formulário disponível na plataforma da agência em www.gov.br/ANPD.
1: Começou hoje o pagamento do abono salarial para os trabalhadores nascidos em julho e agosto.
0: Mais de 4 milhões de trabalhadores vão receber ao todo 5 bilhões e 500 milhões de reais com pagamentos realizados pela Caixa Econômica Federal.
1: O benefício varia de R$ 136 a R$ 1.621, de acordo com a quantidade de meses trabalhados no ano base 2024.
0: Tem direito ao abono aqueles que receberam remuneração média de até R$ 2.766, com cadastro no PIS/PASEP há pelo menos 5 anos.
1: Os valores ficam disponíveis para saque até o encerramento do calendário, em 30 de dezembro de 2026.
0: E essas foram as notícias do Governo do Brasil.
1: Uma realização da Secretaria de Comunicação Social da Presidência da República.
0: Com produção da empresa Brasil de Comunicação.
1: Fique agora com as notícias do Poder Judiciário e do Congresso Nacional. Boa noite.
0: Boa noite para você e até amanhã.
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4: Supremo Tribunal Federal valida a inclusão automática de novos servidores federais em plano de previdência complementar. Para o STJ, a citação de empresa estrangeira por meio de representante no Brasil exige prova da representação. Oiapoque recebe ação itinerante da Justiça do Trabalho com serviços gratuitos à população. Boa noite, eu sou Walter Lima. O Supremo Tribunal Federal validou a inclusão automática de novos servidores federais em plano de previdência complementar. O plenário considerou que a regra é constitucional e não afasta o direito de escolha do servidor, que pode ser exercido posteriormente. Marcela Luiza.
5: Ao analisar o caso, o relator ministro Nunes Marques entendeu que a facultatividade prevista na Constituição está preservada, já que o servidor tem liberdade para decidir se deseja ou não permanecer no sistema. O ministro destacou que a legislação garante o cancelamento da inscrição a qualquer momento e prevê a devolução das contribuições com correção monetária nos casos de desistência em até 90 dias.
4: É nula a citação de empresa estrangeira por meio de suposta representante nacional sem prova concreta dessa representação. Essa decisão é do STJ, Fátima Uchoa.
6: A quarta turma do STJ deu provimento ao recurso especial da companhia coreana Hyundai Corporation para declarar nulos os atos processuais praticados desde a citação realizada por meio da Hyundai Caoa do Brasil em ação de cobrança, rescisão contratual e indenização ajuizada por empresa brasileira que alega não ter recebido acessórios de telefonia celular pelos quais pagou. A Justiça do Rio de Janeiro considerou válida a citação, mas o STJ entendeu que esse ato só seria válido se a representação tivesse sido comprovada, o que não ocorreu. Assim, sem representante formal confirmado, a Hyundai deveria ser citada diretamente na Coreia do Sul por carta rogatória. O voto que prevaleceu no julgamento foi o da ministra Isabel Galotti.
4: Equipes da Justiça do Trabalho e de órgãos parceiros chegam ao município de Oiapoque, no extremo norte do Amapá. É a itinerância Cidadania Aqui Com Você, para atender as aldeias indígenas. Rafael Silva.
7: As ações vão ocorrer de quarta a domingo. Primeiro na aldeia Manga. Sábado e domingo será a vez da aldeia Espírito Santo. Pela Justiça do Trabalho, além de receber orientações, os moradores da região também vão poder denunciar e resolver questões trabalhistas e previdenciárias e até solucionar conflitos. Mas vai ter também outros serviços, como emissão de documentos, orientações jurídicas diversas e atendimento na área da saúde.
4: Quatro legendas exibem propaganda partidária nesta semana. Programas vão ao ar na terça, quinta e no sábado, entre 19h30 e 22h30. Mariana Fabri.
8: Nesta semana, o Partido dos Trabalhadores, o Partido Liberal, o Partido Comunista do Brasil e o Partido Social Democrático exibem

0: propaganda partidária nas emissoras de rádio e televisão. O tempo de propaganda depende do número de deputados federais eleitos pelo partido nas eleições gerais de 2022. Por isso, PT, PL e PSD têm direito a 10 minutos cada. Já o PCdoB conta com 5 minutos. A propaganda partidária promove o programa e as atividades do partido e divulga o posicionamento sobre temas políticos e sociais. Em anos eleitorais, como 2026, esse tipo de propaganda só é transmitida no primeiro semestre.
1: Governo federal e FUNAI pagarão 10 milhões de reais por violações contra indígenas na década de 70 em Mato Grosso. A sentença também determinou a conclusão da demarcação em até 2 anos. Vanessa Pereira.
2: Depois de 50 anos, o MPF obteve a condenação na justiça contra o governo federal e a FUNAI por remover, na década de 1970, indígenas Tapaiuna do território tradicional, próximo a Diamantino, em Mato Grosso. Na sentença, foi determinado o pagamento de indenização por danos morais e coletivos para a comunidade indígena, no valor de 10 milhões de reais. A conclusão da demarcação das terras em até 2 anos e um pedido público de desculpas.
1: 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Boa noite.
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5: Eu sou Paula Groba.
6: E eu sou Ricardo Nakaoka.
5: E estes são os destaques de hoje do Jornal do Senado, que começa agora.
6: Senado pode analisar compensação para médico que prestar assistência durante voo.
5: Projeto endurece punição para quem induz crimes em escolas e shoppings.
6: Bombeiros podem passar a receber recursos de emendas da saúde.
5: Boa noite.
6: Boa noite.
5: Uma emergência médica a 10 mil metros de altura pode transformar um voo tranquilo em uma corrida contra o tempo. Nessas horas, a ajuda de um médico entre os passageiros pode fazer toda a diferença.
6: Para reconhecer esse trabalho voluntário, o Senado pode analisar um projeto que prevê algum tipo de compensação aos profissionais que prestarem socorro durante viagens aéreas. Os detalhes com o repórter Alexandre Campos.
7: Autor do projeto, o senador doutor Irã, do PP de Roraima, lembrou que um médico que presta assistência ainda é obrigado a preencher formulários após o pouso do avião com informações sobre os procedimentos adotados durante o voo. Pela proposta, a companhia aérea vai ter 2 opções. Inserir no seguro que é obrigada a contratar uma cláusula prevendo a compensação ao profissional da saúde que agir nessas situações, ou, por conta própria, oferecer algum tipo de ressarcimento, como pagamento em milhas ou upgrade em viagem futura.
8: Você sabe que nós temos uma população que tem envelhecido muito. E quanto mais envelhecemos, mais agravos nós ficamos suscetíveis. E muitas vezes a gente encontra pessoas idosas que às vezes não tomaram suas medicações antipertensivas, suas medicações para controlar sua glicose, enfim, o que torna muito frequente a necessidade de um atendimento médico nos aviões.
7: Na justificativa de seu projeto, o doutor Irã, que é médico, lembrou que o Conselho Federal de Medicina confirmou o entendimento de que é devido a algum tipo de compensação ao profissional pela prestação de socorro durante voos.
5: E o senador Eduardo Girão, do Novo do Ceará, lamentou a morte de 7 jovens atletas cearenses em um grave acidente ocorrido na rodovia estadual CE-187. Durante a sessão de hoje no Senado, ele pediu 1 minuto de silêncio em homenagem aos jogadores de basquete falecidos.
6: Girão lembrou que os jovens participam da Copa Sobral de basquete e regressavam para Juazeiro do Norte, quando o ônibus em que viajavam tombou às margens da rodovia.
9: Neste momento de profunda dor, eu quero manifestar minha solidariedade às famílias das vítimas e aos feridos, que seguem recebendo atendimento médico, e a toda a comunidade esportiva cearense. Música.
5: Os senadores Alci Lucas, do PL do Distrito Federal, alertou para o crescente endividamento das famílias brasileiras. Segundo o parlamentar, o número de pessoas com dívidas e restrições de crédito atingiu níveis recordes. Ele afirmou que a situação afeta principalmente as camadas de menor renda e defendeu uma reflexão sobre o alto custo do crédito no país.
6: Para Alci, os juros elevados comprometem o orçamento familiar, dificultam o planejamento financeiro e limitam as perspectivas de crescimento econômico e social. Segundo ele, nenhum país consegue crescer de forma sustentável.
10: O grande problema do Brasil não é o tamanho da dívida. O grande problema do Brasil é o custo da dívida, é o preço do dinheiro, é o crédito caro, é o juro excessivo.
5: Na mesma linha, a senadora Zenaide Maia, do PSD do Rio Grande do Norte, voltou a defender medidas para reduzir o endividamento das famílias brasileiras. A parlamentar criticou as altas taxas de juros cobradas em operações de crédito, especialmente no cartão de crédito e no cheque especial, e argumentou que o comprometimento da renda dos brasileiros está diretamente relacionado ao elevado custo do crédito.
6: Zenaide Maia também pediu a aprovação da proposta de emenda à Constituição que limita os juros do cartão de crédito e do cheque especial a até 3 vezes a taxa Selic. Ela, que é autora da iniciativa, afirmou que a proposta ajudaria a conter o crescimento da inadimplência e a reduzir o impacto dos juros sobre o orçamento familiar. A PEC está em análise na Comissão de Constituição e Justiça.
11: Com a aprovação da nossa emenda, vamos frear essa bola de neve, pela qual os altos juros dificultam o pagamento e aprofundam a inadimplência.
5: Crianças e adolescentes precisarão de autorização judicial para exposição comercial nas redes sociais.
6: A determinação está no ECA Digital. Foi regulamentada pelo Conselho Nacional de Justiça e mira os chamados influenciadores mirins. Repórter Raíssa Abreu.
12: A norma do Conselho Nacional de Justiça determina que o juiz avaliará, por exemplo, se a atuação da criança ou adolescente nas redes é compatível com sua idade, suas atividades escolares e sua fase de desenvolvimento. O ECA Digital, que entrou em vigor em março, criou responsabilidades compartilhadas entre Estado, famílias e empresas de tecnologia na proteção das crianças e adolescentes no mundo virtual. O senador Alessandro Vieira, do MDB de Sergipe, foi o autor do projeto que deu origem à lei.
13: Nós estamos regulando parcialmente a atividade das empresas mais poderosas da história do capitalismo. Essa é a primeira lei das Américas nessa matéria. E nós conseguimos colocar na mesma mesa e do mesmo lado da trincheira pessoas tão diversas como a nossa senadora Damares e a deputada Maria do Rosário.
12: A proposta do CNJ, que regulamenta a atividade de crianças e adolescentes nas redes sociais, será votada no final de junho. Se aprovada, as plataformas deverão suspender conteúdos que exponham pessoas com menos de 18 anos sem alvará.
5: E a Comissão de Segurança Pública pode votar nesta terça-feira um projeto que endurece as punições para quem incita ou induz crimes em ambientes coletivos, como escolas, universidades e centros de compras.
6: A proposta foi apresentada para combater o crescimento de ameaças e discursos de pânico propagados na internet. Repórter Bruno Lourenço.
14: A relatora, senadora professora Dorinha Seabra, do União do Tocantins, lembrou os trágicos atentados ocorridos em escolas de São Paulo, Blumenau, Aracruz e Sobral para justificar a necessidade do projeto.
15: Um grande número de pessoas que, aproveitando-se do anonimato e de uma suposta impunidade conferida pela rede mundial de computadores, passam a incitar ou induzir prática de homicídio, lesão corporal e ameaças em locais de frequentação coletiva, como escolas, universidades, ambientes de trabalho e centros de compra.
14: Apesar de apoiar a proposta, o senador Fabiano Contarado, do PT do Espírito Santo, afirmou que a alteração no Código Penal pode acabar diminuindo a pena.
16: Você está tirando a figura da codelinquência, seja do partícipe por participação moral na forma de induzimento ou instigação, ou no auxílio, que seria, pela teoria unitária humanista, pelo mesmo homicídio.
14: Depois da CSP, o projeto de lei segue para a Comissão de Constituição e Justiça.
5: Verbas da saúde para atendimentos dos bombeiros e regras para o uso de inteligência artificial estão entre os temas em debate no Senado nesta semana.
6: Um dos projetos em análise prevê o uso de emendas parlamentares da saúde para custear e equipar os serviços de atendimento pré-hospitalar dos corpos de bombeiros militares. Repórter Marcela Cunha.
17: Na terça-feira, a Comissão de Assuntos Econômicos pode votar uma proposta que atualiza os limites de endividamento para acesso ao microcrédito, com a correção anual desses valores pela inflação. Na Comissão de Educação, os senadores analisam novas regras para a participação de crianças e adolescentes em espetáculos e vídeos publicados na internet. Além de exigir autorização judicial, o texto proíbe a presença de menores em publicidade de cigarros, bebidas alcoólicas e apostas. Na quarta-feira, a Comissão de Assuntos Sociais pode autorizar o uso de emendas parlamentares da saúde para custear e equipar os serviços de atendimento pré-hospitalar dos corpos de bombeiros militares. Mas o senador Humberto Costa, do PT de Pernambuco, alertou que a inclusão dos bombeiros entre os destinatários das emendas da saúde pode aumentar a disputa por recursos do SUS.
18: Poderá gerar maior competição por verbas já insuficientes para atender plenamente as necessidades da atenção básica, da rede hospitalar, do SAMU e de outros serviços estratégicos do SUS.
17: Na Comissão de Ciência e Tecnologia, uma proposta proíbe o uso de inteligência artificial para reproduzir, sem autorização, a voz ou a imagem de uma pessoa com fins comerciais.
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6: Com edição de Paula Groba e trabalhos técnicos de João Lira, o Jornal do Senado fica por aqui. Acompanhe agora as notícias da Câmara dos Deputados. Boa noite.
5: Uma boa noite e até amanhã.
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20: Câmara pode votar texto do governo sobre redução da jornada de trabalho.
21: Avança projeto que indeniza produtores por prejuízos com falta de energia.
20: Deputados facilitam a matrícula em cidade vizinha mais próxima do aluno.
21: Proposta prevê incentivo fiscal para livros, brinquedos e jogos inclusivos.
20: Boa noite. A Comissão de Constituição e Justiça da Câmara aprovou o projeto que prevê incentivo fiscal para livros, brinquedos e jogos inclusivos. Agora, a proposta será analisada pelo Senado. A repórter Maria Neves explica o que diz o texto.
22: Pelo texto, o poder público deverá reduzir tributos para a produção de materiais que ajudem crianças e jovens com desordem estética, deficiência ou enfermidade que cause embaraço social à compreensão. Entender e aceitar sua condição. Autor do texto, o deputado Dr. Jaziel, do PL do Ceará, afirma que a carga tributária sobre brinquedos corresponde a cerca de 40% do preço final. Devido a essa tributação elevada, o parlamentar sustenta que o mercado de artigos lúdicos para crianças com deficiência não alcança larga escala. É atendido por iniciativas isoladas e artesanais. O relator da proposta, deputado Diego Garcia, do Paraná, concorda com o autor e acrescenta que atividades lúdicas e brincadeiras são coisa séria, principalmente para crianças com deficiência.
23: Crianças com deficiência devem ser estimuladas a desenvolver autonomia e autoestima. Materiais didáticos, livros, jogos e brinquedos inclusivos, que respeitem as individualidades, certamente terão repercussão positiva no desenvolvimento das crianças.
22: O deputado ressalta que percepções, raciocínio e criatividade são aprendidos na relação das crianças consigo mesmas e com o outro por meio do lazer infantil. E, para crianças com deficiência, destaca que as brincadeiras são instrumentos eficazes de superação de dificuldades e de desenvolvimento da criatividade. Segundo o Instituto Brasileiro de Geografia e Estatística, o Brasil tem 14 milhões e meio de pessoas com deficiência, o que representa 7,3% da população com 2 anos ou mais. Além disso, o Instituto identificou 2 milhões e 400 mil pessoas com autismo. Da Rádio Câmara de Brasília, Maria Neves.
3: Turismo.
21: Gilson Daniel, do Podemos do Espírito Santo, destaca o potencial turístico da região do Caparaó, impulsionado por eventos tradicionais e pelas belezas naturais. O deputado cita o Festival de Inverno de Guaçuí e a Festa do Carro de Boi, na cidade de Iúna, como iniciativas que valorizam a cultura local.
20: Gilson Daniel também ressalta que Caparaó reúne atrativos como o Pico da Bandeira, além de uma rica gastronomia regional. Ele registra investimentos destinados à região, como a inauguração da obra de asfaltamento da rodovia que liga os municípios de Iúna e Urupi.
3: Agricultura.
21: Projeto que prevê indenização a produtores rurais por prejuízos com falta de energia avança na Câmara. A repórter Sofia Peçanha tem os detalhes.
0: A Comissão de Agricultura aprovou o projeto que prevê que produtores rurais sejam indenizados quando tiverem prejuízos causados por falhas no fornecimento de energia elétrica. Apresentada pelo deputado Marcos Beltrão, de Alagoas, a proposta também foi aprovada pela Comissão de Minas e Energia. A medida vale para situações em que a falta de luz ou oscilações na rede elétrica provoquem a perda de produtos perecíveis, como leite, frutas, grãos armazenados ou até a morte de animais que dependem de sistemas automatizados para a sobrevivência. Durante a discussão na Comissão de Minas e Energia, o deputado Padre João, do PT de Minas Gerais, destacou os impactos diretos para os produtores, especialmente os de menor porte.
1: Porque a pessoa ela tem uma expectativa de, no mês, ela receber o leite que ofereceu. Então, terminar o prazo, isso é muito importante, porque a pessoa ela fica descapitalizada, fica sem renda, porque é o prejuízo. Caso do leite, mas tem as câmeras frias de legumes, verduras, queijos.
0: Para ter direito à indenização, o produtor deverá comprovar por meio de documentos técnicos que prejuízo foi causado diretamente pela interrupção de energia. O valor será calculado com base no preço de mercado dos produtos na região. O texto também determina que a concessionária de energia terá até 30 dias para analisar o pedido e fazer o pagamento. Caso o prazo não seja cumprido, haverá acréscimo de 10% no valor da indenização como multa. O relator da proposta na Comissão de Agricultura, o deputado Tião Medeiros, do PP do Paraná, afirmou que a medida também pode incentivar melhorias na qualidade do serviço prestado pelas empresas de energia.
2: O dever de indenizar fortalece um incentivo para a atuação proativa dos distribuidores, ao mesmo tempo em que responde a uma demanda urgente dos produtores rurais de todo o país.
0: O projeto que garante indenização a produtores rurais por perdas causadas por falta de energia elétrica segue para análise na Comissão de Constituição e Justiça. Da Rádio Câmara de Brasília, Sofia Peçanha.
3: Economia.
20: Reginaldo Lopes, do PT de Minas Gerais, anuncia uma articulação partidária em torno da proposta que garante fomento indireto aos setores da cultura e do esporte por meio de créditos tributários para gestores, artistas e patrocinadores.
21: O deputado explica que o principal objetivo da proposta é incluir os mecanismos permanentes de fomento dentro das regras da reforma tributária. Para Reginaldo Lopes, a medida fortalece a geração de emprego e renda, além de estimular investimentos privados em cultura e esporte.
20: Maurício Marcon, do PL do Rio Grande do Sul, alerta para o agravamento da situação econômica do país. Ao mencionar dados sobre o endividamento das famílias brasileiras, o deputado prevê um cenário de forte instabilidade financeira.
21: De acordo com Maurício Marcon, o descontrole fiscal do governo impulsionou a inflação dos alimentos e elevou a taxa de juros a patamares históricos. Ele recomenda cautela financeira aos cidadãos diante do risco de uma crise.
3: Trabalho.
20: O plenário da Câmara dos Deputados deve votar o projeto do governo que limita em 40 horas semanais a jornada de trabalho. O repórter Antônio Vital nos conta como estão as negociações.
4: A semana no plenário da Câmara começa com um único projeto na pauta, o que define a jornada máxima de trabalho em 40 horas semanais sem redução de salários. No final de maio, a Câmara aprovou proposta que inclui esse limite na Constituição, o que deve ser ainda analisado pelo Senado. A diferença é que o projeto, enviado pelo governo ao Congresso em abril, detalha a aplicação da redução da jornada e altera 9 leis, além da consolidação das leis do trabalho, a CLT. Acrescenta esse limite em legislações específicas que tratam do repouso semanal remunerado, do esporte e de profissões como aeronautas, seguranças privados, trabalhadores domésticos e radialistas. O projeto chegou à Câmara em abril com regime de urgência constitucional, com prazo para ser votado. Como isso não ocorreu, passou a trancar a pauta do plenário a partir de 30 de maio. Desde então, os deputados ficaram impedidos de votar qualquer outro projeto de lei. Na semana passada, o presidente da Câmara, Hugo Mota, designou como relator o deputado Léo Prates, do Republicanos da Bahia, o mesmo da proposta de emenda à Constituição que acaba com a escala 6x1. O projeto do governo define que a duração normal do trabalho não poderá ultrapassar 8 horas diárias e 40 horas semanais, o que vai valer também para trabalhadores com escalas especiais. Estabelece ainda que todos os trabalhadores terão direito a 2 dias de folga remunerados por semana, de preferência aos sábados e domingos. Abre exceções para negociações coletivas, de acordo com as peculiaridades de cada atividade. Também permite escalas de até 12 horas seguidas, mas mantendo o limite de 40 horas semanais. A proposta do governo se aplica aos contratos em vigor e passa a valer imediatamente assim que virar lei. Já a proposta já aprovada, que acrescenta esses limites ao texto da Constituição, define que a adoção da medida será gradual, com prazo de 2 meses para começar a valer limite de 42 horas e de 1 ano para a jornada de 40 horas. Prevê ainda medidas de transição para microempreendedores individuais, microempresas e empresas de pequeno porte e admite manutenção da jornada atual para terceirizados do serviço público até que ocorra nova licitação. O projeto do governo foi defendido pelo líder do PT na Câmara, deputado Pedro Czai, do PT de Santa Catarina.
7: Redução da jornada de trabalho de 44 horas para 40 horas semanais, portanto, ter 2 dias para viver, para descansar, para ficar com a família, qualidade de vida e tempo para viver e tempo para trabalhar. Estamos convencidos que a redução da jornada de trabalho vai permitir o aumento da produtividade, ganha a sociedade, ganha a economia, ganha as famílias brasileiras.
4: Já a proposta que acrescenta o limite máximo de 40 horas semanais de trabalho na Constituição, quando foi votada na Câmara, recebeu críticas de deputados da oposição. Deputados do PL, do Novo e do Missão disseram que a medida vai acarretar aumento do trabalho informal, diminuir a produtividade e aumentar o custo para as empresas. Da Rádio Câmara, de Brasília, Antônio Vital.
3: Relações Exteriores.
21: Alexandre Lindemeyer, do PT do Rio Grande do Sul, defende a soberania nacional e a autonomia jurídica do Brasil, sustentando que o país não deve se curvar a decisões externas. Ele lembra a decisão dos Estados Unidos de classificar as facções criminosas brasileiras como grupos terroristas.
20: Alexandre Lindemeyer afirma que a lei brasileira e tratados internacionais distinguem claramente crime organizado e terrorismo. Em sua opinião, os Estados Unidos são movidos por interesses próprios, com o apoio de políticos brasileiros empenhados em entregar riquezas nacionais.
3: Educação.
21: A Câmara aprovou o projeto que facilita a matrícula na escola mais perto do aluno, mesmo que em município vizinho, e o texto seguiu para análise do Senado. Confira na reportagem de Luiz Cláudio Canuto.
8: A Comissão de Constituição e Justiça da Câmara dos Deputados aprovou o projeto que assegura a alunos da educação básica o direito de se matricular na escola mais próxima da sua casa, mesmo que seja em um município vizinho. O texto aprovado muda a LDB, Lei de Diretrizes e Bases da Educação Nacional. Por recomendação da relatora, deputada Júlia Zanatta, do PL de Santa Catarina, a comissão aprovou as sugestões da Comissão de Educação para o projeto. Pela versão aprovada, será assegurado o direito à matrícula e ao transporte escolar, com possibilidade de acordo entre os municípios. A deputada Júlia Zanatta reforçou a importância da medida.
9: Não precisando de mais uma legislação estadual ou municipal para acertar isso aqui. Então, é uma legislação que pensa na vida das pessoas lá na ponta, dos alunos, das mães, que às vezes moram na divisa de um município com outro e não conseguem fazer essa matrícula por causa de uma burocracia imposta por uma lei que foi feita aqui em Brasília, mas que não viu a realidade das pessoas lá na ponta. Então, é um grande avanço.
8: O censo de 2022 apontou que 7,2% dos estudantes do Brasil, ou seja, 4 milhões de alunos, precisam ir a um município vizinho para estudar. Pouco mais de 3% dos alunos do ensino fundamental e 6,6% dos alunos do ensino médio precisam fazer diariamente esse deslocamento. O projeto original é do deputado Evair Vieira de Mello, do Espírito Santo. Da Rádio Câmara de Brasília, Luiz Cláudio Canuto.
3: Política.
20: Heloísa Helena, da Rede do Rio de Janeiro, despediu-se da Câmara após cumprir um mandato temporário de 4 meses. Em seu pronunciamento, a congressista fez um balanço de sua atuação, destacando a apresentação de mais de 60 projetos de lei voltados para a área social.
10: Heloísa Helena afirma que deixou o cargo consciente de ter feito uma política ética. A legisladora deixa o cargo em função do fim da suspensão do mandato do deputado Glauber Braga.
3: Justiça.
20: O nome afetivo, que muitas vezes crianças e adolescentes usam ao ganharem novas famílias, vai poder ser oficializado antes do fim do processo de adoção. A repórter Mônica Tati explica o teor da proposta, que agora vai para o Senado.
11: A Câmara dos Deputados aprovou proposta que permite o uso de nome afetivo por crianças e adolescentes sob guarda provisória, em cadastros de escolas e estabelecimentos de saúde, cultura e lazer. O nome afetivo é aquele pelo qual o menor é chamado pela nova família, antes da conclusão do processo de adoção e da alteração definitiva na certidão de nascimento. Depois de adotada, a criança geralmente troca o sobrenome. No entanto, há casos em que há a troca do primeiro nome também. O objetivo do projeto é antecipar o uso desse nome, como forma de respeitar a identidade da criança. A autora do projeto, a deputada Laura Carneiro, do PSD do Rio de Janeiro, explica por que a mudança do nome é importante ainda durante o processo de adoção.
12: A criança chegar à adoção é porque ela perdeu todos os links familiares, seja por violência, seja por abandono. Está absolutamente desprotegida, principalmente no amor. Então, vem o processo de adoção, o processo começa com essa guarda provisória. Isso demora muito tempo, tem uma análise difícil, mas durante esse tempo essa criança cria vínculo com essa nova família. A própria família aí na escola, os amiguinhos, na sociedade, na vida normal dessa criança, ela passa a precisar efetivamente ser parte daquela família. E esse pertencimento também está ligado ao nome dela.
11: Laura Carneiro também destaca a importância de mais mecanismos para incentivar a adoção no país, principalmente de crianças mais velhas e adolescentes. A proposta que permite o uso de nome afetivo por crianças e adolescentes sob guarda provisória segue agora para o Senado Federal e, se for aprovada, pode ser sancionada pelo presidente da República e virar lei. Da Rádio Câmara de Brasília, Mônica Tati.
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3: Segurança Pública.
10: Avançou na Comissão de Constituição e Justiça da Câmara a proposta que reduz a maioridade penal para 16 anos. Para Sérgio Turra, do PP do Rio Grande do Sul, a medida acaba com a possibilidade de criminosos de alta periculosidade se esconderem na menoridade.
20: O deputado critica a oposição de esquerda à proposta, argumentando que ela protege criminosos, indo contra o interesse público e a segurança da sociedade. Sérgio Turra menciona o apoio popular à medida, que será analisada agora por uma comissão especial antes de ir à votação no plenário.
10: Sargento Faur, do PL do Paraná, celebra a aprovação na CCJ da PEC que reduz a maioridade penal. O congressista afirma que a medida é um primeiro passo para responsabilizar adolescentes de 16 e 17 anos envolvidos em crimes graves.
20: Sargento Faur sustenta que a punição de adolescentes infratores busca proteger principalmente os jovens que estudam e trabalham. Ele lembra que a PEC ainda precisa passar por comissão especial e pelo plenário da Câmara em 2 turnos antes de seguir para o Senado.
10: José Rocha, do União da Bahia, celebra o Dia da Marinha, comemorado em 11 de junho. O parlamentar ressalta o papel histórico da corporação e exalta suas ações humanitárias operadas em rios de regiões isoladas para levar desenvolvimento e promover a integração nacional.
20: Presidente da Frente Parlamentar de Apoio ao Programa Antártico Brasileiro, José Rocha, ressalta a importância da Força Naval na proteção de quase 6 milhões de quilômetros quadrados da Amazônia Azul e defende investimentos em tecnologia, como a construção de submarinos e fragatas.
10: Termina agora o Jornal Câmara dos Deputados, produzido pela Rádio Câmara, com trabalhos técnicos de Wellington Teles e apresentação de Val Monteiro e Luciana Vieira. Uma boa noite para você.
20: Você fica com as notícias do Tribunal de Contas da União. Boa noite.
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7: Você sabia? Edição Folclore Brasileiro. A lenda da Yara nasce nas águas dos rios brasileiros. Ela é descrita como metade mulher, metade peixe, dona de uma beleza encantadora e de uma voz que hipnotiza. Dizem que os homens que navegavam pelos rios, ao ouvir seu canto, são atraídos sem perceber. Seduzidos pelo brilho de suas riquezas e pelo olhar profundo, acabam sendo levados para o fundo das águas e nunca mais retornam.
8: E essa informação, você já sabia?
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9: 10 e 1.
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1: 10 e 13.
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0: Obrigado, gente.
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2: 10:37
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4: 1111.
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3: 11:36.
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1: 11:55.
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1: Meia-noite 11.
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4: Meia-noite 31.
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1: Festa gaúcha é a maior integração de um povo que repenta a vida nos campos da tradição. 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E a festa vai mostrando um pouco da nossa história.

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1: 1:16.
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2: Demorou, hein? Então rola aí.
3: E aí, cadê?
2: Como é que tá?

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1: Alô, oi.
2: Amor, evita aquele caminho de sempre, viu? 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
5: 1h32.
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0: 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Égua!
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2: 1h46.
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5: 2 horas.
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1: Obrigado, gente. Coração de palmas, meninas e amigos.
2: Alô, meninos.
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2: Segura essa linda demais.

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3: 2:32.
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5: Essa canção eu gravei em 1994. Gostaria de relembrar nesse momento especial.

Texas, vai. Linda.

0: Obrigado, gente.
1: Valeu, Zé Henrique, Gabriel.
0: Obrigado,
1: mas vocês já são consagrados, mas a gente está torcendo que esse trabalho, esse projeto seja muito mais sucesso ainda. Valeu, moçada.
2: Obrigado, Solimões.
0: Obrigado, Solimões.
3: Valeu, gente. Valeu.
0: Uma salva de palmas, gente.
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3: 3 e 3.
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3: 3h30.
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1: 3h42.
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0: Vamos demais!
1: Leite, Roma!
2: Obrigado.
1: Mais aplausos.
0: Obrigado, Eduardo, pelo carinho que você tem com a gente, viu?
1: E vocês vieram aqui tomar mulher nossa em Minas Gerais.
2: Não.
1: Vocês deviam ter vergonha na cara. Vocês estão parecendo o Leonardo. Sai lá de Goiânia, sai lá do Goiás, o lugar que tem mais mulher bonita no Brasil, e vem aqui tomar que nós temos aqui.
2: Vocês quem somos
1: um
2: nós?
1: Pinto de vergonha na cara de vocês. Mais aplausos, Cleiton Romário.
0: Obrigado, Eduardo.
1: Vamos cantar uma?
0: Vamos.
2: Puxa aí.
1: Vou improvisar aqui que eu não lembro o solo, não, mas vamos
3: 4
1: lá.
3: 4:24. 94 FM.

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1: Eu compus essa música para a pessoa que mudou a minha vida, que vocês estão vendo que é ela, essa mulher aqui. Mudou a minha vida em todos os sentidos. O nome dessa música não podia ser outro nome senão Maria.

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0: 4:38.
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0: Rezemos com devoção a coroa das sete dores da Virgem Maria. Em nome do Pai, do Filho e do Espírito Santo. Amém. Nós vos louvamos e vos bendizemos, Senhor, porque associastes a Virgem Maria à obra da salvação. Contemplamos a vossa dor, ó Maria, para seguir-vos no caminho da fé. Creio em Deus Pai Todo-Poderoso, Criador do céu e da terra, e em Jesus Cristo, seu único Filho, nosso Senhor, que foi concebido pelo poder do Espírito Santo. Nasceu da Virgem Maria, padeceu sob Pôncio Pilatos, foi crucificado, morto e sepultado, desceu à mansão dos mortos, ressuscitou ao terceiro dia, subiu aos céus, está sentado à direita de Deus Pai Todo-Poderoso, de onde há de vir julgar os vivos e os mortos. Creio no Espírito Santo, na Santa Igreja Católica, na comunhão dos santos, na remissão dos pecados, na ressurreição da carne. Amém.
1: Pai nosso que estás no céu, santificado seja o vosso nome. Venha a nós ao vosso reino. Seja feita a vossa vontade, assim na terra como no céu. O pão nosso de cada dia nos dai hoje. Perdoai as nossas ofensas, assim como nós perdoamos a quem nos tenha ofendido. E não nos deixeis cair em tentação, mas livrai-nos do mal. Amém.
2: Ave Maria, cheia de graça, o Senhor é convosco. Bendita sois vós entre as mulheres. Bendito é o fruto em vosso ventre, Jesus. Santa Maria, Mãe de Deus, rogai por nós, os pecadores, agora e na hora da nossa morte. Amém. Ave Maria, cheia de graça, o Senhor é convosco. Bendita sois vós entre as mulheres, bendito é o fruto em vosso ventre, Jesus. Santa Maria, Mãe de Deus, rogai por nós, os pecadores, agora e na hora da nossa morte. Amém. Ave Maria, cheia de graça, o Senhor é convosco. Bendita sois vós entre as mulheres, bendito é o fruto em vosso ventre, Jesus. Santa Maria, Mãe de Deus, rogai por nós, os pecadores, agora e na hora da nossa morte. Amém.
3: Contemplamos a memória das dores de Maria. Primeira dor. Maria acolhe com fé a profecia de Simeão. Simeão os abençoou e disse a Maria, sua mãe: eis que este menino está destinado a ser ocasião de queda e elevação de muitos em Israel e sinal de contradição. Quanto a ti, uma espada te transpassará a alma. Lucas capítulo 2, versículos 34 e 35.
1: Pai nosso que estás no céu, santificado seja o vosso nome. Venha a nós ao vosso reino. Seja feita a vossa vontade, assim na terra como no céu. O pão nosso de cada dia nos dai hoje. Perdoai as nossas ofensas, assim como nós perdoamos a quem nos tenha ofendido. E não nos deixeis cair em tentação, mas livrai-nos do mal. Amém.
2: Ave Maria, cheia de graça, o Senhor é convosco. Bendita sois vós entre as mulheres. Bendito é o fruto em vosso ventre, Jesus. Santa Maria, Mãe de Deus, rogai por nós, os pecadores, agora e na hora da nossa morte. Amém. Ave Maria, cheia de graça, o Senhor é convosco. Bendita sois vós entre as mulheres, bendito é o fruto em vosso ventre, Jesus. Santa Maria, Mãe de Deus, rogai por nós, os pecadores, agora e na hora da nossa morte. Amém. Ave Maria, cheia de graça, o Senhor é convosco. Bendita sois vós entre as mulheres, bendito é o fruto em vosso ventre, Jesus. Santa Maria, Mãe de Deus, rogai por nós, os pecadores, agora e na hora da nossa morte. Amém. Ave Maria, cheia de graça, o Senhor é convosco. Bendita sois vós entre as mulheres, bendito é o fruto em vosso ventre, Jesus. Santa Maria, Mãe de Deus, rogai por nós, os pecadores, agora e na hora da nossa morte. Amém. Ave Maria, cheia de graça, o Senhor é convosco. Bendita sois vós entre as mulheres, bendito é o fruto em vosso ventre, Jesus. Santa Maria, Mãe de Deus, rogai por nós, os pecadores, agora e na hora da nossa morte. Amém. Ave Maria, cheia de graça, o Senhor é convosco. Bendita sois vós entre as mulheres, bendito é o fruto em vosso ventre, Jesus. Santa Maria, Mãe de Deus, rogai por nós, os pecadores, agora e na hora da nossa morte. Amém. Ave Maria, cheia de graça, o Senhor é convosco. Bendita sois vós entre as mulheres, bendito é o fruto em vosso ventre, Jesus. Santa Maria, Mãe de Deus, rogai por nós, os pecadores, agora e na hora da nossa morte. Amém.
3: Segunda dor. Maria foge para o Egito com Jesus e José. O anjo do Senhor apareceu em sonho a José e disse: Levanta, toma o menino e a mãe, foge para o Egito e fica lá até que te avise, pois Herodes vai procurar o menino para matá-lo. Levantando-se, José tomou o menino e a mãe e partiu para o Egito. Mateus capítulo 2, versículos 13 a 14.
1: Pai nosso que estás no céu, santificado seja o vosso nome. Venha a nós ao vosso reino. Seja feita a vossa vontade, assim na terra como no céu. O pão nosso de cada dia nos dai hoje. Perdoai as nossas ofensas, assim como nós perdoamos a quem nos tenha ofendido. E não nos deixeis cair em tentação, mas livrai-nos do mal. Amém.
2: Ave Maria, cheia de graça, o Senhor é convosco. Bendita sois vós entre as mulheres. Bendito é o fruto em vosso ventre, Jesus. Santa Maria, Mãe de Deus, rogai por nós, os pecadores, agora e na hora da nossa morte. Amém. Ave Maria, cheia de graça, o Senhor é convosco. Bendita sois vós entre as mulheres. Bendito é o fruto em vosso ventre, Jesus. Santa Maria, Mãe de Deus, rogai por nós, os pecadores, agora e na hora da nossa morte. Amém. Ave Maria, cheia de graça, o Senhor é convosco. Bendita sois vós entre as mulheres. Bendito é o fruto em vosso ventre, Jesus. Santa Maria, Mãe de Deus, rogai por nós, os pecadores, agora e na hora da nossa morte. Amém. Ave Maria, cheia de graça, o Senhor é convosco. Bendita sois vós entre as mulheres. Bendito é o fruto em vosso ventre, Jesus. Santa Maria, Mãe de Deus, rogai por nós, os pecadores, agora e na hora da nossa morte. Amém. Ave Maria, cheia de graça, o Senhor é convosco. Bendita sois vós entre as mulheres. Bendito é o fruto em vosso ventre, Jesus. Santa Maria, Mãe de Deus, rogai por nós, os pecadores, agora e na hora da nossa morte. Amém. Ave Maria, cheia de graça, o Senhor é convosco. Bendita sois vós entre as mulheres. Bendito é o fruto em vosso ventre, Jesus. Santa Maria, Mãe de Deus, rogai por nós, os pecadores, agora e na hora da nossa morte. Amém. Ave Maria, cheia de graça, o Senhor é convosco. Bendita sois vós entre as mulheres. Bendito é o fruto em vosso ventre, Jesus. Santa Maria, Mãe de Deus, rogai por nós, os pecadores, agora e na hora da nossa morte. Amém.
3: Terceira dor. Maria procura Jesus perdido em Jerusalém. Acabados os dias da festa de Páscoa, quando voltaram, o menino Jesus ficou em Jerusalém sem que os pais o percebessem. Pensando que estivesse na caravana, andaram a caminho de um dia e o procuraram entre parentes e conhecidos, e não o acharam. Voltaram a Jerusalém à procura dele. Lucas capítulo 2, versículo 43 a 45.
1: Pai nosso que estás no céu, santificado seja o vosso nome. Venha a nós ao vosso reino. Seja feita a vossa vontade, assim na terra como no céu. O pão nosso de cada dia nos dai hoje. Perdoai as nossas ofensas, assim como nós perdoamos a quem nos tenha ofendido. E não nos deixeis cair em tentação, mas livrai-nos do mal. Amém.
2: Ave Maria, cheia de graça, o Senhor é convosco. Bendita sois vós entre as mulheres. Bendito é o fruto em vosso ventre, Jesus. Santa Maria, Mãe de Deus, rogai por nós, os pecadores, agora e na hora da nossa morte. Amém. Ave Maria, cheia de graça, o Senhor é convosco. Bendita sois vós entre as mulheres. Bendito é o fruto em vosso ventre, Jesus. Santa Maria, Mãe de Deus, rogai por nós, os pecadores, agora e na hora da nossa morte. Amém. Ave Maria, cheia de graça, o Senhor é convosco. Bendita sois vós entre as mulheres. Bendito é o fruto em vosso ventre, Jesus. Santa Maria, Mãe de Deus, rogai por nós, os pecadores, agora e na hora da nossa morte. Amém. Ave Maria, cheia de graça, o Senhor é convosco. Bendita sois vós entre as mulheres. Bendito é o fruto em vosso ventre, Jesus. Santa Maria, Mãe de Deus, rogai por nós, os pecadores, agora e na hora da nossa morte. Amém. Ave Maria, cheia de graça, o Senhor é convosco. Bendita sois vós entre as mulheres. Bendito é o fruto em vosso ventre, Jesus. Santa Maria, Mãe de Deus, rogai por nós, os pecadores, agora e na hora da nossa morte. Amém. Ave Maria, cheia de graça, o Senhor é convosco. Bendita sois vós entre as mulheres. Bendito é o fruto em vosso ventre, Jesus. Santa Maria, Mãe de Deus, rogai por nós, os pecadores, agora e na hora da nossa morte. Amém. Ave Maria, cheia de graça, o Senhor é convosco. Bendita sois vós entre as mulheres. Bendito é o fruto em vosso ventre, Jesus. Santa Maria, Mãe de Deus, rogai por nós, os pecadores, agora e na hora da nossa morte. Amém.
3: Quarta dor. Maria encontra-se com Jesus a caminho do Calvário. Ao conduzir Jesus Jesus, lançaram-lhe mão de um certo Simão de Cirene, que vinha do campo, e o encarregaram de levar a cruz atrás de Jesus. Seguia-o grande multidão de povo e de mulheres que batiam no peito e o lamentavam. Lucas, capítulo 23, a 26 e 27.
1: Pai nosso que estás no céu, santificado seja o vosso nome. Venha a nós ao vosso reino. Seja feita a vossa vontade, assim na terra como no céu. O pão nosso de cada dia nos dai hoje. Perdoai as nossas ofensas, assim como nós perdoamos a quem nos tenha ofendido. E não nos deixeis cair em tentação, mas livrai-nos do mal. Amém.
2: Ave Maria, cheia de graça, o Senhor é convosco. Bendita sois vós entre as mulheres. Bendito é o fruto em vosso ventre, Jesus. Santa Maria, Mãe de Deus, rogai por nós, os pecadores, agora e na hora da nossa morte. Amém. Ave Maria, cheia de graça, o Senhor é convosco. Bendita sois vós entre as mulheres. Bendito é o fruto em vosso ventre, Jesus. Santa Maria, Mãe de Deus, rogai por nós, os pecadores, agora e na hora da nossa morte. Amém. Ave Maria, cheia de graça, o Senhor é convosco. Bendita sois vós entre as mulheres. Bendito é o fruto em vosso ventre, Jesus. Santa Maria, Mãe de Deus, rogai por nós, os pecadores, agora e na hora da nossa morte. Amém. Ave Maria, cheia de graça, o Senhor é convosco. Bendita sois vós entre as mulheres. Bendito é o fruto em vosso ventre, Jesus. Santa Maria, Mãe de Deus, rogai por nós, os pecadores, agora e na hora da nossa morte. Amém. Ave Maria, cheia de graça, o Senhor é convosco. Bendita sois vós entre as mulheres. Bendito é o fruto em vosso ventre, Jesus. Santa Maria, Mãe de Deus, rogai por nós, os pecadores, agora e na hora da nossa morte. Amém. Ave Maria, cheia de graça, o Senhor é convosco. Bendita sois vós entre as mulheres. Bendito é o fruto em vosso ventre, Jesus. Santa Maria, Mãe de Deus, rogai por nós, os pecadores, agora e na hora da nossa morte. Amém. Ave Maria, cheia de graça, o Senhor é convosco. Bendita sois vós entre as mulheres. Bendito é o fruto em vosso ventre, Jesus. Santa Maria, Mãe de Deus, rogai por nós, os pecadores, agora e na hora da nossa morte. Amém.
3: Quinta dor. Maria permanece junto à cruz do seu filho. Junto à cruz de Jesus estavam de pé sua mãe, a irmã de sua mãe, Maria de Cleófas, e Maria Madalena. Vendo a mãe e perto dela, o discípulo a quem amava disse para Jesus, a mãe: Mulher, eis aí o teu filho. Depois disse para o discípulo: Eis aí a tua mãe. João, capítulo 19, 15 a 27.
1: Pai nosso que estás no céu, santificado seja o vosso nome. Venha a nós ao vosso reino. Seja feita a vossa vontade, assim na terra como no céu. O pão nosso de cada dia nos dai hoje. Perdoai as nossas ofensas, assim como nós perdoamos a quem nos tenha ofendido. E não nos deixeis cair em tentação, mas livrai-nos do mal. Amém.
2: Ave Maria, cheia de graça, o Senhor é convosco. Bendita sois vós entre as mulheres. Bendito é o fruto em vosso ventre, Jesus. Santa Maria, Mãe de Deus, rogai por nós, os pecadores, agora e na hora da nossa morte. Amém. Ave Maria, cheia de graça, o Senhor é convosco. Bendita sois vós entre as mulheres. Bendito é o fruto em vosso ventre, Jesus. Santa Maria, Mãe de Deus, rogai por nós, os pecadores, agora e na hora da nossa morte. Amém. Ave Maria, cheia de graça, o Senhor é convosco. Bendita sois vós entre as mulheres. Bendito é o fruto em vosso ventre, Jesus. Santa Maria, Mãe de Deus, rogai por nós, os pecadores, agora e na hora da nossa morte. Amém. Ave Maria, cheia de graça, o Senhor é convosco. Bendita sois vós entre as mulheres. Bendito é o fruto em vosso ventre, Jesus. Santa Maria, Mãe de Deus, rogai por nós, os pecadores, agora e na hora da nossa morte. Amém. Ave Maria, cheia de graça, o Senhor é convosco. Bendita sois vós entre as mulheres. Bendito é o fruto em vosso ventre, Jesus. Santa Maria, Mãe de Deus, rogai por nós, os pecadores, agora e na hora da nossa morte. Amém. Ave Maria, cheia de graça, o Senhor é convosco. Bendita sois vós entre as mulheres. Bendito é o fruto em vosso ventre, Jesus. Santa Maria, Mãe de Deus, rogai por nós, os pecadores, agora e na hora da nossa morte. Amém. Ave Maria, cheia de graça, o Senhor é convosco. Bendita sois vós entre as mulheres. Bendito é o fruto em vosso ventre, Jesus. Santa Maria, Mãe de Deus, rogai por nós, os pecadores, agora agora e na hora da nossa morte. Amém.
3: Sexta dor. Maria recebe nos braços o corpo de Jesus deposto da cruz. Chegada a tarde, porque era dia da preparação, isto é, a véspera de sábado, veio José de Arimateia, entrou decidido na casa de Pilatos e pediu o corpo de Jesus. Pilatos, então, deu o cadáver a José, que o retirou da cruz. Mateus 15:42.
1: Pai nosso que estás no céu, santificado seja o vosso nome. Venha a nós ao vosso reino. Seja feita a vossa vontade, assim na terra como no céu. O pão nosso de cada dia nos dai hoje. Perdoai as nossas ofensas, assim como nós perdoamos a quem nos tenha ofendido. E não nos deixeis cair em tentação, mas livrai-nos do mal. Amém.
2: Ave Maria, cheia de graça, o Senhor é convosco. Bendita sois vós entre as mulheres. Bendito é o fruto em vosso ventre, Jesus. Santa Maria, Mãe de Deus, rogai por nós, os pecadores, agora e na hora da nossa morte. Amém. Ave Maria, cheia de graça, o Senhor é convosco. Bendita sois vós entre as mulheres, bendito é o fruto em vosso ventre, Jesus. Santa Maria, Mãe de Deus, rogai por nós, os pecadores, agora e na hora da nossa morte. Amém. Ave Maria, cheia de graça, o Senhor é convosco. Bendita sois vós entre as mulheres, bendito é o fruto em vosso ventre, Jesus. Santa Maria, Mãe de Deus, rogai por nós, os pecadores, agora e na hora da nossa morte. Amém. Ave Maria, cheia de graça, o Senhor é convosco. Bendita sois vós entre as mulheres, bendito é o fruto em vosso ventre, Jesus. Santa Maria, Mãe de Deus, rogai por nós, os pecadores, agora e na hora da nossa morte. Amém. Ave Maria, cheia de graça, o Senhor é convosco. Bendita sois vós entre as mulheres, bendito é o fruto em vosso ventre, Jesus. Santa Maria, Mãe de Deus, rogai por nós, os pecadores, agora e na hora da nossa morte. Amém. Ave Maria, cheia de graça, o Senhor é convosco. Bendita sois vós entre as mulheres, bendito é o fruto em vosso ventre, Jesus. Santa Maria, Mãe de Deus, rogai por nós, os pecadores, agora e na hora da nossa morte. Amém. Ave Maria, cheia de graça, o Senhor é convosco. Bendita sois vós entre as mulheres, bendito é o fruto em vosso ventre, Jesus. Santa Maria, Mãe de Deus, rogai por nós, os pecadores, agora e na hora da nossa morte. Amém.
3: Sétima dor. Maria leva ao sepulcro o corpo de Jesus à espera da ressurreição. Os discípulos tiraram o corpo de Jesus e envolveram em faixas de linho com aromas, conforme era o costume de sepultar os judeus. Havia perto do local onde fica crucificado um jardim. E no jardim, um sepulcro novo, onde ninguém ainda fora depositado. Foi ali que puseram Jesus. João, versículo 9, capítulos 40 a 42.
1: Pai nosso que estás no céu, santificado seja o vosso nome. Venha a nós ao vosso reino. Seja feita a vossa vontade, assim na terra como no céu. O pão nosso de cada dia nos dai hoje. Perdoai as nossas ofensas, assim como nós perdoamos a quem nos tenha ofendido. E não nos deixeis cair em tentação, mas livrai-nos do mal. Amém.
2: Ave Maria, cheia de graça, o Senhor é convosco. Bendita sois vós entre as mulheres. Bendito é o fruto em vosso ventre, Jesus. Santa Maria, Mãe de Deus, rogai por nós, os pecadores, agora e na hora da nossa morte. Amém. Ave Maria, cheia de graça, o Senhor é convosco. Bendita sois vós entre as mulheres, bendito é o fruto em vosso ventre, Jesus. Santa Maria, Mãe de Deus, rogai por nós, os pecadores, agora e na hora da nossa morte. Amém. Ave Maria, cheia de graça, o Senhor é convosco. Bendita sois vós entre as mulheres, bendito é o fruto em vosso ventre, Jesus. Santa Maria, Mãe de Deus, rogai por nós, os pecadores, agora e na hora da nossa morte. Amém. Ave Maria, cheia de graça, o Senhor é convosco. Bendita sois vós entre as mulheres, bendito é o fruto em vosso ventre, Jesus. Santa Maria, Mãe de Deus, rogai por nós, os pecadores, agora e na hora da nossa morte. Amém. Ave Maria, cheia de graça, o Senhor é convosco. Bendita sois vós entre as mulheres, bendito é o fruto em vosso ventre, Jesus. Santa Maria, Mãe de Deus, rogai por nós, os pecadores, agora e na hora da nossa morte. Amém. Ave Maria, cheia de graça, o Senhor é convosco. Bendita sois vós entre as mulheres, bendito é o fruto em vosso ventre, Jesus. Santa Maria, Mãe de Deus, rogai por nós, os pecadores, agora e na hora da nossa morte. Amém. Ave Maria, cheia de graça, o Senhor é convosco. Bendita sois vós entre as mulheres, bendito é o fruto em vosso ventre, Jesus. Santa Maria, Mãe de Deus, rogai por nós, os pecadores, agora e na hora da nossa morte. Amém.
0: Oração final. Nós vos louvamos, Santa Maria, Mãe fiel junto à cruz do Filho. Bendita sois vós, Rainha dos Mártires, associada à paixão de Cristo. Vós tornastes nossa mãe, sinal de esperança em nosso caminho. Amém. Ladainha de Nossa Senhora das Dores, Senhor, tende piedade de nós. Senhor, tende piedade de nós. Cristo, tende piedade de nós. Cristo, tende piedade de nós. Jesus Cristo, ouvi-nos. Jesus Cristo, atendei-nos. Deus Pai, que estais no céu, tende piedade de nós. Deus Filho, Redentor do mundo, tende piedade de nós. Espírito Santo, Paráclito, tende piedade de nós. Trindade Santa, que sois um só Deus, tende piedade de nós. Mãe de Jesus crucificado, rogai por nós. Mãe do coração transpassado, rogai por nós. Mãe do Cristo Redentor, rogai por nós. Mãe dos discípulos de Jesus, rogai por nós. Mãe dos redimidos, rogai por nós. Mãe dos viventes, rogai por nós. Virgem obediente, rogai por nós. Virgem oferante, rogai por nós. Virgem fiel, rogai por nós. Virgem do silêncio, rogai por nós. Virgem da espera, rogai por nós. Virgem da Páscoa, rogai por nós. Virgem da Ressurreição, rogai por nós. Mulher que sofreu o exílio, rogai por nós. Mulher forte, rogai por nós. Mulher corajosa, rogai por nós. Mulher do sofrimento, rogai por nós. Mulher da nova aliança, rogai por nós. Mulher da esperança, rogai por nós. Nova Eva, rogai por nós. Cooperadora na salvação, rogai por nós. Serva da reconciliação, rogai por nós. Defesa dos inocentes, rogai por nós. Coragem dos perseguidos, rogai por nós. Fortaleza dos oprimidos, rogai por nós. Esperança dos pecadores, rogai por nós. Consolação dos aflitos, rogai por nós. Refúgio dos marginalizados, rogai por nós. Conforto dos exilados, rogai por nós. Sustento dos fracos, rogai por nós. Alívio dos enfermos, rogai por nós. Cordeiro de Deus, que tirais os pecados do mundo, perdoai-nos, Senhor. Cordeiro de Deus, que tirais o pecado do mundo, ouvi-nos, Senhor. Cordeiro de Deus, que tirais o pecado do mundo, tende piedade de nós. Oremos. Ó Deus, quisestes que a vida da Virgem Maria fosse marcada pelo mistério da dor. Concedei-nos, vos pedimos, percorrer a seu lado o caminho da fé e unir nossos sofrimentos à paixão de Cristo para nos tornarmos instrumentos de graça e salvação. Protege-nos, Santa Maria e Benigna, e nos acompanhe pelos caminhos da vida. Amém.

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3: Legal, minha gente, agora 5 horas mais 21 minutos.
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2: Temperatura.
3: Muito bem, em Turvo e região, nesse momento, 4 graus.
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Beleza, minha gente? Oi, que legal! Estou chegando com muita alegria, porque é através desse programa que chego na sua casa, no seu local de trabalho, com o diálogo sertanejo, com a alegria da festa bem brasileira em toda a região, no som legal da sua Imigrantes FM 94.1. No clima do sucesso, que gostoso, Rádio Imigrantes. Alô, minha gente! Como é que estão? Tudo bem? Tudo legal? Então, bom dia, família, amigos, companheiros, companheiras da madrugada. Aquele abraço, estamos chegando com muita alegria para levar o melhor da música brasileira para você que despertar, né? Ao despertar, vai ligando seu radinho na sintonia da Imigrantes FM. Olha, programa com a apresentação do seu amigo da madrugada, Edson Cardoso. 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

Mandando um abraço aí pro Toninho Tomé e a esposa Vera, toda a equipe da Mecânica Tomé aqui na cidade de Turvo. Alô, Toninho, obrigado, um abraço, bom dia. Iraci de Bis e a esposa Maria José Bilésimo Bis, linha acontece também, nosso muito obrigado. É o povão, gente amiga, que despertando, vai ligando seu radinho na Imigrantes, acompanhando nosso programa. Valdeci da Silva, a Rosa de Macedo, o filho Emerson. Linha São José Turvo, oh, que beleza, minha gente. É a família, gente amiga, povão, Imigrantes, que nos dá o prazer, né? Que fizeram da emissora Imigrantes FM a sua companheira de todas as manhãs. Agora, 5 horas 43 minutos, gente amiga, um abraço. Manhã fria, 4 graus e a temperatura, barbaridade. Trio Parada Dura, Castelo de Amor. Família Paganini, família italiana, sendo homenageada no programa, o nosso carinho. Obrigado à família, toda a família italiana em Turvo e de toda a região. E depois vem o Sandro Oliveira e o grupo Fole Solto, Recanto Gaúcho. Um abraço, gente. Bom dia, amigos em toda a região.

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3: Estamos com 5 horas 54 minutos.
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2: Temperatura.
3: Muito bem, a temperatura em Turvo e região, 4 graus.
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Beleza, minha gente? Um abraço, obrigado, bom dia. Estamos aí com 4 graus, né? E se preparando que o inverno oficialmente começa dia 23 de junho. Eita aí, a previsão é feia. Muito frio aí pela frente. Barbaridade. Um abraço, minha gente. Obrigado à família, gente amiga em toda a região. 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Alô, Meleiro, um abraço, pessoal, bom dia. 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

Beleza, minha gente, muito obrigado à família, gente amiga em toda a região. Tô mandando um abraço, bom dia para Dercy Francisco da Silva. Alô, Dercy Francisco da Silva, obrigado aí pela sintonia. A Tamires Roque também, ainda a Juliana Pereira, Cristiane dos Santos, é o pessoal, né, da confeitaria Vó Toninha na Van Araranguá, estão lá sempre, é o pessoal, né, que estão em casa ainda acompanhando o programa, são funcionárias, né, cafeteria Vó Toninha lá na Van e estão em casa e acompanhando nosso programa, né? A Dercy Francisco da Silva, a gente agradece, a Tamires Roque também, a Juliana Pereira, a Cristiane dos Santos, ô, minha gente, um abraço, obrigado, bom dia! Tô mandando um abraço e bom dia para a dona Assunta Niotti. Alô, dona Assunta. Alô, nona, noninha. Tá de rádio ligado, acompanhando o nosso programa, né? Tomando um cafezinho, nona. Obrigado aí pela sintonia. Ela tá fazendo homenagem pro filho Saul Niotti. Também pro neto, o Diego Niotti. E a bisneta Lana. É, os três hoje estão de aniversário. Olha que legal, né? Que festão legal, né? Opa! Um abraço, parabéns aí da nona, a avó, a dona Assunta, né? Que tá homenageando, então, o filho Saul Niotti, ainda o neto Diego Niotti e a bisneta Lana pelo aniversário no dia de hoje. Que legal! Aí um abraço, obrigado, parabéns, saúde a todos vocês. A dona Assunta também, o nosso muito obrigado. Grande amiga, ouvinte da programação da Imigrantes. Muito bem, nós vamos seguindo com a parte musical do programa. Jean Giovanni, a Morena Proibida. Depois Tonico Tinoco, Ranchinho de Taquara e o Porca Véia, Baile da Serra. Um abraço, obrigado, bom dia. É Baile da Serra, o nosso abraço a toda a família, amigos em toda a região.

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Muito bem, esse é o nosso encontro de todas as manhãs aqui pela Imigrantes FM. Agora, 6 horas mais 11 minutos. Às 6h40, o programa religioso. Mensagem libertadora. Às 6h40. Logo após o Moro Café com Notícias e o Flávio Pescador, Bom Dia Imigrantes. A nossa programação de todas as manhãs, de segunda a sexta-feira. Beleza, minha gente? É o som que agrada, é o povão que acompanha a programação da Imigrantes. Muita gente dando olhadinha no tempo. Olha, minha gente, se a previsão concretizar realmente, teremos aí um inverno meio frio, muito frio aí pela frente ainda. Barbaridade! Tá pintando uma nevasca aí que não é brincadeira. Mas enquanto ela não chega, nós chegamos esquentando o programa com você que acompanha e nos dá o prazer da sintonia, tomando cafezinho, acompanhando aí a nossa programação. Christian Ralph, Minha Estrela, Zezé de Camargo e Luciano Pão de Mel. E depois vem o Tibúrcio da Estância com a música Louca Véia. Um abraço, obrigado, família, amigos em toda a região, prestigiando a programação da Imigrantes FM. Agora, 6 horas mais 12 minutos.

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2: Condições do tempo.
3: Olha, condições do tempo em Turvo região, o tempo é bom.
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3: Oi, minha gente, aí no compasso do coração, aguenta aí, gente. Aqui você tem a alegria da música brasileira, música sertaneja, música italiana, música gaúcha também. Mandando aquele abraço a toda a gauchada amiga em toda a região também, nos dando sempre o prazer da sintonia. Beleza, minha gente, programa Alvorada Sertaneja de segunda a sexta-feira. Agora 6 horas mais 26 minutos. Vamos seguindo com a parte musical do programa. Pessoal em casa, preparando aquele cafezinho. Muita gente se preparando para sair para o trabalho daqui a pouquinho. Mas está aí, sempre nos dando a atenção, o carinho na programação da Imigrantes FM. De Paulo e Paulino, Amor de Primavera. Adalberto e a Adriano, Separação. Obrigado, um abraço, bom dia!

Muito bem, minha gente, estamos aí com 6 horas mais 34 minutos. 4 graus é a temperatura. E chegamos no final do programa Alvorada Sertaneja, esse nosso encontro que é de todas as manhãs, de segunda a sexta-feira, minha gente. Mandando aquele alô, agradecendo pela sintonia, mandando um alô a toda a família, nossos amigos aqui de toda a região, pertinho, acompanhando nosso programa, nossos amigos de longe também, nos dando o carinho, o prazer, a sintonia na nossa programação de segunda a sexta-feira, nesse nosso encontro show da madrugada, com muita música brasileira. 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

0: 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Apresentação de Edson Cardoso. Gente, muito obrigado, um abraço. Tenho todos um bom dia, com muita paz, saúde e bom trabalho. Vem aí o programa Mensagem Libertadora, após o Moro Café com Notícias e o Flávio Pescador, Bom Dia Imigrantes. Um abraço, minha gente. Obrigado, bom dia, até amanhã.
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0: Agora estamos com 6 horas mais 39 minutos, com o Frei João Mensagem Libertadora. Alô, Frei, bom dia.
1: Alô, Sr. Edson, bom dia, tudo bem?
0: Bom dia, Frei, bom dia. Tudo bem, como é que estão?
1: Graças a Deus, bem. Vamos iniciar mais um novo dia, colocar toda essa jornada nas mãos do Senhor. Uma saudação também especial aos nossos irmãos ouvintes que participam conosco do nosso programa Mensagem Libertadora, o nosso louvor da manhã. E com alegria vamos iniciar este novo dia com a nossa oração do Ângelus, em nome do Pai, do Filho e do Espírito Santo.
0: Amém.
1: O anjo do Senhor anunciou a Maria,
0: e ela concebeu do Espírito Santo.
1: Ave Maria, cheia de graça, o Senhor é convosco. Bendita sois vós entre as mulheres, e bendito é o fruto do vosso ventre, Jesus.
0: Santa Maria, Mãe de Deus, rogai por nós, pecadores, agora e na hora de nossa morte. Amém.
1: Eis aqui a serva do Senhor.
0: Faça-se mim segundo a sua palavra.
1: Ave Maria, cheia de graça, o Senhor é convosco. Bendita sois vós entre as mulheres, e bendito é o fruto do vosso ventre, Jesus.
0: Santa Maria, Mãe de Deus, rogai por nós, pecadores, agora e na hora de nossa morte. Amém.
1: E o Verbo divino se fez carne,
0: e habitou entre nós.
1: Ave Maria, cheia de graça, o Senhor é convosco. Bendita sois vós entre as mulheres, e bendito é o fruto do vosso ventre, Jesus.
0: Santa Maria, Mãe de Deus, rogai por nós, pecadores, agora e na hora de nossa morte. Amém.
1: Rogai por nós, Santa Mãe de Deus,
0: para que sejamos dignos das promessas de Cristo.
1: Oremos. Derramai, Senhor, a vossa graça em nossas almas, a fim de que nós, que pela anunciação do anjo, viemos ao conhecimento da encarnação do vosso Filho, Jesus Cristo, cheguemos por sua paixão e morte à glória da ressurreição. Pelo mesmo Cristo, Senhor nosso.
0: Amém. Frei, temos alguns pedidos de bênção. A Santina pede bênção para o filho Darcinei da Silva Fernandes, que hoje completa 65 anos de idade. Também para neta Kelly Fernandes, completa 39 anos, reside em Caxias do Sul. Também para o Leandro Fernandes, que completa 27 anos, completou domingo, e ontem foi a Natália Fernandes, de Caxias do Sul, que esteve de aniversário. Pedir, então, para a família, bênção, saúde, lá para a Santina também, para ela, que acompanha sempre a programação da Imigrantes. Ainda, bênção, saúde para o Sérgio Nunes, lá no Arroio do Silva, sempre acompanhando o programa. A dona Silvina Facim e a família aqui de Turvo também, sempre acompanhando o programa, bênção, saúde para ela. E ainda a dona Assunta, bênção, saúde para ela, pedindo aí para o filho Saúl Neote, e também para o neto, o Diego Neote, e a bisneta Lana, os três hoje de aniversário, Saúl Neote, que é o filho da dona Assunta, a neta, o neto, o Diogo Neote, e a neta, a bisneta, né? Lana, que hoje também está de aniversário. Bênção, saúde para todos que acompanham o programa.
1: Hoje também faz aniversário Augusto, filho do Eliezer da Jacira. Vamos pedir bênção para os nossos irmãos doentes. Vamos recordar a Ângela Arcaro. Vamos suplicar a bênção também pelos nossos médicos, enfermeiros, atendentes que cuidam dos nossos irmãos doentes. Vamos suplicar a bênção do Senhor. Oremos. O Senhor te abençoe e te guarde. O Senhor faça resplandecer o seu rosto sobre ti e te conceda a graça. o Senhor volte para ti o seu rosto e te dê a paz. Por Cristo nosso Senhor.
0: Amém.

0: Irmãos e minhas irmãs, vamos proclamar o nosso Santo Evangelho desta terça-feira da 11ª semana do tempo comum. O Senhor esteja convosco.
1: Ele está no meio de nós.
0: Proclamação do Evangelho de nosso Senhor Jesus Cristo segundo São Mateus.
1: Glória a vós, Senhor.
0: Naquele tempo disse Jesus aos seus discípulos: Vós ouvisteis o que foi dito: Amarás o teu próximo e odiarás o teu inimigo. Eu, porém, vos digo: Amai os vossos inimigos e rezai por aqueles que vos perseguem. Assim vos tornareis filhos do vosso Pai que está nos céus, porque ele faz nascer o sol sobre bons e maus, e faz cair a chuva sobre justos e injustos. Porque se amais somente aqueles que vos amam, que recompensa tereis? Os cobradores de impostos não fazem a mesma coisa? E se saudais somente os vossos irmãos, o que fazeis de extraordinário? Os pagãos não fazem a mesma coisa? Portanto, sede perfeitos como vosso Pai Celeste é perfeito. Palavra da salvação.
1: Glória a vós, Senhor.

0: Meus irmãos e minhas irmãs, nesta terça-feira, nesta 11ª semana do tempo comum, estamos a continuar a formação ou a orientação de Jesus sobre o novo povo de Deus e, sobretudo, os ensinamentos que ele está fazendo para os seus apóstolos, seus discípulos. Então, Jesus nos mandou amar os inimigos. Esta atitude cristã supera o comportamento humano, digamos, normal, que seria amar os amigos e odiar os inimigos. Viver na fé em Jesus Cristo nos faz superar essa posição. Nós somos pessoas normais, não? E sentimos raiva, sentimos fome, cansaço. Porém, deixar que a raiva tome conta de nós, aí é que fica complicado. Permitir que a raiva se transforme em rancor, ódio, e nos segue às nossas atitudes, também não seria correto. Segundo o ensinamento de Jesus, o melhor caminho é acalmar o coração e tentar ver em quem nos ofende ou nos agride um irmão, uma pessoa que está equivocada, mas que continua a merecer a nossa consideração. Não responder-lhe na mesma medida, não desejar-lhe antes preservar a sua boa imagem. Querer o seu bem, rezar por ele ou por ela, é o que Jesus está nos dizendo neste Evangelho. O amor ao próximo é um mandamento. Amar a Deus e amar ao próximo. E quando o próximo for nosso inimigo ou nossa inimiga, aí a coisa fica complicada. Amem os seus inimigos, mandou Jesus. Esse é o caminho da perfeição, amar os inimigos. E é nessa via que nós caminhamos, porque o Pai é perfeito. Sejam perfeitos como o vosso Pai Celeste é perfeito. Jesus foi claro. Torne-se filho do mesmo Pai que faz nascer o sol sobre bons e maus. Manda chuva para justos e injustos. O Pai é um modelo para o Filho. E o nosso Pai trata bem os maus, porque ele é Pai de todos e ama a todos. Como filhos, devemos nos imitar, devemos nos inspirar. O interessante é a palavra de Jesus. Tornem-se filhos de seu Pai, que está nos céus. O dom da filiação divina nós recebemos no batismo e por meio do Espírito Santo. Somos filhos de Deus, mas Jesus está nos dizendo: tornem-se filhos de seu Pai. Então, mesmo tendo recebido a graça de sermos filhos de Deus, precisamos aprender a agir como Ele, e neste caso, amar os nossos inimigos. Na carta aos Hebreus, esse propósito, há uma passagem muito interessante sobre Jesus que aprendeu a ser um filho obediente. Embora sendo filho, aprendeu a obediência pelas coisas que sofreu. Como Jesus sofreu por nós e não nos abandonou. Pelo sofrimento, Jesus aprendeu a obediência de filho. Jesus é o maior exemplo. Ele falou e fez na cruz, humilhado, traído, torturado, só pediu ao Pai que perdoasse os seus algozes, porque, disse ele, eles não sabem o que fazem. Rezou por eles e por eles também deu a vida. Jesus está chamando a nossa atenção para o diferencial cristão, não agir como os pagãos ou como ou pessoas reconhecidamente pecadoras nesse mundo. Eles amam os seus amigos, tratam bem os seus iguais. Por isso temos que imitar o Pai, temos que imitar Jesus, amar os inimigos, rezar pelos que nos perseguem e fazer o bem a quem nos trata. Que o Senhor nos abençoe no dia de hoje e possamos, aos poucos, internalizar os valores de Jesus. Glória ao Pai, ao Filho e ao Espírito Santo.
1: Como era no princípio, agora e sempre. Amém.

0: Meus irmãos e minhas irmãs, vamos recordar os nossos compromissos desses próximos dias. Hoje retomaremos a imagem peregrina. Então, hoje teremos missa no seminário às 18 horas e 19 horas lá no Morro do Meio. Sendo assim, a imagem peregrina de Nossa Senhora da Oração sairá da matriz aí pelas 18 horas, 18h10. Vamos ficar atentos. Para a comunidade do Morro do Meio. Vamos participar, vamos estar juntos lá, rezar pela comunidade, rezar pelos seus habitantes do bairro, rezar para que tudo possa concorrer para o nosso bem. Amanhã, quarta-feira, teremos a missa na matriz, às 15 horas, a missa da saúde, 18 horas, missa no seminário, e 19 horas, missa na comunidade da Ponte Alta. E às 19h30, o grupo de oração da Renovação Carismática Católica na Matriz. Então, a imagem vai sair amanhã no Morro do Meio para até a comunidade da Ponte Alta. Vamos estar nos organizando, preparando e participando nesta peregrinação da imagem que abençoa as comunidades, as famílias, o bairro. Bênção é sempre bom receber. Então vamos abençoar a nossa água, né, para o dia de hoje. O Senhor esteja convosco.
1: Ele está no meio de nós.
0: A nossa proteção está no nome do Senhor.
1: Que fez o céu e a terra.
0: Oremos. Senhor Deus Todo-Poderoso, fonte e origem de toda a vida, abençoai esta água que vamos usar confiantes para implorar o perdão dos nossos pecados e alcançar a proteção da vossa graça contra toda doença e cilada do inimigo. Concedei, ó Deus, que por vossa misericórdia jorrem sempre para nós as águas da salvação, a fim de nos aproximarmos de vós com o coração puro e evitarmos todo o perigo do corpo e da alma. Nós vos pedimos, ó Deus, que todos os que dela tomarem e todos os lugares por ela tocados sejam purificados e marcados com a vossa presença. Por Cristo nosso Senhor.
1: Amém.
0: O Senhor esteja convosco.
1: Ele está no meio de nós.
0: E por intercessão de Nossa Senhora da Oração, abençoe-vos o Deus Todo-Poderoso, Pai, Filho e Espírito Santo.
1: Amém.
0: Meus irmãos e minhas irmãs, feliz e abençoado dia para todos. Que Nossa Senhora da Oração, com seu braço estendido, que abençoa nossa paróquia, abençoe também a cada um de vós. Bom dia a todos.
1: Bom dia a todos os ouvintes do programa Mensagem Libertadora.

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4: Para Patinhas Supermercado, 2 minutos para as 7 horas.
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4: Para a Cefarma, tempo bom em Turvo.
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Olá, bom dia, tudo bem, tudo tranquilo, tudo Imigrantes FM. Eu estou bem, você também, e nós estamos juntos agora aqui mais uma vez em 94,1. Em Turvo, pontualmente 7 horas. 7 horas pontualmente em Turvo. Tempo bom. 4 graus, 3 décimos a temperatura. Sensação térmica de 3 graus e 4 décimos. 94% a umidade relativa do ar, 1.022 hectopascais a pressão atmosférica. Ventos sopram a 3 quilômetros horários. O nascer do sol está previsto para as 7 horas e 10 minutos. E o pôr do sol está previsto para as 17 horas e 28 minutos. Para você e com você, estamos iniciando juntos agora com toda a equipe Imigrantes FM. A edição de número 6.981, terça-feira, é outono no Brasil. 16 de junho de 2026. Do meu, do seu, do nosso Café com Notícias. Hoje é o Dia Internacional das Remessas Familiares. É o Dia da Unidade Nacional. É o Dia Internacional da Criança Africana. E hoje também é o Dia Internacional da Tartaruga Marinha. A todas as crianças africanas, parabéns então pela passagem do seu dia nesta terça-feira.

0: terça-feira que está iniciando às 7 horas e 2 minutos, com a informação de que ontem, 15 de junho, foi um dia histórico, pois iniciou-se oficialmente a imprimação da camada asfáltica nos últimos 8 quilômetros da BR-285 Rio Grande do Sul. A cada semana que passa é encurtada a distância em infraestrutura entre o Oceano Atlântico e o Oceano Pacífico. A BR-285 reúne todas as condições para se consolidar como a primeira verdadeira rodovia bioceânica do Brasil. Também às 7 horas e 3 minutos, a terça-feira inicia com a informação de que, em evento que reuniu mais de 1000 pessoas no último sábado em Jaraguá do Sul, principais lideranças do MDB, PSD e da Federação União Progressista apresentaram os 4 pré-candidatos que vão formar a chapa majoritária para as eleições estaduais, encabeçada pelo ex-prefeito de Chapecó, João Rodrigues, do PSD, pré-candidato ao governo de Santa Catarina. O encontro, que marcou o pré-lançamento da pré-candidatura do deputado estadual Antídio Lunelli, do MDB, ao Senado Federal, demonstrou a força da aliança, que conta com o presidente estadual do MDB, Carlos Chiodini, deputado federal e pré-candidato a vice de Rodrigues, e com o senador Espiridão Amin, do Progressistas, pré-candidato à reeleição ao Senado. Também estiveram no palanque da Sociedade Recreativa Acaraí o deputado federal Fábio Chiocchetti, do União, coordenador da Federação União Progressista, o presidente da Assembleia Legislativa Júlio Garcia, do PSD, além dos deputados estaduais Mauro de Nadal, do MDB, Thiago Zilli, do MDB, Volney Weber, do MDB, Nilson Berlanda, do PSD e Vicente Caropreso, do União Brasil. Bem, às 7 horas e 4 minutos, a terça-feira também inicia com a informação de que a semana iniciou ontem com uma bomba na política catarinense. O Partido Novo em Santa Catarina marcou para esta terça-feira uma reunião com presidentes municipais, mandatários e pré-candidatos. Na pauta, as eleições 2026 e o encontro estadual da sigla, marcado para o dia 4 de julho. Ocorre, no entanto, que antes mesmo da reunião acontecer, circula uma nota assinada pelo presidente estadual do partido, Calil Elias Assib Zatar, desconvidando o pré-candidato à presidência pelo Novo, Romeu Zema, para participar do encontro em Santa Catarina. Mais que isso, o texto cobra mudança drástica e imediata na equipe de comunicação do pré-candidato, sob pena de o Novo de Santa Catarina declarar-se contrário à pré-candidatura de Zema à presidência. A justificativa é que o momento exige união da direita para retirar a esquerda do poder. Bem, às 7 horas e 5 minutos, a terça-feira inicia com a informação de que Ana Castela, fenômeno do sertanejo, visitou Araranguá ontem e rapidamente virou assunto entre moradores e fãs. A artista esteve no sítio do influenciador digital César Rincon, onde conheceu os animais da fazenda e jogou futebol, mostrando o carisma que a tornou um dos nomes mais populares do Brasil. Durante a visita, Ana Castela registrou tudo em seus stories, compartilhando momentos descontraídos no sítio. Ela também fez questão de conhecer o famoso Açaí da Vera, ponto tradicional da cidade e bastante elogiado pelos visitantes. Bem, às 7 horas e 6 minutos, esta terça-feira está iniciando com a informação de que quem busca uma oportunidade de trabalho temporário já pode inscrever-se no novo processo seletivo do IBGE, o Instituto Brasileiro de Geografia e Estatística. As inscrições foram abertas na última sexta-feira para a contratação de profissionais que atuarão no 12º Censo Agropecuário Florestal e Aquícola. As inscrições devem ser feitas exclusivamente pela internet e seguem abertas até o dia 1º de julho. Ao todo, são oferecidas 8.238 vagas para candidatos com ensino médio completo. Os contratos terão duração de até 12 meses, com possibilidade de prorrogação conforme a necessidade da operação censitária. Na coincidência das horas, 7:07.
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0: 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Doutora do Tempo, Camila Cardoso, bom dia. Tudo bem? Tudo tranquilo com você?
2: Tudo bem, amor. Bom dia.
0: Camila, tempo bom aqui em Turvo, só que tá gelado, hein? Estamos com uma temperatura que marca agora 4 graus e 4 décimos, sensação térmica de 3 graus e 8 décimos. Tem informações aqui de São José dos Ausentes, neste momento fazendo 2 graus e 9 décimos. Aqui em Turvo, 94% a umidade relativa do ar, 1.022 hectopascais a pressão atmosférica e os ventos sopram a 3 quilômetros horários. Qual é a expectativa para esta terça-feira, minha amiga? Permanece esta terça gelada?
2: Exatamente, Moro. Permanece gelada, né? Tivemos um amanhecer bastante rigoroso, né? Entre o Rio Grande do Sul e Santa Catarina. Áreas da Serra Catarinense com temperaturas negativas, nós aqui no sul do estado também com temperaturas bem baixas, há estações meteorológicas entre 2 e 7 graus, varia muito, né, do município, até pela configuração da região.
0: Sim.
2: E ali a região de São José dos Ausentes, temperaturas entre 0 e até tem uma estação do IMET que chegou a dar menos 1,1. Então realmente está bastante frio, está dentro do que a gente esperava, né? A gente esperava realmente um amanhecer extremamente gelado pela região, e ao longo do dia, mesmo que a gente tenha a presença de sol, a temperatura não deve passar aí da casa dos 17 graus. Então a gente tem uma terça-feira de tempo firme, sol e temperaturas máximas chegando a 17, com aquela clássica queda nas temperaturas, né?
0: Sim.
2: Ali no final da tarde. Então 5, 6 horas da tarde começa a despencar e a próxima madrugada promete ser gelada.
0: Muito bem. Então está se configurando aquela previsão que você já nos trazia na última sexta-feira e que foi confirmada ontem no seu primeiro boletim do dia, né?
2: É, exatamente.
0: Muito bem. Bom, vamos falar então agora do que está vindo por aí, a quarta, a quinta, a sexta-feira. Sexta-feira começa mais uma edição de um rodeio crioulo aqui em Turvo. Então qual é a expectativa, minha amiga, para estes próximos dias, por favor?
2: Então, Moro, na verdade, assim, terça, quarta e quinta são dias semelhantes, né? O que muda de hoje para os próximos dias? É a intensidade do frio. Então, hoje realmente é o pico dessa massa de ar frio.
0: Certo.
2: Ela se mantém ainda muito semelhante na quarta. Então, terça e quarta, quase igual, varia 1, 2 graus. E aí, na quinta, o amanhecer já não é frio, mas já não é tão rigorosamente frio como hoje. Então, deve subir aí uns 4, 5 graus no amanhecer da quinta. Então, deve oscilar aí na casa dos 8 graus pela região, chegando a 20 no período da tarde. Na sexta-feira, amor, tem uma frente fria que vai se deslocar pelo sul do Brasil, uma nova frente fria, que vai trazer o retorno das nuvens. Com isso, o ar frio do amanhecer enfraquece mais um pouquinho, já amanhece 10, 11 graus na sexta, e chega a casa dos 18 no período da tarde da sexta. Há condições para instabilidades e chuvas isoladas. O problema é que os modelos meteorológicos estão deixando essa chuva assim bem tímida para a nossa faixa leste. Em princípio, pegaria mais o Grande Oeste, meio oeste catarinense. E aí, para nós, a gente pode ser que a frente fria passe e dê uma chuvinha fraca que não chegue nem a 5 milímetros. Mas, de fato, é uma nova frente fria. Vai manter as nuvens no sábado e aí uma nova queda nas temperaturas no domingo. E aí tem outra frente fria lá na segunda-feira que vai trazer uma nova massa de ar frio na semana que vem. Então a atmosfera está bem dinâmica, que a gente chama, que é vários sistemas meteorológicos passando, né?
0: Sim.
2: Então, assim, se tivermos chuva, é alguma coisa pouca, bem pouquinha na sexta.
0: Tá.
2: Não fiquem assim, não se frustrem se não der essa chuva. Só virar o vento e reforçar o frio.
0: Tá.
2: Aí a chuva da segunda promete ser um pouquinho melhor, mas também tem que acompanhar, porque o modelo coloca, coloca, daqui a pouco chega na véspera, tira a chuva.
0: Tá.
2: E aí a gente teria uma outra chuva lá na sexta-feira que vem, se nada mudar, porque realmente está difícil as chuvas para o sul do estado.
0: Tá certo, então. Então se mantém a expectativa ainda de uma estabilidade, né? Na maioria do tempo, né? Pelo que se prevê aí, né?
2: É, exatamente. A maior parte do tempo é de tempo estável, né? Somente a sexta-feira, que pode ter alguma chuva isolada.
0: Sim.
2: O sábado é nublado, o domingo é de sol.
0: Muito bem. Domingo, então, que inicia o inverno, propriamente dito, né? Às 5 e pouco da manhã aí, então, seria de tempo com sol, então, no domingo, né?
2: É, exatamente.
0: Uhum. Muito bem. Tá certo, então. Vamos finalizar o seu primeiro boletim. Condições, então, para o mar. Se para a gente aqui está gelado, qual é a expectativa, então, para o mar?
2: É, gelado está para todo mundo, né? Não dá nem para separar. Então, esteja no balneário, esteja em continente, esteja no interior, esteja na serra, todo mundo está com frio. E assim, hoje é um dia com ondulação de sul, tá? Em torno de 1 metro, 1,5 metros. O mar está levemente agitado, né? Mas os ventos são de fraca intensidade, de 10, no máximo 20 km por hora. Então, realmente, pouco vento pela região.
0: Muito bem. Ô, Camila, tem previsão de geada?
2: É, em princípio, acho que não dá geada porque tem um pouco de umidade, assim, não está muito seco.
0: Não está muito seco, né? Exatamente.
2: É, pode ser que dê isoladamente, assim, pontos bem isolados mesmo, né?
0: Perfeito, então. Minha amiga de fé camarada, muito obrigado pela participação. Você volta hoje às 11h30, também 15 para as 6 da tarde. E amanhã, cedinho, mesmo com frio, a gente aguarda a sua volta aqui no nosso Café com Notícias, tá bom?
2: Certo, um abraço.
0: Eu desejo um ótimo dia de trabalho. Bom dia, Camila. Camila Cardoso, primeiras informações, então, da previsão do tempo.
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0: Agora... Agora são 7:17, 7:17. Temperatura 4 graus e 4 décimos neste momento. A umidade relativa do ar é de 94%. E a terça-feira também inicia com a informação de que o empresário Gilberto Gione, 58 anos, proprietário da Cebola Automóveis, morreu após um grave acidente registrado no fim da tarde de ontem na rodovia Aristides Bolan, a via rápida em Criciúma. Conforme informações do Corpo de Bombeiros, a colisão aconteceu por volta das 18:20, no bairro Jardim das Paineiras, e envolveu um Volkswagen T-Cross, conduzido por Gilberto, e um caminhão Iveco. A morte do empresário causou grande comoção na cidade, onde era conhecido pela atuação no setor automotivo. Quando os socorristas chegaram ao local, Gilberto foi encontrado inconsciente dentro do veículo, com ferimentos graves na cabeça e múltiplos traumatismos. Equipes do Corpo de Bombeiros e do SAMU realizaram os procedimentos de atendimento e suporte à vida, mas o empresário não resistiu aos ferimentos. O óbito foi confirmado ainda no local pela equipe médica. O motorista do caminhão não sofreu ferimentos e permaneceu no local durante toda a ocorrência. Conhecido e respeitado em Criciúma, Gilberto Ugione deixa familiares, amigos e clientes enlutados pela sua partida. Agora são 7:19. Vamos para o intervalo comercial. Na volta, mercado agrícola, indicador econômico, manchetes dos jornais, destaques do plantão policial. Café com notícias, volta já. 7:19.
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0: Agora são 7 horas e 24 minutos, 7h24. No indicador econômico, a caderneta de poupança rende hoje 0,6699. Amanhã, dia 17, o rendimento será de 0,6719. 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
0: 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Segundo a Emater Rio Grande do Sul, o arroz entrou no período de entre-safra no Rio Grande do Sul. A área efetivamente plantada foi reavaliada em 891.908 hectares, redução de 8,1% em relação a 2025, com produtividade reavaliada em 8.703 quilos por hectare. A produção somou 7.762.464 toneladas, volume 11,4% menor do que o registrado no ciclo anterior. O preço médio do arroz caiu 0,74% na última semana, de R$ 58,10 por saco de 50 quilos para R$ 57,67 por saco de 50 quilos. Aqui na região, o preço da saca do cereal permanece em R$ 55,00, enquanto que o indicador CPEA Rio Grande do Sul fechou ontem em alta, R$ 59,98. 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
0: Sete horas e 28 minutos, agora 7h28. O tempo permanece bom em Turvo. A temperatura aumentou um pouquinho, né? 4 graus e 5 décimos agora. Em plena terça-feira, 7h30 da manhã, 4 graus e meio. Tá gelado. 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Atualiza agora aqui no Café com Notícias as manchetes, títulos dos jornais que circulam hoje.

manchete do jornal Tribuna de Notícias da cidade de Criciúma. É a manchete de futebol, né? E adivinha qual é? Tigre decepciona a torcida e só empata em casa. Vamos agora para a manchete então também, né? Ainda dentro do Tribuna de Notícias de Criciúma, temos aqui empresário de Criciúma morre em grave acidente registrado na Via Rápida. Temos também ainda a manchete agora do jornal Correio.

Mercados, mas Israel mantém ação militar no Líbano. Estado de São Paulo, petróleo cai após acordo de paz, apesar de arestas entre Irã e Estados Unidos. E a Folha de São Paulo, Estados Unidos dizem que Hormuz está aberto e Irã fala em taxa marítima após acordo. 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

0: 28 minutos estão faltando agora para as 8, 28 para as 8. Vamos para os destaques, então, do plantão policial que a gente vai atualizar daqui a pouquinho. Vamos então atualizar a informação que o empresário Gilberto Gione, né, o Cebola de Automóveis, faleceu ontem num grave acidente na Via Rápida. E aí os amigos e familiares se despedem do dono da Cebola Automóveis. Também ainda vamos atualizar uma outra informação de que um veículo foi furtado durante a madrugada na cidade de Araranguá. Daqui a pouco, então, essas e outras informações do setor policial, nós vamos atualizar aqui no nosso Café com Notícias para... 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Voltamos já.
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0: Para o Dr. Victor Rodrigues, agora 4 graus e 6 décimos.
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0: Agora faltando 22 minutos para as 8. Terçou. Luana chegou. Bom dia, tudo bem contigo, Luana?
1: Bom dia, Moro, tudo certo? Um bom dia também especial para você, ouvinte, cliente e aos nossos associados da Copersucar.
0: Muito bom. Vamos lá, então. Quais são os seus primeiros destaques desta terça?
1: Vamos lá, então. 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
1: 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Mas.
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1: Estamos torcendo para que na sexta-feira desbloqueamos 5 ou mais aí.
0: Vamos ver. Vamos torcer, porque tá difícil fazer gol aí.
1: Foi,
0: né?
1: Um jogo difícil. Mas com certeza estamos preparados aí e vamos juntos torcer pelo Brasil, né? E com certeza vamos tentar trazer o Hexa e desbloquear as nossas ofertas.
0: Então tá certo, então, né? Muito bom. Vamos torcer, então, com certeza, para a grande vitória do Brasil na sexta-feira.
1: Isso mesmo.
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0: Muito bem, tá certo então. Era isso por hoje?
1: É isso, Moro. Eu deixo aqui o meu abraço a todos que nos acompanharam e uma excelente semana a todos nós.
0: Valeu, muito obrigado, um abraço, boas vendas, sucesso e até a próxima terça. Esta foi a Luana com... As ofertas, os destaques do Super Cooper. Intervalo comercial. Já já a gente atualiza os destaques policiais. 16 para as 8.
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4: Agora estão faltando 11 minutos para as 8 horas.
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4: 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Homem de 47 anos foragido da justiça por estupro de vulnerável foi preso no bairro Santo Antônio Criciúma. O fato ocorreu na rua João Alípio Brás na noite de ontem. Segundo a PM, durante rondas, a guarnição recebeu informações sobre a localização do criminoso. Os policiais foram até uma residência, onde uma mulher informou que o filho estava em casa. O homem apresentou-se e informou não ter conhecimento sobre a ordem judicial. Com isso, ele foi detido e conduzido ao presídio Santa Augusta, em Criciúma.

Um jovem de 19 anos ligado a uma facção criminosa de Fortaleza, no Ceará, foi levado ao presídio Santo Augusto, em Criciúma. O homem foragido da justiça foi detido em uma metalúrgica no bairro Palmeira do Meio, em Uruçanga, ontem. Segundo a PM, o caso iniciou quando os policiais receberam informações sobre a localização do jovem, repassadas pela agência de inteligência. Após a abordagem, o homem foi detido e encaminhado à unidade prisional, onde permanecerá à disposição da justiça.

Um incêndio atingiu uma residência na noite de ontem no bairro Mina Brasil, Criciúma. Segundo o Corpo de Bombeiros, as chamas atingiram um quarto localizado no segundo pavimento de uma residência unifamiliar de alvenaria com aproximadamente 300 metros quadrados de área construída. Quando as equipes chegaram ao local, o incêndio já estava em desenvolvimento completo no cômodo. Para controlar as chamas, os bombeiros iniciaram o combate por meio da janela do quarto atingido, realizando o resfriamento do ambiente. Simultaneamente, outra equipe entrou na residência e efetuou o combate direto ao fogo. Após a extinção das chamas, foram realizados procedimentos de ventilação para remover a fumaça e os gases acumulados no interior do imóvel. Conforme o relato do proprietário, um aquecedor a óleo havia sido deixado ligado no quarto, onde o incêndio começou cerca de uma hora antes da ocorrência. O morador informou que estava com a família no pavimento térreo quando percebeu o cheiro de fumaça. Ao verificar a situação, encontrou o quarto em chamas, retirou os familiares da residência e acionou o corpo de bombeiros. Além do cômodo atingido pelo fogo, o segundo e o terceiro pavimentos da residência foram afetados pela fumaça e pela fuligem geradas pelo incêndio. Após os trabalhos e as orientações de segurança, o local foi deixado aos cuidados do proprietário. Não houve registro de feridos.

0: 8 minutos para as 8 horas, conforme já divulgado na abertura do Café com Notícias, o empresário Gilberto Gione, dono da Cebola Automóveis, morreu em um grave acidente na via rápida no fim da tarde de ontem em Criciúma. A tragédia comoveu amigos e familiares nas redes sociais que se despedem de Gilberto nesta terça-feira. Gilberto deixa os seus pais, Casemiro e Nair, além de 3 filhos, Maicon, Bruno e Gustavo, além de 2 netos. A última despedida ao empresário acontece nesta terça-feira, a partir das 8 horas da manhã, na Capela Quartzo do Crematório Milênio, em Içara. O cortejo está marcado para as 16 horas até o cemitério do Rio Maina. Conforme informações do Corpo de Bombeiros, a colisão aconteceu por volta das 18 horas e 20 minutos no bairro Jardim das Paineiras, envolvendo um Volkswagen T-Cross conduzido por Gilberto e um caminhão Iveco. Ocorrência foi atendida pelo Corpo de Bombeiros Militar com o apoio do SAMU. O motorista do caminhão não sofreu ferimentos, permaneceu no local durante toda a ocorrência. A Polícia Militar Rodoviária assumiu os trabalhos após o atendimento. A morte do empresário causou grande comoção na cidade, onde era conhecido pela atuação no setor automotivo. Nas redes sociais, amigos e familiares expressaram a dor após a perda repentina de Gilberto, conhecido como Cebola ou Cebolinha. Informações do setor policial no Café com Notícias para Piazza Cor. 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
0: Agora estão faltando 5 minutos para as 8 horas, 5 para as 8. Vamos fazer um intervalo comercial. O Café com Notícias volta já. Vamos falar sobre a realização do Rodeio Crioulo aqui em Turvo no final de semana. E ainda hoje, o áudio da sessão da Câmara de Vereadores do município de Turvo.
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0: A informação é para 5 graus a temperatura em elevação.
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0: Agora são 8 horas e 2 minutos, 8 horas e 2 minutos. Estamos de volta então, Café com Notícias, edição de número 6.981. Hoje é terça-feira, 16 de junho de 2026. Hoje é o Dia Internacional das Remessas Familiares, é o Dia da Unidade Nacional, o Dia Internacional da Criança Africana e também o Dia Internacional da Tartaruga Marinha, nesta terça-feira. E hoje também é dia de falarmos a respeito do 39º Rodeio Crioulo Nacional e também de mais uma etapa, né? Da realização de mais uma etapa que vai acontecer aqui em Turvo. Já vamos também falar a respeito disso. Por isso que já está comigo aqui o João Júnior Colodel. Bom dia, tudo bem, Joaquim?
1: Bom dia, amor. Bom dia, ouvintes.
0: Essa etapa é chamada de...
1: A primeira etapa do Festival Nacional da Cultura Gaúcha.
0: Ah, muito bem, tá certo. Tá aqui conosco também o patrão do CTG, o Ricardo. Bom dia, seja bem-vindo.
2: Bom dia, amor. Bom dia, Wagner. Bom dia, Joca. E bom dia a todos os radio-ouvintes.
0: Bom, tá fazendo a sua estreia hoje no microfone aqui, né? E o nosso bom dia também pro patrão aí da campeira, Wagner Besbart. Seja bem-vindo.
3: Bom dia, amor. Bom dia a todos os ouvintes.
0: Muito bem. Qual é a expectativa para esse 39º Rodeio Crioulo, patrão?
2: Bom, nós estamos trabalhando com bastante empenho lá no CTG. Uhum. E a expectativa é muito boa. Fizemos várias visitas em todos os rodeios da região. Esperamos um público recorde em nosso evento.
0: Muito bem, tá certo então, né? E pela previsão do tempo aí que a Camila Cardoso nos trouxe, né? É uma previsão aí que pode pintar, de repente, uma chuvinha, mas o frio vai estar presente e que é o ideal também, né, para um rodeio, né?
2: E isso é um ponto positivo nosso, verdade. Graças a Deus, eu acho que vai se transcorrer um tempo bom.
0: Muito bem. E já a gente vai falar a respeito aí, porque são dois bailes bons, com certeza.
2: Fantástico.
0: E que, como vai ser frio, é para esquentar, né?
2: Com certeza.
0: É, para esquentar. Ô, patrão, como é que está também os seus preparativos aí? Como é que está a situação? Você que é o patrão aí da campeira.
3: Amor, assim, estamos lá no parque alguns dias já movimentando e ajeitando para deixar a melhor maneira possível para receber todo mundo, né?
0: Uhum.
3: Às vezes muitas coisas não são fáceis, o tempo fica corrido, mas eu acho que na medida do possível está tudo certo para receber o pessoal.
0: Muito bem, tá certo então, né? Quanto CTG deve estar presente aí?
3: Ah, é dentro do nosso, da sexta região, é em torno de uns 20 CTGs, né?
0: 20?
3: Esperamos bastante gente aí na parte da campeira, eu acredito que em torno de umas 3 mil pessoas.
0: 3 mil pessoas, então é uma participação grande, né? Porque esse CTG aqui de Turvo já é bem tradicional, né? E já vamos para a edição de número 39. Com certeza, o ano que vem, a quarentona aí vai ter uma programação muito especial, né?
2: Com certeza. Estamos com um projeto audacioso aí para o ano que vem.
0: Olha só, opa, vamos aguardar aí as novidades aí, com certeza, né? João Júnior, e essa etapa nacional aí, João?
1: Vai ser uma etapa, geralmente depois do Rodeio da Vacaria, as invernadas, elas gastam muito no rodeio e demora um tempinho para se levantar.
0: Dá uma segurada, né?
1: Nós vamos ter em torno de 30 grupos de dança, que é um número muito bom.
0: Imagina, né?
1: Em torno de 2 mil pessoas em participar.
0: Uhum.
1: Tá? A expectativa é boa. Estou me preparando para não deixar o pessoal bem alojado.
0: Bem alojado. Mas isso você sempre se prepara, com certeza.
1: Eu tive que tirar fora os ginásios de esportes, que eu fiquei com medo dos ginásios. Porque o ginásio está aberto em cima, né? Pode dar um frio muito forte. Mas se bem que a Camila disse que vai dar dando uma esquentadinha.
0: Vai dar uma esquentadinha,
1: Então vai estar gostoso, vai estar bom para dançar, vai estar bom para os bailes, tá?
0: Ah,
1: na sexta, o Chiquito, o Bordoneio, no sábado, o Sorriso Lindo. Aí, o pessoal que gosta de dançar, são dois baitas bailes. Tá? O Rodrigo não falou, mas ele pode falar depois da abertura que ele está preparando. Uma abertura no sábado à noite, que eu gostaria já de deixar todo mundo convidado para essa abertura às 19 horas, Rodrigo. Ricardo.
0: Estou
1: tão acostumado com o mano.
2: tranquilo.
0: Não, sem problema, né? Rodrigo, todo mundo conhece. É Toneto.
1: São os dois irmãos.
0: Sem problema. Tá?
1: Um era patrão antes comigo, agora estamos com o Ricardo e com...
0: Também, né?
1: Posso te dizer uma coisa?
0: Diga.
1: Grande surpresa, esses dois meninos. eles estão trabalhando feitos leão lá no CTG. O parque está muito bonito, muito cuidado, tá? Ajeitaram o água, ajeitaram as estradas, ajeitaram as banheiras que estavam precisando. Muito bom, está muito bonito o nosso parque. Tá? Vai dar gosto, o pessoal vai chegar lá, vai estar muito bem organizado, porque eles são muito organizados. Eu dou, tiro o chapéu para esses dois meninos.
0: Muito bem. Com certeza, então, promete essa 39ª edição do Rodeio Crioulo aqui de Turvo, que já vai começar na sexta-feira, mas já tem CTG que chega na quinta aí, né? Com certeza.
2: Sim, sim. Normalmente, hoje se criou uma regra de abrir portões, né? Então, a gente vai abrir os portões quinta-feira ao meio-dia.
0: Meio-dia.
2: Para receber o pessoal, até para poder ficar mais organizado o evento, né? E abriu quinta, a gente vai fechar na quinta-noite, meia-noite, uma hora, para também descansar aquele período da madrugada e volta a abrir de novo nas 6 horas da manhã, na sexta-feira, e daí não fecha mais.
0: Aí não fecha mais. É. Aí a porteira está aberta.
2: A porteira está aberta.
0: Está definitivamente, né?
2: Isso.
0: Mas vamos falar um pouquinho, então, aí a respeito dessa abertura. Você gostaria de comentar algo ou quer fazer uma surpresa aí para os ouvintes também, os tradicionalistas?
2: Não, com certeza. A gente está promovendo e está organizando essa abertura. Claro que a gente não vai dar todos os detalhes, mas, enfim, vai ter bastante coisa legal. Vai ter bastante coisa legal, é para o pessoal participar, ir lá e, vamos dizer, me foge a palavra, mas assistir, né?
0: Está assistindo.
2: Isso.
0: E já estão convidados.
2: Com certeza, com certeza. Vai ser sábado às 7 horas da noite. A gente vai fazer uma abertura e depois segue os trâmites normais aí.
0: Certo, perfeito, né?
2: Às 11 horas começa baile, depois, e enfim, é isso aí.
1: No domingo teremos a missa.
0: Tem a missa?
1: Temos a missa.
0: Tem missa, né? No domingo, né?
2: Então, isso.
0: Importante.
2: 10 horas
0: missa,
2: da manhã.
0: Missa é 10 horas, né?
2: Isso, 10 horas da manhã tem a missa. Convido a todos também que participem da missa.
0: É.
2: A gente sempre para a cancha, para a invernada, para toda a artística, para dedicar esse momento para
0: fazer orações.
2: Para as orações, né?
0: Muito importante. E após tem a seleção de prendas da sexta região, né?
2: Isso, até inclusive acho que o Wagner pode comentar alguma coisa ali das nossas meninas que estão se destacando aí.
0: Sim.
2: As três primeiras etapas. Mas eu vou deixar o Wagner falar isso.
0: Fala aí, Wagner. Diga aí.
3: Não, na seleção de prendas ali foi dado uma força a mais ali, né? Uma atenção a mais nisso, porque as nossas prendas do CTG Vale da Amizade estão merecendo, né? Fazendo por merecer. Estão representando bem o CTG Vale da Amizade, a cidade de Turvo, por onde passam. Então, nesse momento, assim, a gente pensou e fizemos uma premiação boa para trazer mais público feminino.
0: Sim.
3: Que também, por sinal, está entrando bastante nessa parte da modalidade do laço, né? O laço perfumado que todo mundo fala, né? Que é as meninas, né?
0: Sim.
3: Então, a gente deu uma atençãozinha a mais, fizemos uma premiação bem bacana para elas, esperamos todas elas, né?
0: Sim.
3: Aí,
0: perfeito.
3: E é isso aí.
0: É, seleção de prendas, né? Da sexta região.
1: Ô, Moro.
0: E nós vamos ter um duelo de prendas, que é a Rainha do Arroz. Olha só, que legal aí.
3: Ah, e tem o duelo de prendas.
0: Tem um duelo?
3: Viu? Da seleção de prendas, mas também tem o duelo, né?
0: É verdade.
1: Parece que tem uma moto que eles estão dando lá também.
0: Tem uma moto? Opa!
3: Ah, tem, é verdade.
0: Tem?
3: É lembrado, Joca, tem para todas as inscrições pagas do nosso rodeio, vão estar concorrendo a uma Tui, né?
0: Tui?
3: Que é a famosinha aí do momento agora, que todo mundo quer. Então, para todas as inscrições pagas no nosso rodeio, vai concorrer essa moto Tui. Isso é uma coisa para incrementar, né?
0: Sim.
3: E a mais para o público e... Para o público não, né? Para o pessoal laçador.
0: Certo.
3: Porque muitas vezes nem todo mundo consegue chegar lá no pódio, então tem essa chance de levar esse prêmiozinho para casa. Aí nós achamos bem interessante fazer isso.
0: Muito bem. Tá certo, então. Diga.
2: Eu queria destacar também as meninas que elas estão participando desse circuito, que as três primeiras etapas foi conquistado para o CTG.
0: CTG?
2: O CTG conquistou. As três primeiras etapas. São 7 no total. Então a gente está bem. Nessa classificação a gente está bem.
0: Muito bem. Está aqui o nosso ouvinte, Carlos Feltrin, da Forquilinha. Manda um abraço aí para o patrão Ricardo.
2: Obrigado.
0: Tá bom?
2: Obrigado,
0: tá mandando um abraço aí. O Silvano Deprá também está mandando uns parabéns aos patrões aí, tá? Mandando um abraço. Também está conosco aqui o Rivelino, está mandando uma foto aqui do CTG. Aí abraço aos patrões, tá aí o Rivelino. Ele está lá no CTG aí, deve É, tá no batente aí?
2: Ele tá lá substituindo nós agora nesse momento aí. Daqui a pouco nós estamos lá.
0: Enquanto o pessoal vem pra entrevista, o outro fica no batente, então?
1: Não, Bordo, eles estão trabalhando muito.
0: Estão trabalhando bem?
1: Bah, Deus livre.
0: Tá certo então, né?
1: Moro, eu queria deixar um...
0: Diga.
1: Pessoal aí, ó, quem quiser comprar o ingresso antecipado no Click Pass, C-L-I-Q, de queijo,
0: queijo.
1: P-A-S-S, Click Pass.
0: Clique.
1: Entre e compre o seu ingresso antecipado,
0: tá,
1: porque vai bombar.
2: Isso vai bombar, é, né?
1: Vai bombar esses bailes, vamos bombar.
0: Isso. Então vamos falar um pouquinho, sexta-feira tem Chiquito e Bordoneio, é isso aí?
2: Isso mesmo, Chiquito e Bordoneio, um baita baile.
0: Uhum.
2: Tá acontecendo a venda de mesas, né?
0: Sim.
2: Pessoal que se aligere, porque temos bem pouquinhas mesas. Bem
0: tudo
2: pouquinhas,
0: vem, né? Do campo.
2: Tudo vem do campo.
0: Tá certo, né? Isso Chiquito aí. E Bordoneio. Tá certo, então. Na sexta-feira, então, Chiquito e Bordoneio.
2: Isso.
0: Na sexta.
2: Na
0: sexta-feira.
2: Isso.
0: E no sábado tem?
2: Sorriso Lindo.
0: Sorriso Lindo.
2: Sorriso Lindo também. Pra arrebentar as paredes.
0: É, mais um bailão aí, com certeza, né?
2: Baita baile.
0: Baita baile, então.
2: Queria agradecer também já o Lotus, o Edson da Lotus, que é um parceirão nosso aí, que tá se empenhando em ajudar a gente ali, um cara que tem uma experiência fantástica em bailes. Queria mandar um abraço para ele.
0: Muito bem. 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
0: é isso aí?
2: Isso mesmo.
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2: Isso.
0: Diga,
3: também,
0: Wagner.
3: Ou também no Instagram do CTG, vai ali na bio, já tem o link aí, já entra e já dá para fazer a compra do ingresso.
0: Já,
3: aí
0: já dá para fazer a compra do ingresso, isso, com certeza, então, né? Bailes inicia aí por volta de 10h30, 11h.
2: Sexta-feira a gente tem a Copa, né?
0: A Copa?
2: Tem o jogo da Copa. Então acredito que... Mas tá tudo dentro do programado. 11 horas, ah, 11 e pouquinho, sim, começa,
0: né,
2: o baile.
0: É o Haiti, né? Então, de repente, dá pra ir mais cedo, né?
2: É, eu acho que não influencia nada no horário.
0: Mentira! Dessa maneira que tá a seleção aí,
1: Moro,
0: não tá fácil. Diga.
1: Ficou bem interessante o seguinte... Ficou um baile na sexta-feira mais para casais, né? Quando tem mesa, o baile mais para casais.
0: Sim.
1: E no sábado, um baile para o pessoal mais novo, que quer
0: mais
1: dançar,
0: novo, né?
1: Aí não temos as mesas e tal.
0: É.
1: Então, mas ficou dois baita baile, tanto Chiquito como Sorriso Lindo, aí estão na moda aí. Então, a gente está com uma grande expectativa. Compre seus ingressos antecipados, venham no dia, tá? Vai ser muito bacana esses dois bailes.
0: Com certeza. O nosso grande ouvinte, Rogério D'Agostinho, está conosco aqui, tá cevando um mate aqui, ó. Bom dia aos amigos que tenham sucesso nesse grande evento. As tradições gaúchas não podem morrer. Vida longa aos CTGs de todo o Brasil. Tá bom então, né?
2: Obrigado,
0: Rogério aí.
2: Obrigado, Rogério. A gente esteve ontem até na Câmara lá, convidando eles. Espero eles no CTG.
0: Muito bem.
2: Todos os vereadores lá.
0: Tá certo então, com certeza. Dica, Jorge.
1: Então, Moro, nós... Gostaria de falar um pouco da artística, né? Nós vamos ter as modalidades tradicionais. Na realidade, a gente tem quatro palcos funcionando ao mesmo tempo, tá? Então, quem chega no CTG, geralmente vai no salão.
0: Tá.
1: Lá estão as invernadas. Mas na frente, a gente fez uma outra estrutura, que é a estrutura da chula. Vamos ter gaita, e depois violão e depois chula. Tá? A partir de sábado, a partir das 4h e domingo de manhã. Nós temos um palco que é dentro da nossa sede ali.
0: Certo.
1: Que é o palco da canção. Tá? E lá no fundinho, escondidinho, tem o palco da declamação, lá perto da cachoeira. Tem gente que nem tem uma, sabe que nem tem uma cachoeira no CDG, mas tem uma cachoeirinha no CDG.
0: Tem, tem
1: a
0: cachoeira.
1: É um local muito fantástico.
0: Certo.
1: O CDG nosso é muito bonito, tá? Agora a estrutura ficou muito boa, os meninos aí estão caprichando bastante coisa, tá? Nas estradas, na divisão dos lotes pro pessoal da campeira acampar. Então, assim, a estrutura está ótima. Estamos esperando todo mundo. O tempo vai ajudar. Um pouquinho de frio não atrapalha.
0: Sim.
1: Né? Um pouquinho de frio não atrapalha. Os bailes são bons. Só peço o pessoal do Turvo e da região, dê um cheguinho na CTG, vamos curtir um pouquinho o CTG.
0: Sim.
1: Tá? Porque esses meninos merecem pelo trabalho todo que eles estão fazendo lá no CTG.
0: Muito bem. Com certeza, então, para comemorar com chave de ouro aí esse 39º Rodeio Crioulo Nacional. Wagner, quer falar mais alguma coisa, Wagner? Diga.
3: Só deixando também o Pinho, que nós comentamos ali a respeito da abertura dos portões na quinta-feira e depois retorna na sexta.
0: Certo.
3: E as nossas provas campeiras começam então na sexta-feira.
0: Na sexta?
3: É, a 1 hora da tarde.
0: 1 da tarde.
3: Aí vem 1 hora da tarde, bate portão e não para mais até no domingo, né?
0: Uhum.
3: Aí começamos lá com laço filiados na sexta, e depois tem laço individual, laço dupla. Sábado também temos outras modalidades. Também vamos ressaltar que no sábado tem a vaca parada.
0: Vaca parada.
3: Isso, para toda a criançada, né?
0: Uhum.
3: Que é ali onde tudo começa também. Meu menino também começou ali e pegou gosto pela coisa e está indo. Então, nós também apoiamos bastante essa parte da vaca parada.
0: Uhum.
3: E aí vamos para o domingo também, se encerrando, onde tem a seleção e esse duelo de prendas e as finais todas. Então, era mais para dar um lembrete que começa as provas aí na sexta-feira e não para mais, né?
0: Na sexta e não para. Perfeito.
2: Fazer um adendo da vaca parada ali, que vai ser sorteado uma ovelha para as crianças, participantes. A questão da TUI ali, que vai ser sorteado para todas as inscrições pagas. E mais alguma coisa que a gente não lembra, Wagner?
1: Ah, para bater uma vaca mecânica para as meninas, não é?
0: Tem.
2: As vacas.
0: Vaca mecânica também?
3: Isso. No duelo de prendas terá uma vaca do MNR, né? Aquelas vaquinhas que eles fazem os treininhos ali. Então, também temos esse nosso amigo apoiador aí também da MNR, ajudando nós aí nesse duelinho de prenda.
0: Muito bem, perfeito. Tem um ouvinte aqui perguntando a respeito da entrada no CTG. Como é que fica?
2: Veículos
0: e tal. É sobre veículos e tal, né?
2: Sim, será cobrada.
0: Será cobrado?
2: O veículo e. Enfim.
0: E pessoas?
2: Não.
0: Por pessoas?
2: Somente
0: não.
2: Veículos.
0: Somente veículos. Tá certo. Estão perguntando aqui a respeito da entrada, então. Somente o veículo paga.
2: Só o
0: não
2: veículo
0: interessa
2: paga.
0: O número de pessoas.
2: Não interessa o número de pessoas.
0: Tá certo. Era isso que era a dúvida, então, do ouvinte aqui perguntando.
2: Certo.
0: Muito bem, tá certo então. Mais alguma informação para o nosso ouvinte nessa manhã? Wagner? Joca?
3: Não, eu acho que a princípio seria isso.
0: Seria?
3: E deixo aqui o meu muito obrigado pelo tempo aqui.
0: Sim.
3: E peço também que todos, né, vão cidadão turvense e região. Dá uma passadinha lá no CTG para aproveitar essa festa junto com nós, né?
0: Com certeza.
3: E é isso aí. Deixo o meu convite aí. Muito obrigado.
0: Joca, você que já faz parte aqui da nossa mesa do Café com Notícias, também o microfone é todo seu nesse momento, Joaquinha.
1: Ai, amor, deixamos aqui nosso convite para participar desse rodeio, para participar dos bailes. Vamos ter também uma homenagem muito importante, que é pro seu Alfredo. Não, seu Alfredo, que é um daqueles que lá no começo pegaram junto,
0: batalharam,
1: e,
0: né?
1: E criaram o nosso CTG. Sabia que o CTG Vale da Amizade é o primeiro CTG do Vale da Amizade, da região da MESC, né?
0: Da região.
1: Foi o primeiro CTG, começou em Turvo, depois começou em Araranguá e Sombrio.
0: Teve alguns hermenses que fizeram parte.
1: Ah, isso, exatamente. Tá? E aquele tempo eu pertencia até o Turvo,
0: isso,
1: né?
0: Exatamente.
1: Tá? Então, me exercida essa homenagem para o seu tio Alfredo, tá? Dizia ele, os primeiros 100 anos é fácil de viver, os outros 100. Sempre brincava assim, uma pessoa que, sempre de uma boa educação, uma pessoa excelente. Então, deixamos aqui o convite. Final de semana, vai ser bom, tempo bom.
0: Isso.
1: Vem no rodeio, vai dar uma passeada, tira o seu filho dentro de casa, vai lá ver um pouco de laço, um pouco de dança, um pouco de canção, um pouco de cada coisa.
0: Sim.
1: Dá uma andada. Lá na parte de cima, lá onde estão acontecendo as provas, os cavalos não chegam, tem gente, vou lá no CDG, vem. Não tem. Chega lá, temos bons estacionamentos, temos espaço para as pessoas. O pessoal da campeira sabe o espaço deles é dentro da cancha, é laçando. Então, todo mundo muito educado, pessoal. Então, vá lá, participe, vá ao rodeio, tá? O Turvo sempre foi uma cidade muito organizada em tudo, em todas as suas festas, festa colono, festa disso, tudo é muito organizado no Turvo. E o nosso está organizado. Vamos lá, dar uma visitadinha, pelo menos.
0: Convite feito, com certeza. Patrão, microfone também é todo seu.
2: Então, Moro, eu queria agradecer os patrões aqui que estão acompanhando a gente aqui, te agradecer pelo espaço cedido, dizer que é um prazer estar aqui. A Rádio Migrantes nunca deixou de ser parceiro do CTG.
0: Isso.
2: E com certeza vai continuar sendo.
0: E
2: eles já falaram, de novo, convidar o pessoal, o público do Turvo, público da região, que vá no CTG. Eu acho que a gente está tentando fazer o melhor que a gente consegue. nas condições que a gente tem.
0: Sim.
2: Mas vamos lá que o CTG vai dar bonito.
0: Muito bem. Está conosco aqui a Vanessa Dal Ponte Machado, parabéns a todos os patrões. Diga.
1: Moro, eu também queria deixar o meu agradecimento especial para todos os nossos patrocinadores.
0: Isso mesmo.
1: Patrocinadores, tanto o executivo como o legislativo, tá? Uhum. Que deram uma grande força. Tá? E nós, olha, se você olhar aqui, é grande o número de patrocinadores.
0: A quantidade aqui de patrocinadores, tá?
2: Porque, isso que ajuda a gente a fazer um evento.
0: É.
1: Porque acreditam também.
0: Valorizam, né?
1: Nos dois meninos aqui.
0: É verdade.
1: Pessoas do bem. Uhum. Então, é por isso que a gente está junto. Gosto muito de estar junto, parceria.
0: Mesmo.
1: Com esses rapazinhos aqui.
0: Uhum. Muito bem.
1: O tal de Wagner aqui que eu não conhecia.
0: É. Tá certo, né?
1: Eu só conheci o Taticha.
0: Só Taticha, né? Olha aqui, ó. Está conosco aqui o José Mota Alexandre. Bom dia, já estamos adquirindo nossos ingressos para o baile com o Sorriso Lindo. Ah. Parabéns a toda a patronagem CTG Vale da Amizade, o mais bonito da região. Está aí, José obrigado. Mota Alexandre, do jornal Volta Grande.
2: Obrigado, Motinha.
0: Valeu, então. Patrão Ricardo, patrão Wagner, patrão Joaquinha, obrigado também pela parceria, sucesso sempre. Nós vamos para o intervalo comercial e voltamos já. Café com Notícias ainda traz hoje o áudio da sessão da Câmara de Vereadores de Turvo.
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3: Agora são 8 horas e mais 27 minutos, 8h27. Daqui a pouquinho teremos então o áudio da sessão da Câmara de Vereadores do município de Turvo. Na sequência,
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4: Décima oitava sessão ordinária. Vamos agora, então, para o uso da tribuna dos vereadores, né? Então, primeiro vereador a fazer uso da tribuna, Cláudio Bernardino Januário. Assunto, convite, Secretaria de Saúde, asfalto da Nova Esperança.
5: Quero cumprimentar aqui o presidente, a mesa diretora, vereadoras, vereadores,
6: público presente. Convite para a festa da Itopava Segunda. Festa em honra ao Sagrado Coração de Jesus, Imaculado Coração de Maria. Dia 21 de 6, próximo domingo, em Itopava Segunda. 10 horas, missa festiva. 12 horas, almoço. Tarde, dançante com os Sanfoneiros do Sul. Participe desse ato de fé e de confraternização. Já foi comentado aqui o asfalto da Nova Esperança, né? Então, só comentar que essa semana fui cobrado por duas pessoas. E então, dizer para eles que semana que vem, dia 23, já sai. Então, dia 23 já sai a empresa vencedora da licitação e breve começa a ser feita, né? Um sonho antigo que vai ser realizado. Secretaria da Saúde. Quero agradecer aqui a pessoa do Éder e do Toninho. A minha esposa tem uns problemas de saúde. Foi receitada uma injeção ou comprimidos. Esse comprimido é muito caro. A injeção são R$9.000 e só tem uma farmácia de manipulação que faz esse medicamento, Joinville. Qual eu entrei em contato com eles, pegaram para nós lá. Então, obrigado a eles. Outra coisa... Essa semana, sexta-feira, eu vim pegar uma ficha no posto de saúde com o paciente e lá eu fui cobrado. Conversaram comigo lá para ver com a secretaria, com a secretária ou os órgãos competentes, que seria a Secretaria da Saúde, né? Que muita gente chega lá às 5 horas, 5 e meia, para pegar a ficha, né? Paciente, e começa a ser entregue às 7h30 e 7h30 a maioria pega no serviço. Então eles. Cláudio, tu que está. Aí na prefeitura, ou acho que é na prefeitura, né? Na Câmara, ver se consegue alguém para começar mais cedo, 7h, entregar essas fichas para a gente chegar no trabalho no horário exato. Então, é a minha reivindicação. Eu acredito que isso não é muito difícil, né? E eu vejo que lá tem crianças, tem senhora com crianças, tem idosos, e a maioria é gente que está no batente, na luta, né? Então, seria bom se conseguisse antecipar, né? Para entregar essa ficha às 7h. Boa noite, internautas, e meu bom dia, imigrantes.
4: Segunda vereadora inscrita, Alessandra Manente Búrigo. Assunto, frota municipal.
7: Boa noite, senhor presidente, público aqui presente, os internautas. Gostaria de colocar na minha fala de hoje, então, deixar bem claro que eu fico muito feliz e apoio todo e qualquer ato do Executivo que traga benefícios à nossa população, como a compra de novos veículos. Porém, é importante deixar bem claro que a minha denúncia nada teve a ver com isso. Eu não disse que a Prefeitura não adquire novos veículos para sua frota. Eu disse que a Prefeitura não faz as devidas manutenções dos veículos já existentes, trazendo consequências e prejuízos ao dinheiro público e, principalmente, a falta de segurança. O que eu trouxe aqui são cobranças dos pais, que vêm se arrastando desde o início do ano. Não são problemas pontuais. E aqui eu aproveito, Zebra, para dizer que em momento nenhum na minha fala eu disse que tinha um veículo com problema nas pastilhas de freio. Se tu verificar com atenção lá a minha fala, vai ver que eu exemplifiquei como um problema corriqueiro e que, se não for sanado de imediato, acaba gerando mais problemas mecânicos. Eu trouxe algumas imagens com relação à frota da prefeitura. Todas as imagens...

0: imagens que vocês verão de todos os veículos que estão aqui, eles têm a marca, o modelo, o ano e a placa do veículo. Nessa primeira imagem tem os dois veículos dos quais a Cleonice disse que é para leilão. Os dois é o micro-ônibus da Peugeot ali, ano 2022, que está no estacionamento lá do centro de eventos, conforme eu havia comentado. E ela justificou aqui que o custo muito alto da manutenção, então ele vai para leilão. Okay. Temos um segundo veículo aqui, que é uma ambulância Mercedes-Benz 416, ano 2019-2020, que ela foi desativada por causa daquela situação da enchente, né? Então, ela está lá atrás da farmácia básica, isso, farmácia básica. Ela está estacionada lá, ou parada lá, afinal, porque foi desativada, né? Na segunda imagem, tem uma ambulância do SAMU que está lá em cima no centro de eventos, abandonada, lá no estacionamento já há bastante tempo. É uma Sprinter, uma van Renault Master, ano 2017, modelo 2018. Está lá abandonada, não se sabe por que, desde o ano passado. Me parece em boas condições, porém está lá parada, não sei bem o motivo também. A terceira imagem, essa é uma Ford Transit Green Car, e ano 2011, modelo 2011, está parada também lá atrás da farmácia básica. Não sei se ela segue funcionando ou não, porém está lá em condições bem ruins. A próxima imagem é um Chevrolet Onix, foi batido, encontra-se lá em cima no parque de exposição também. Não sei se vai para leilão, se vão arrumar, o que, que vai acontecer. Na quinta imagem, uma van Renault Master da Educação, rodava com os alunos com o pneu careca, essa aqui, 1339. E do lado de lá, são pneus carecas, que foi tirado a foto de um ônibus escolar daqueles grandes, MFL, placa 3532. A sexta imagem, Rony, por gentileza. Aqui tem duas vans, são iguais, porém uma com uma placa, outra com outra, obviamente, né? São parecidas. Ano 2017 e 2018. Uma delas, ela está com uma gambiarra ali atrás, na porta. Essa de cá. Uma das reclamações que chegou dos pais é que, em dia de chuva, ela rodou ali um período, as crianças chegavam em casa molhada. A outra também é uma van Renault Master, que também está em condições precárias. A sétima imagem, então, é uma van Sprinter, que está parada também lá em cima no centro de eventos. Foi comprada na gestão passada, zero quilômetro, encostada lá também há 6 meses. Não sei se foi retirada. Eu sei que ela saiu e voltou, e depois não sei se saiu de novo, mas ficou assim uns 6 meses, mais ou menos, lá parada. 11 veículos, fora esses 3 que a denúncia veio depois, totalizando 14 veículos com algum tipo de problema da frota da prefeitura. Essa última figurinha eu quis colocar, por quê? Porque a prefeitura colocou no Instagram deles, nas redes sociais da prefeitura, e ficou circulando pelos grupos de WhatsApp também, que foi adquirido esse micro-ônibus. Foi adquirido, mas não com recurso próprio. Tá? Ele foi solicitado pela antiga secretária de Educação, na gestão passada, no dia 2 de dezembro de 2024, onde ela fez 2 solicitações de 2 micro-ônibus para o governo estadual e para o governo federal. E acabou que chegando agora um do governo estadual. Concluo dizendo que o parlamento, por excelência, é o espaço do debate, do contraditório, da pluralidade de ideias. É natural que existam divergências, que existam vereadores de oposição, de situação, defendendo suas ideias. Isso é saudável. É natural. Só que o que testemunhamos aqui foi uma situação muito triste, muito dolorosa. Quanto que a cor de uma bandeira partidária se tornou mais importante do que a vida das pessoas. Colegas vereadores blindando erros graves da administração. Porque o que está correto, ok, estamos juntos, apoiamos. Porém, o que está errado, vamos cobrar. Me chamaram de irresponsável e mentirosa. Eu vim fazer uma denúncia que os pais me pediram. E eu podia até pedir uma retratação aqui, no entanto, eu não fiz isso e não estou aqui para isso. O que eu espero, sinceramente, é que nos próximos debates o bom senso prevaleça. Nós trabalhamos juntos no Legislativo e continuamos juntos. Porque o povo precisa de nós, vereadores, acordados e corajosos. Porque quando o partidarismo segue o legislador, o fiscalizado fica livre para errar. E é o cidadão, novamente, que paga a conta. Muito obrigado, senhor presidente.
1: Muito obrigado, vereadora Mana. Passo agora os trabalhos para o vice-presidente Laone.
2: Boa noite, senhores vereadores, senhoras vereadoras, público aqui presente. Convido para fazer uso da tribuna Rogério D'Agostin. Assunto Copa do Mundo, Epagre e festas.
1: Boa noite, senhores vereadores, senhoras vereadoras, público aqui presente. Um bom dia aos ouvintes da Rádio Imigrantes. Primeiro assunto, né? Vamos falar um pouquinho aí de Copa do Mundo aí, realmente o torneio aí que une aí todos que gostam aí, às vezes, de um bom futebol, né? Acho salutar essa questão aí da Copa do Mundo. E salientar hoje, eu acho que para a nossa região aqui, para o nosso sul de Santa Catarina, né, Ramon Abate Abel hoje, apitando o jogo hoje à tarde. Então, realmente, eu acho que a nossa região tem um destaque primordial, né, porque um menino que nasceu aqui, Turvense, lá do Morro do Ermo, chegar a apitar uma Copa do Mundo. Então, eu acho que é muito gratificante para a nossa região. Parabenizar o trabalho do Ramon aí, que realmente, se ele chegou a uma Copa do Mundo, ele é merecedor desse mérito, né? Então, desejar aí ao Ramon aí toda a saúde aí e todo sucesso nessa Copa do Mundo aí, que ele chegue aí o mais à frente possível. Segundo assunto, né? Salientar aí o trabalho da nossa EPAGRE, que é feito em todo o estado de Santa Catarina, né? Hoje eu estava vendo essa questão aí das redes sociais, e a EPAGRE, cada real que ela investe em pesquisa, né, retorna para o governo do estado R$10,33. O retorno que a EPAGRE tem, que ela faz aí em toda Santa Catarina, no arroz, na soja, no milho, enfim, no suíno, na uva, na maçã e tantas outras situações que a nossa EPAGRE faz. Então, parabenizar aí ao nosso governo de estado, Jorginho Melo aí, que tem investido maciçamente na nossa EPAGRE para fazer o trabalho de pesquisa e o trabalho de extensão aí. Mais uma vez aí, parabenizar aí a todos aqueles que trabalham na nossa EPAGRE aí, fazendo um serviço aí que o nosso agrocatarinense aí cresça cada vez mais. Por último, né, salientar aí essa questão das festas do final de semana aí, que olha, tem festa da Compal, né, Ricardo? Nós temos CTG que começa na quinta-feira e vai até no domingo. A gente tem festa lá no Morro Chato, né, Laone? Festa na comunidade do Morro Chato no domingo. A gente tem festa no domingo ali no São Luís também, né? E lá na Itopava segunda, né, Cláudio? Então, esse final de semana, no domingo aí, tem festa aí para tudo quanto que é lado aí, para quem quiser participar, e realmente aí é festa aí que não acaba mais. Então, convidar aí todo o pessoal da nossa região, que cada um se apresente aí na sua comunidade, participe do CTG, na festa da Itopava, na festa aqui no bairro São Luís, participe também aí da nossa festa lá no Morro Chato. E lembrar também, né, já que falamos em festas, né, ontem também a gente teve a missa e a festa quermesse aí na frente da nossa padroeira, né, Nossa Senhora dos Campos, Nossa Senhora da Oração, né, ela que está sempre nos abençoando e nos gratificando aí com grandes safras, né. Então, lembrar também que 12 de julho, né, é dia de Nossa Senhora da Oração, nossa padroeira aqui do Turvo, que também a gente esteja apoiando e colaborando nesse sentido. Muito obrigado a todos aí, o meu boa noite, bom dia aos ouvintes da Rádio Imigrantes. Quero convidar agora para fazer uso da palavra Ivonir Arcaro, reformas de pontes de arame.
3: Boa noite, senhor presidente, vereadores e vereadoras, público presente. Um bom dia à Rádio Imigrantes. Hoje eu venho a esta tribuna para solicitar que a Prefeitura Municipal faça urgente as reformas das pontes de arames da comunidade de Vila Progresso, Rodeio da Areia. Trata-se de duas pontes, passagem importante por encurtar os caminhos, por ser muito usadas pelos moradores, seja os adultos e as crianças da localidade.
1: Muito obrigado, então, vereador Ivonir. Chamo agora para fazer uso da tribuna vereador Valcir Vassoler Milanês. Esclarecimentos em relação à semana passada, educação.
4: Boa noite, senhor presidente, caros colegas vereadores, vereadora, colaboradores desta casa, os que nos acompanham pelas redes sociais. Gostaria de fazer algum esclarecimento, então, referente à minha manifestação da sessão passada. Em nenhum momento tive a intenção de desconsiderar as preocupações da vereadora ou qualquer apontamento relacionado ao transporte escolar. A minha manifestação só teve como objetivo destacar a importância de tratarmos esse tema com responsabilidade, sim, especialmente por envolver a segurança de nossos estudantes. Reitero, contudo, que considerei inadequada a forma com a situação que foi apresentada, pois a fala acabou gerando preocupações entre muitas famílias do nosso município. E é importante esclarecer que não existe qualquer cemitério de dinheiro público ou veículos e equipamentos que se encontram no pátio não estão abandonados ou apodrecendo. Parte deles está, sim, na verdade, sendo preparada para ir a leilão, pois a administração municipal já estuda a venda de bens inservíveis, garantindo uma gestão responsável do patrimônio. Os demais veículos aguardam a conclusão de procedimentos licitatórios para manutenção, processos que sabem demanda tempo e enfrentam obstáculos como a desistência das primeiras empresas classificadas, Então, reafirmo que não há falta de manutenção na frota em serviço e que todos os veículos possuem seguro, sim, conforme esclarecido pelo Executivo. Também é importante destacar que nenhum cidadão deixou de ser atendido, nem alunos da zona rural deixaram de frequentar as aulas por problemas de transporte. O município sempre manteve veículos em condições de uso para assegurar a continuidade dos serviços. Quando falo por que está lá aquele ônibus da Bigotur, porque a Bigotur é uma empresa terceirizada que presta serviço para a educação. Adicionalmente, as estradas do interior estão recebendo conservação e em breve vão ser destinadas mais pedras para manutenção, ainda melhor, visando o El Niño. Após a sessão, recebi diversas ligações e mensagens de pais apreensivos. E essa reação demonstra a sensibilidade do tema e reforça a necessidade de que a informação dessa natureza seja tratada com cautela. Sempre me coloquei à disposição, tu és prova disso, sempre me coloquei para que for preciso a gente acompanhar. Entendo que o papel do vereador é fiscalizar, mas acredito que, ao identificarmos uma situação como essa, devemos buscar previamente informações junto ao Executivo. Fiscalizar não é apenas apontar falhas, é também colaborar para que elas sejam corrigidas. No caso da situação do Colégio do Mareto, você me pediu para ajudar, está lá, está sendo realizado, está sendo feito. Não precisamos fazer alarde aqui, né? Esta casa não é palco de espetáculos ou disputas que geram insegurança. A população espera de nós é um equilíbrio, o diálogo, e, acima de tudo, a busca por soluções. Meu objetivo aqui foi sempre defender a tranquilidade dos munícipes e de suas famílias, a segurança dos estudantes e a busca de soluções para que todas as situações que demandem a atenção do poder público. Então, mais uma vez, me coloco à disposição. Não venho aqui criar problemas. A gente, eu acho que, quando tem um problema, tem que buscar o responsável e tentar resolver junto a ele. A maneira como foi feita nesta casa representou e criou uma expectativa negativa muito grande diante dos pais de todas as crianças, né? E que não era preciso. Era um caso, quase isolado, que teve um meio período essa condução que sem as condições normais que devia ter. Isso, sim, admito. Mas foi um meio período por um socorro, na verdade. Então, era isso que eu tinha para o momento. Qualquer outra informação, estamos à disposição.
1: Obrigado, vereador Valcir. Chamamos agora a vereadora Cleonice Lima Silvano. Assunto, obras, assuntos, semana passada.
5: Boa noite, senhor presidente, colegas vereadores, o público aqui presente. Primeiramente, vou falar um pouco de obras, né? Hoje eu gostaria de destacar um importante momento que o nosso município está vivendo, né? Vamos falar de coisas boas também, né? Que temos muitas coisas boas no município, com o início de obras estruturantes que irão transformar o centro de Turvo, né? E contribuir significativamente para o desenvolvimento da nossa cidade. Nessa semana tiveram início as obras da Rua Coberta, um projeto aguardado há muitos anos pela população e que certamente se tornará um espaço de convivência, lazer, cultura e incentivo ao comércio local. Trata-se de um investimento que valoriza o centro da cidade, fortalece o turismo e cria novas oportunidades para a realização de eventos que movimentam nossa economia. Também merece destaque a revitalização da Praça Frei Paulo Venezian Benincá, uma obra que contempla uma área de superior a 5.600 metros quadrados. O projeto prevê renovação da pavimentação e modernização dos canteiros, a implantação do piso tátil, novo mobiliário urbano, iluminação moderna e paisagismo, priorizando acessibilidade, conforto e segurança para toda a população. É importante ressaltar que as árvores existentes serão preservadas, mantendo a identidade e a beleza natural do local. Além disso, teremos também a revitalização das duas principais vias centrais do município, as ruas Rui Barbosa, Nereu Ramos, somando mais de 800 metros de extensão. As melhorias incluem recapeamento completo, renovação dos passeios públicos, nova iluminação, arborização, ampliação da acessibilidade e modernização da ciclovia, proporcionando mais segurança e qualidade de via para os pedestres, ciclistas e motoristas. Quero registrar também o reconhecimento e agradecimento à Sersul pela parceria na implantação da rede elétrica subterrânea na Rua Rui Barbosa, uma iniciativa que contribuirá para a valorização urbanística da nossa cidade. São investimentos que demonstram planejamento, compromisso e visão futuro. Obras que vão muito além da infraestrutura física, pois apresentam mais acessibilidade, mais segurança, mais qualidade de vida e mais oportunidades para os moradores, visitantes e comerciantes. Parabenizo a administração municipal por esta obra, todos os profissionais envolvidos e os parceiros que contribuem para este investimento se tornarem realidade. Gostaria só de me referir à questão da semana passada sobre as ambulâncias ali. Eu falei, né, naquela ambulância que ela estava para leilão, que justamente é aqui a vereadora Mana colocou hoje, né, Mana? Que é aqui está com o problema e que tem que ir para leilão. Por isso que ela já está lá. Também a Peugeot, que o meu colega vereador colocou aqui o custo dela, né? O custo dela, tabela FIP, e o custo para ser arrumada. E a outra, que é do Estado, né? Que apareceu aqui agora, não apareceu semana passada. Essa é uma ambulância que está ativa, tá? Até já respondendo, porque a Mana não sabia o certo se estava ativa. Ela está ativa, ela ajuda em alguns momentos que é necessário. Veio na gestão da secretária Renata, né, Renata? Tu fosse a Florianópolis junto com o motorista buscar, porque naquele momento também se precisava de uma ambulância, e essa ambulância veio para cá na mesma situação que ela está hoje, tá? Ela já veio assim, mas ela ainda está nos ajudando. Quanto à do SAMU, está esperando o Estado, uma resposta do Estado para ela ser descaracterizada, e aí sim, tá? Passar para a ambulância A no município, né? Para ela poder estar também ajudando. Era isso aí que eu tinha para o momento. Obrigado, uma boa noite a todos e um bom dia aos ouvintes da Rádio Imigrantes.
1: Muito obrigado, então, à vereadora Cleonice, né? Vamos se encaminhando ao encerramento aí da sessão, né? Ficam os senhores vereadores e as senhoras vereadoras convocados para a próxima sessão ordinária, segunda-feira, dia 22 de junho de 2026, às 19 horas.
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0: Agora faltando 3 minutos para as 9 horas, confirmando 3 minutos para as 9.
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0: E ontem nós tivemos então a sequência do concurso 1255 da Loteca. No jogo 7, nós tivemos Espanha e Cabo Verde 0-0, deu coluna do meio, né? O Vozinha se destacou ontem. O jogo 8, com a arbitragem do Ramon Abate Abel, Bélgica e Egito 1-1, deu coluna do meio. E o jogo 9, também mais uma coluna do meio, a Arábia Saudita e Uruguai, foi 1-1, deu coluna do meio. Nesta terça-feira, vamos ter 3 jogos. O jogo 10, França e Senegal, 16h. O 11, Iraque e Noruega, 19h. E o jogo 12, Argentina e Argélia, às 22h. A Loto Fácil, concurso 3.711, sorteou 0105, 060809, 10, 12, 13, 15, 16, 17, 20, 22, 24 e 25. R$2 milhões, a estimativa de prêmio para o concurso previsto para esta terça-feira. A Loto Mania, concurso 2.937, sorteou 020509, 14, 26, 35, 42, 52, 54, 55, 63, 67, 68, 71, 78, 80, 88, 89, 93 e 95. R$2.600.000, a estimativa de prêmio para o sorteio de amanhã. Dupla Sena, concurso 2.970, sorteou na primeira faixa 0507, 11, 22, 30 e 48. Na segunda faixa 0204, 08, 22, 27 e 30, R$4 milhões, a estimativa de prêmio para o sorteio previsto para amanhã. A quina de São João deve pagar, dia 27 de junho, 250 milhões de reais. O dia de sorte, concurso 1.226, deve pagar hoje 600 mil. A Tibimania, concurso 2.404, deve pagar hoje 500 mil reais. E a Mega Sena, concurso 3.019, deve pagar hoje 16 milhões de reais. A equipe do Amigos do Turvo atua amistosamente no próximo sábado, dia 20, em Rio Aparecida, enfrenta a equipe do Guarani da Guarita. Já a equipe da Sênior Sersan enfrenta em Criciúma a representação do Primeira Linha. Domingo, pela parte da manhã, tem a final no Escolástica Pagano e Simão do Campeonato Municipal de Ermo. Nós vamos ter a equipe do Brasil do Ermo, a equipe do Amigos do Rock, enfrentando a Academia Transformação. Partida que terá transmissão dos Amigos da Bola, então, no próximo domingo, a partir das 9h15 da manhã.

Agora são 9:02, 9:02. E com esta informação, então... Ponto final. A edição de número 6.981 desta terça-feira. Hoje é dia 16 de junho de 2026. Nosso café com notícias. Germán Flávio Pescador Sabiato vem aí para apresentar mais uma edição do Bom Dia Imigrantes. A partir do meio-dia tem a Renata Toledo Angeloni comunicando no Clube do Ouvinte e também no Conexão. 16:00, João Paulo Brognoli apresentando o Comitiva Sertaneja. 18:00, o Edson Cardoso com a tradicional oração da Ave Maria. Depois nós teremos a sequência, então, do Comitiva Sertaneja com o Vanderlei Bourdillon. E nós estaremos de volta a qualquer momento. Ou então, amanhã cedinho, mais uma vez, aqui no nosso café. Mais uma vez, muito obrigado sempre pelo carinho da sintonia e também da audiência. Continue sempre ligado conosco aqui, 94,1 Imigrantes FM de Turvo, Santa Catarina, para o mundo.

0: e no final do café. Mais uma vez, então, a todas as crianças africanas, parabéns pela passagem do seu dia nesta terça-feira. E faltando 198 dias para o término de 2026. Alguém, certa vez, afirmou que a união do rebanho obriga o leão a ir dormir com fome. Pense nisso. Forte abraço. Uma grande terça-feira. Continue se cuidando. Boa sorte. Que o seu dia seja iluminado. E não esqueça, amanhã temos um novo encontro marcado. Café com Notícias. Ponto final. Bom dia. Tchau.
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0: São 9h09 na coincidência das horas. Já vamos dando aquele bom dia para Turvo e região, porque nós estamos iniciando mais uma edição do nosso Bom Dia Imigrantes aqui na programação da 94,1 FM. Hoje é dia 16 de junho de 2026, é uma terça-feira. Temperatura em Turvo faz bastante frio, gente. Amanhecemos com a temperatura lá embaixo e agora, às 9h10 da manhã, temos aí uma temperatura de 9 graus. Então faz bastante frio, o sol tá aparecendo sim, temos presença de sol aqui no município, mas o frio também se faz presente. E por aqui então, o Bom Dia Imigrantes chega para esquentar, para aquecer o pessoal, a galera, porque tem muita música boa, tem muito sucesso musical, tem muita informação, entretenimento e, é claro, participações. Então, se você quiser participar junto conosco, é só enviar a sua mensagem através do 489-8826-1042. Repetindo então, mensagens de WhatsApp 489-8826-1042. Caso você prefira a sua ligação de telefone, 3525-0321 é o nosso número para as chamadas telefônicas. Por aqui então, vou desejando a todos desde já uma excelente terça-feira, uma ótima, abençoada semana a todos. Estamos só começando a semana e, é claro, agora aquele bom dia! E por aqui, se tem informação no Bom Dia, ela já inicia ao som de...
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0: Variedades em sua primeira edição, às 9h12. E o apostolado da oração, Paróquia de Turvo, convida suas zeladoras e associadas para a reunião nesta quinta-feira, dia 18 de junho, com início às 14h no Centro da Pastoral. Variedades retorna então em sua segunda edição dentro do Clube do Ouvinte com a voz de Renata Toneto Angeloni a partir das 12h45.
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7: Horóscopo do dia em sua primeiríssima edição aqui na Imigrantes FM, às 9 horas e 19 minutos do dia 16 de junho de 2026, terça-feira. Áries, o dia favorece atitudes rápidas e decisões que aconteçam de forma prática. E é claro, verde é a cor do seu dia, enquanto 5 é o seu número da sorte. Se você nasceu do signo de Touro, assuntos familiares tendem a ganhar uma atenção especial ao decorrer da semana. E é claro, Touro, amarelo é a cor do dia, 8 é o seu número da sorte. Para você de Gêmeos, sua comunicação estará favorecida e isso é um ótimo benefício, porque pode lhe abrir importantes portas no dia de hoje. E é claro, Gêmeos, vermelho é a cor do dia, 2 é o seu número da sorte. E ainda a você de Câncer, será mais fácil encontrar o ponto de equilíbrio entre a razão e a emoção quando você estiver mais concentrado durante esta semana. Branco é a cor do seu dia, Câncer, enquanto 7 é o seu número da sorte. A partir das 9 horas e 50 minutos, faltando 10 para as 10, retornaremos com a segunda edição do horóscopo de hoje.
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1: Temperatura
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2: Imigrantes FM, são 9:45, 9:45, 10:15 da manhã. Por aqui nós vamos seguindo com a nossa programação musical. Tivemos grandes sucessos internacionais no último bloco. Eagles ao som de Hotel California. Também tivemos Led Zeppelin com Stairway to Heaven. E ainda com Peter Frampton, Breaking All the Rules, oferecer lá pro Itamar. Ele que tá mandando o seu recadinho aqui pra gente. Bom dia, Itamar, tudo bem contigo? Como é que tá o clima aí na Cidade das Avenidas? Muito frio nesta manhã de terça. Aqui em Turvo tá gelado, hein, rapaz? Tá difícil. Mas um bom dia pra você, com certeza fico na expectativa da sua próxima mensagem. Participação da Zulei lá de Molha Coco, Timbé do Sul. Ela que tá pedindo aí Sol Vermelho pra todos os seus familiares, pra todos os ouvintes. Seus familiares que estão aí espalhados nesse mundão, né, Zulei? Tem o pessoal aqui de Turvo, tem o pessoal de Molha Coco, o pessoal de Araranguá, Arroio. Tem o pessoal que tá do outro lado do planeta, tá lá em Londres. Então é pra toda essa galera curtir junto com a gente. E ela também pede pra todos os brasileiros. Sexta-feira tem jogo da seleção mais uma vez. E a pedida é Amado Batista e o Sol Vermelho. Com certeza vamos tocar, tá certo, Zulei? Mensagem do Claudecir também. Ele que tá falando do frio que tá gelado hoje. É, gente, hoje amanhecemos com esse clima mais friozinho. Já é o dia de tirar os casacos do armário. Com certeza já se agasalhar, porque o frio é intenso. Ele pede o dinheiro, não compra tudo. Aí encontrei essa canção aqui com Renata e Juninho. Logo mais ela vai tocar por aqui. Participação da Eliane Rodrigues, ela que tá mandando a sua mensagem, pedindo aí. Olha, ela falou que gostou das músicas internacionais e com certeza depois nós vamos emendar mais um blocão internacional, com certeza, tá certo, Eliane? O pedido dela, desta vez, é com Poeira da Lua, Marcos e Belucci. Com certeza nós vamos tocar na sequência. Demais mensagens de áudio que chegam por aqui, eu vou ouvir e no próximo bloco estaremos atualizando. Por aqui, nós seguimos com a programação ao som de Amado Batista, nosso queridíssimo, e vem aí Sol Vermelho.

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3: Segunda edição do Horóscopo do Dia, às 9 horas e 56 minutos, faltando 4 minutinhos para as 10 horas da manhã, com informações já iniciando para os nascidos de Leão, porque você estará com a energia renovada para buscar novos objetivos ao longo desta semana, Leão. E é claro, laranja, cor do dia. 4 é o seu número da sorte. Para você de Virgem, uma atitude muito simples pode trazer uma grande satisfação às pessoas ao seu redor. A cor do seu dia é rosa, enquanto 9 é o seu número da sorte, Virgem. Aos librianos, nascidos do signo de Libra, o dia favorece encontros com pessoas queridas e ainda conversas produtivas no seu trabalho. E é claro, Libra, roxo, cor do dia. 6, número da sua sorte. E ainda para os nascidos do signo de Escorpião, nesta semana você estará mais determinado a alcançar aquilo que você tanto deseja. E é claro, Escorpião, marrom, cor do dia. 3, número da sua sorte. Desta forma, então, ouvimos o Horóscopo do Dia em sua segunda edição, aqui na programação da 94 FM. Imigrante.

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3: É isso aí, gente. 10 horas e 7 minutos, esta é a hora certa. No último bloco, ouvimos então as canções Renata e Juninho, Dinheiro Não Compra Tudo, e ainda com Jorge e Matheus, Te Amo Tanto Que Nem Sei. Foram as canções do último bloco. Por aqui a gente já vai mandando um alô lá para Dona Isaura de Rocinha, ela que tá mandando seu bom dia. Dona Isaura sempre participando, bom dia Dona Isaura. Muito obrigado mais uma vez pela sua participação aqui junto conosco. Temos também a participação da Maria Inês Flores da Silva, ela que tava mandando aí pedindo Amado Batista. Com certeza nós vamos procurar e na sequência nós vamos atualizar por aqui, tá certo, Marinês? Muito obrigado pela sua participação. Fica um abraço pra ti, pra todos os teus familiares, seus filhos, netos, seus pais, toda a galera que tá aí contigo, tá certo, Marinês? Muito obrigado pela sua participação. Temos a participação da Roseli de Oliveira, lá de Sombrio. Ela que tá pedindo a música. Confesso que eu não conheço essa música, vou procurar. Na sequência nós vamos atualizar. E ela pede essa música pro tio Severino e a esposa Tereza, que mora em Jaraguari, em Sombrio. E ela pede essa música lá pros seus tios, então, o Severino e também a Tereza. Com certeza vamos tocar, tá certo? Muito obrigado pela sua participação, Roseli. Abração pra você e pra toda a sua família. E muito obrigado pela sua participação aí, ligadinha diretamente do município de Sombrio. Por aqui, Henrique e Juliano, Esse Filho é Meu.

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1: Horóscopo do dia em sua terceira e última edição, às 10 horas e 19 minutos aqui na Imigrantes FM, com informações para os nascidos de Sagitário, porque a curiosidade pode levar você a descobertas extremamente interessantes no dia de hoje. E é claro, Sagitário, cinza é a cor do seu dia, enquanto o seu número da sorte será 10. Para você de Capricórnio, o seu dia irá favorecer o planejamento e a organização pensando nos demais dias da semana. A cor do dia é bege, enquanto 11 é o número da sorte, Capricórnio. Para os aquarianos, mudanças positivas podem surgir com toda certeza ao longo da sua terça-feira. E é claro, Aquário, preto, cor do dia, um número da sua sorte. E ainda para os nascidos de peixes, você poderá enxergar soluções onde antes via apenas dificuldades. E é claro, peixes, azul, cor do dia, 12, número da sua sorte. Amanhã, a partir das 9h20, retornaremos com o horóscopo do dia aqui na programação da 94,1 Imigrantes FM.

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5: Imigrantes FM, são 10 horas 31 minutos, 29 para as 11 é a hora certa. Por aqui, nós ouvimos no último bloco Chiquito e Bordoneio, Chorando Se Foi, e ainda Tchê Barbaridade, Vida de Gaúcho. Música gaúcha, então, animando a nossa manhã de terça-feira, aqui no Bom Dia Imigrantes, aquela música bem dançante para chacoalhar o esqueleto, com toda certeza, né, gente? Por aqui também, nós vamos seguir de sucessos internacionais. Estávamos falando aí com a Eliane, lá de Boa Vistinha, ela que mandou o seu recadinho antes, pediu o seu sucesso, e ela estava comentando como ela acha essas músicas internacionais extremamente lindas. E eu combinei com ela que nós iríamos tocar mais um bloco de músicas internacionais, e ele vem chegando neste momento ao som de Foo Fighters com Everlong.

0: 10 horas 48 minutos, American Pie com Don McLean. Ainda ouvimos Foo Fighters, Everlong. E, é claro, mais canções internacionais na sequência por aqui no Bom Dia Imigrantes.
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8: Filtro solar. 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Se eu pudesse dar só uma dica sobre o futuro, seria esta: use filtro solar. 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Você vai sentir falta deles. 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

Dedique-se a conhecer os seus pais. É impossível prever quando eles terão ido embora de vez. Seja legal com seus irmãos. Eles são a melhor ponte com o seu passado e possivelmente quem vai sempre mesmo te apoiar no futuro. Entenda que amigos vão e vêm, mas nunca abra mão de uns poucos e bons. More uma vez em Nova York, mas vá embora antes de endurecer. More uma vez no Havaí, mas se mande antes de amolecer. Viaja. Cuidado com os conselhos que comprar. Seja paciente com aqueles que os oferecem. Conselho é uma forma de nostalgia. Compartilhar conselhos é um jeito de pescar o passado do lixo, esfregá-lo, repintar as partes feias e reciclar tudo por mais do que vale. 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
1: A Cefarma confirma tempo ensolarado em Turvo.
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São 11:03. Bom dia, imigrantes, em sua sequência musical. Ouvimos no último bloco Titãs, É Preciso Saber Viver, e ainda Pedro Bial, Filtro Solar. Olha aí, não conhecia essa canção, gente. Eu tava ouvindo aqui e particularmente gostei bastante, hein? Canção bem bacana essa aí. Pedro Bial na voz, Filtro Solar, então, a canção. Por aqui nós temos participações. Vamos mandando um alô lá pra Fabiana Ventura, ela tá sempre ligadinha, mandando o seu alô aqui pra gente. Temos também participação do Donizete Espíndola. Ele que diz, ó, bom dia. O dia já está radiante. Para completar esse sol da rádio, vamos dar mais brilho. Porque tem a Imigrantes aí, ele tá pedindo colonão para ele e para todos os ouvintes. Também para a equipe maravilhosa do Hospital São Sebastião aqui de Turvo. Com certeza vamos tocar. Tem aí então Adson e Alana, colonão na sequência. Temos também a participação da Ana Figueiredo, lá de Itopava. Ela que tá dizendo que essas canções são top. Então, com certeza, são canções bem bacanas mesmo, né, Ana? Um grande abraço pra ti e pra toda a galera aí de Itopava. Muito obrigado pela sua participação aqui junto com a gente. E olha, vamos fazer um blocão de agronejo agora. Já iniciando, então, aqui ao som de Marco Brasil, filho! 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
8: Você sabia?
9: Curioso, mas interessante. O fósforo foi descoberto com urina. No século XVII, o alquimista alemão Heinenbrand tentou transformar a urina em ouro. Ao evaporar grandes quantidades, ele acabou isolando uma substância que brilhava no escuro, o fósforo. Sem querer, ele criou o primeiro elemento químico descoberto na era moderna e abriu caminho para os fósforos de hoje em dia.
8: E essa informação, você já sabia?
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2: Neste momento são 11 horas 32 minutos, faltam 28 para o meio-dia e agora nós vamos conversar com ela, Camila Cardoso, com a previsão do tempo. Bom dia, Camila!
3: Olá, você ouvinte aqui da Imigrantes. Tivemos um amanhecer bem gelado em todo o sul catarinense e o sol brilha no decorrer das próximas horas. As temperaturas, mesmo com a presença do sol, se mantêm estáveis e não conseguem se elevar muito, ou seja, amanhecemos com temperaturas baixas. Nesse momento estamos entre 11 e 13 e devemos chegar no máximo a 15, 16 graus. Então, um dia bastante ameno por aqui. A terça e a quarta-feira, dá para se dizer que são dias bem semelhantes. É sutil a diferença de hoje para amanhã. Na quinta-feira também, muito semelhante. A diferença de hoje para quinta é que quinta de manhã o frio não é tão rigoroso quanto hoje. Segue amanhecendo com pontos de neblina no sul catarinense. E a expectativa é que a gente tenha aí mais nuvens e possibilidade de chuvas isoladas ali na sexta-feira. Portanto, as próximas horas, temperaturas 15, 16 graus. O tempo é firme, queda acentuada nas temperaturas no período noturno e o próximo amanhecer será gelado no sul do estado. Um abraço a todos, Camila Cardoso, para você, ouvinte aqui da Imigrantes.
2: Tá certo então, Camila, obrigado pelas suas informações e, é claro, aguardo o seu retorno amanhã a partir das 11h30 com as informações da previsão do tempo.
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É isso aí, gente. São 11 horas 44 minutos, 16 estão faltando para o meio-dia. Por aqui, bom dia, imigrantes, chegando então à sua reta final da edição de hoje, terça-feira, dia 16 de junho de 2026. Claro que amanhã, a partir das 9 horas da manhã, eu, Flávio Pescador, retorno contigo para a programação da 94,1 Imigrantes FM e mais uma vez vamos estar juntos fazendo a companhia matinal um do outro aqui no Bom Dia Imigrantes. A sequência é com ela, Renato Neto Angeloni, logo mais já está chegando aqui ao estúdio Ada Imigrantes para apresentar o Clube do Ouvinte. Clube do Ouvinte até às 14, Renato ainda acompanha vocês até às 15 no Conexão 94,1. Eu desejo a todos desde já uma excelente terça-feira, abençoada semana a todos, um bom dia e fiquem com Felipe Araújo, o Ponto G.

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0: Muito obrigado.
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5: Pontualmente meio-dia, Flávio Pescador Saviato saiu aqui de helicóptero diretamente para sua casa para fazer o almoço. Renata Toneto Angeloni aqui assumindo os microfones. Vamos ver aí então como ouvir, como será a nossa tarde aqui no nosso Clube do Ouvinte. Brincadeiras à parte, começamos com seriedade, compromisso e muita alegria. Mais um Clube do Ouvinte aqui, terça-feira, 16 de junho. Estamos então aqui interagindo desde o início da programação com aquelas músicas raiz que sempre trazem aí boas lembranças. E aproveita aí para indagar a você, né? Como é que está aí o acompanhamento com a Copa? Está se atualizando aqui pela Imigrantes, pelos jogos, pelas redes sociais? Ontem, até comentei ontem, né? Que venho me atualizando com as informações do Flávio e do Gabriel, aqui passando as interações, acompanhando que não vi exatamente os jogos, né? Venho acompanhando e fiquei aí muito encantada de como vai muito além do jogo, né? Existe sempre aquelas pessoas que gostam, as que não gostam, as polêmicas, aí também as pessoas que são a favor, mas estou achando muito legal fazer o acompanhamento, principalmente cultural, a história das pessoas, dos países. E os meus algoritmos das redes sociais, ontem custei aí a dormir, indo acompanhando, né? Porque tem Por exemplo, ontem teve grande mobilização em torno daquele goleiro, o Vozinha. Então, eu não sabia que tinha, alguém comentou, fui atrás aí buscando informações e vendo toda a história, a trajetória de vida, a mobilização positiva que pode acontecer em prol das pessoas, acompanhando aí seleções com menos projeção e que vem principalmente mostrando alegria, diversão, engajamento e mostrando que vai muito além do que vai aí nos campos, né? Então, como é legal, né? Aproveitarmos aí os fatos e termos aquela percepção positiva. Tem gente, ai, que é bobagem, que não gosta, que tem aí muitas críticas negativas, mas em tudo sempre tem situações positivas. É o olhar que a gente dá que faz a diferenciação. Então, estou tirando aí todo esse proveito, conhecendo, interagindo com esses algoritmos aí do bem, né? Então, vamos acompanhando, vamos ver. Parece aí, entre polêmicas, que o Brasil está com dificuldade para chegar no Hexa. Mas ontem já foi de grande alegria para a região ver aí o início da arbitragem do Ramon, que é aqui da nossa região, né? Sempre aí, se é Turvo, se é Araranguá, se é Ermo. Ele é do extremo sul catarinense e está lá representando também uma série de pessoas. E tudo isso vem fazendo esse reflexo. A gente já tem aí um grande saldo positivo, né? Alegria acontecendo. Que a gente possa alegrar seu início de tarde. E a gente vai, então, curtindo músicas por aqui. E conto também com a audiência de vocês aqui na programação. Já vem chegando aqui recadinhos. Ó, Zulei está gravando, o Neri já está com o rádio aí ligadinho. O almoço tá bom, hein? A Neguinha e o Neri estão aí com um almoço delícia, curtindo. Obrigada por complementar o almoço aqui com a audiência junto conosco. Tá bonito aí, ó. E deu. Só não vou dizer que fiquei com mais vontade, porque eu acho que hoje eu comi, repeti, cheguei aqui, ainda estou suspirando. Senão, ia ficar com ainda mais vontade aí do almoço. Obrigada, Neri e a Neguinha, pela audiência. Já vou ouvir o áudio da Zulei, o que ela pede. Você também pode pedir aí e mandar o seu recadinho no 988-26-1042. A gente vai aqui de Rick Renner, o Boteco Envenenou, Chico Rei Paraná, Minha Serenata, Leonardo, Tudo Passará e Teodoro Sampaio com Ela Vai Voltar.

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7: 12 horas e 18 minutos, além do Neri e da Neguinha que estão aí, trabalham muito e estão almoçando ao som aqui do Clube do Ouvinte, o Jonas da Defesa Civil Municipal aqui de Turvo também trabalha muito e com um novo veículo ganhado aí da Defesa Civil Estadual. E também entre outros veículos, que não tem o que não manobre, né? Vai escutando aqui também o nosso Clube do Ouvinte. São as nossas defesas civis municipais trabalhando bastante aí ao longo do ano e intensificando as ações com essa possibilidade do El Niño que vai chegar, né? Diz que vai ter aí a passagem, não sabemos a intensidade, mas com certeza toda a prevenção é muito válida. E também do registro alô aqui para o Alexandre, Xande, Juneca, da Sersu Internet, também ligadinho aqui. Um abraço aí para toda a equipe, também aqui conectada com o nosso Clube do Ouvinte. E a gente vem com mais sequência musical. E quem deu a dica aqui para chegar no ar, não sei se eu vou acertar. Já preparou aí a gravação? É, a Zulei realmente, ela ouve, ela grava, ela divulga, ela propaga, né? Então tá sempre lá nas redes sociais, nos grupos da família, ela mandando aquele alô especial aí pra toda a família. E na Copa, ontem eu comentei aí sobre a atuação do Vozinha, ela assistiu tudo, ela vem acompanhando e não fica, ela acompanha e também trabalha bastante, né? Se vira aí nos 30, fazendo de tudo um pouco. E registrando aí, então, música para a família, para a equipe aqui da rádio, para os nossos ouvintes. Vamos ver se eu acertei uma música que ela lembra aí os tempos de infância e adolescência, junto com as irmãs, acompanhando os tios aí na banda. E, então, vamos ver. Se não for, aí ela vai dizer Ihu. Se não, eu sei que ela também não fica triste, né? Tem aí sempre alegria para contribuir com todo mundo. E qual é a música, então, será que foi pedida? Tem a ver com a cigana. Então, vamos ver se é a ciganinha do Carlos Alexandre, que está certa aqui na playlist que a Azulei pediu. E a gente ainda vai ouvir um trio do Brasil, Te Amo, Seguindo Seus Passos, e Leonardo e Eduardo Costa com Quem Será Seu Outro Amor.

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0: pastor, levanta a mão nesse debate pronto.
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4: Agora nós conferimos informações aqui na programação e retornamos com sequência musical logo após, atendo aqui os pedidos que já chegaram. Agora tem informativo agronegócio hoje e teremos também o nosso quadro, a segunda edição de variedades.
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7: Faesc alerta. Veto ao projeto dos safristas prejudica produtores e trabalhadores rurais. Companhia Conab projeta safra recorde de 358,6 milhões.

essas são as notícias. A cooperativa Copérdia de Concórdia Santa Catarina promoveu mais um encontro do programa A Inclusão Transforma, com o tema Saúde e Qualidade de Vida. As atividades ocorreram no SESI de Joaçaba. A aula foi desenvolvida de forma prática e lúdica, proporcionando aos alunos com experiência vivencial que favorece a compreensão e a internalização dos conteúdos abordados. Durante a visita, os participantes conheceram a estrutura educacional do SESI e puderam vivenciar, na prática, algumas oficinas como robótica e automação, ampliando seus conhecimentos sobre tecnologia e inovação. Também realizaram atividades no Complexo de Saúde, onde está localizada a Clínica SESI. Na oportunidade, conheceram a sala de vacinação e participaram de uma explanação conduzida pelo enfermeiro responsável, que destacou a importância de manter o calendário vacinal atualizado para a promoção da saúde e da qualidade de vida. Para encerrar o encontro com chave de ouro, os alunos conheceram a Academia do SESI e participaram de uma animada aula prática de dança conduzida pela professora Regina, tornando a experiência ainda mais enriquecedora e divertida. Safra Brasileira de Grãos 2025-2026 deve alcançar 358,6 milhões de toneladas, maior volume já colhido no país, segundo o novo levantamento da Companhia Nacional de Abastecimento, CONAB. A estimativa indica alta de 1,8% sobre o ciclo anterior, o equivalente a 6,4 milhões de toneladas. O resultado reflete aumento de área e condições climáticas favoráveis durante o ciclo. A área cultivada soma 83 milhões e meio de hectares. O número supera em 2,2% a área da safra passada. O acréscimo corresponde a 1,8 milhão de hectares. Soja lidera a expansão com crescimento de 2,6%, ou 1,2 milhão de hectares. Milho ganhou 3,4%, o equivalente a 744 mil hectares. O sorgo avançou 31,7%, ou 516,6 mil hectares. Soja também concentra o maior aumento da produção. A Conab estima 180,3 milhões de toneladas de soja. O volume supera em 5,1% o resultado da safra anterior. A diferença alcança 8,8 milhões de toneladas. A companhia Conab atribui o desempenho ao crescimento da área, ao pacote tecnológico e às condições climáticas favoráveis. O milho apresenta a produção estimada em 140,5 milhões de toneladas, somadas às três safras. O volume fica 0,5% abaixo da produção de 2024-25. A redução corresponde a 694,8 mil toneladas. Primeira safra alcança 29,3 milhões de toneladas, com colheita em andamento e 84,6% da área colhida em 29 de maio. A segunda safra entrou em fase inicial da colheita e deve produzir 107,9 milhões de toneladas. A terceira safra do milho chega ao fim do plantio, com previsão de 30,3 milhões de toneladas. O levantamento aponta alta na estimativa total em relação ao mês anterior. O arroz caminha para o encerramento da colheita. Produção estimada chega a 11,1 milhões de toneladas. O volume fica 13,2% abaixo do ciclo anterior. Desse total, 10,4 milhões de toneladas vêm de áreas irrigadas. As áreas de sequeiro respondem por 703,2 mil toneladas. O feijão deve produzir 3 milhões de toneladas. A estimativa representa queda de 0,5% ante a safra anterior. A primeira safra teve colheita encerrada e atingiu 976 mil toneladas. A segunda safra segue em colheita, com lavouras em enchimento de grãos e maturação. A terceira safra entrou na fase final de semeadura. O volume total inclui 1,7 milhão de toneladas de feijão comum cores, 506,7 mil toneladas de feijão comum preto e 794,2 mil toneladas de camp, também chamado de macassar. Sicoob Crédito Itaipu, cooperativa de crédito, inaugurou oficialmente sua nova agência no município de Trindade do Sul, reafirmando seu compromisso com o desenvolvimento regional e a expansão do cooperativismo financeiro no Rio Grande do Sul. A solenidade reuniu autoridades municipais, lideranças empresariais, cooperados, parceiros e membros da comunidade, que marcou um importante momento para a cooperativa e para o seu município. A nova agência chega com a proposta de oferecer atendimento próximo, soluções financeiras completas e os benefícios do cooperativismo de crédito, modelo que tem como principal diferencial, a participação dos associados nos resultados e nas decisões da instituição. O presidente do Sicoob Crédito Itaipu, cooperativista Carlos Alberto Utzig, destacou a importância da chegada ao município e o propósito da cooperativa de construir relacionamentos duradouros com a comunidade. A inauguração também simboliza mais um passo na trajetória de crescimento da cooperativa, que acumula 40 anos de história. Fundada em Pinhalzinho, Santa Catarina, a cooperativa de crédito Sicoob Crédito Itaipu nasceu com o propósito de atender produtores rurais e ao longo das décadas ampliou sua atuação para diversos segmentos da economia, consolidando-se como uma das principais cooperativas financeiras da região. Atualmente, o Sicoob Crédito Itaipu reúne mais de 56 mil cooperados e mantém uma rede de atendimento em constante expansão, sempre pautada pelos princípios

0: cooperação, da proximidade e da responsabilidade com as comunidades onde está presente. Com a inauguração da agência de Trindade do Sul, o Sicoob Crédito Itaipu passa a contar agora com 26 agências em sua área de atuação, sendo 25 unidades físicas e uma agência digital, ampliando ainda mais a sua capacidade de atendimento e fortalecendo sua presença junto aos cooperados de Santa Catarina e do Rio Grande do Sul. A nova agência é localizada na Avenida Pinheiros, número 444, foi planejada para proporcionar conforto, modernidade e praticidade aos cooperados, oferecendo atendimento especializado para pessoas físicas, empresas e produtores rurais, além de manter um portfólio completo de produtos e serviços financeiros. Com a inauguração da unidade de Trindade do Sul, o Sicoob Crédito Itaipu fortalece sua presença no norte do Rio Grande do Sul e reafirma sua missão de promover justiça financeira e prosperidade para seus cooperados e para toda a comunidade. A agência já está em funcionamento e pronta para receber associados e novos cooperados que desejam fazer parte do novo modelo financeiro baseado na participação, no relacionamento e no desenvolvimento coletivo. E a seguir, depois da nossa mensagem cooperativista, nossa última notícia.
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0: Muito bem, estamos aqui de volta dos estúdios de rádio da Fecoagro em Florianópolis, capital do estado de Santa Catarina. E agora atenção para a última notícia. A Federação da Agricultura e Pecuária do Estado de Santa Catarina, FAESC, manifestou profunda preocupação com o veto integral do Projeto de Lei 715-2023, conhecido como Projeto dos Safristas. A medida, na avaliação da entidade, representa um grave retrocesso para o setor produtivo rural, especialmente para as cadeias que dependem fortemente da contratação de mão de obra temporária, como cebola e maçã, culturas de grande importância econômica e social para Santa Catarina. O projeto, aprovado pelo Congresso Nacional, buscava corrigir uma distorção enfrentada no campo, ou seja, o receio de trabalhadores temporários aceitar contratos formais durante o período de safra por medo de perder o acesso a programas sociais. O vice-presidente da FAESC, Cleberson Argenton Pedroso, ressaltou que a proposta não retirava direitos nem fragilizava a proteção social. A medida criava condições para estimular a formalização, ampliar a geração de renda e oferecer mais segurança jurídica aos produtores e aos trabalhadores. Segundo Argenton Pedroso, a escassez da mão de obra temporária é uma realidade desafiadora no meio rural catarinense e em todo o país. Ele disse, em atividades como a colheita da maçã e da cebola, a contratação de trabalhadores safristas é indispensável para garantir o andamento da produção no período adequado. Sem mecanismos que facilitem essa contratação formal, muitos produtores ficam expostos a prejuízos, atrasos na colheita, aumento de custos e perda de competitividade. O dirigente reforçou ainda que o campo precisa de trabalhadores com segurança, renda e oportunidades, assim como produtores precisam de condições para contratar dentro da legalidade. Afirmou, impedir que os trabalhadores rurais possam complementar sua renda durante a safra, sem risco de perder imediatamente benefícios sociais, estimula a informalidade e agrava um problema que o projeto buscava solucionar. A Federação da Agricultura FAESC de Santa Catarina também acompanha com atenção o posicionamento da Frente Parlamentar da Agropecuária, que recebeu o veto com consternação e perplexidade. A Frente Parlamentar da Agropecuária avalia que a decisão desconsidera a realidade do campo brasileiro, penaliza trabalhadores que buscam ingressar no mercado formal e dificulta a contratação de um setor estratégico para a segurança alimentar e para a economia nacional. Cleberson Argenton Pedroso reforça que o projeto dos safristas representava uma iniciativa equilibrada e necessária para o meio rural. Disse, a proposta contribuía para a inclusão produtiva, a formalização do trabalho, a geração de renda e a redução da insegurança nas relações de trabalho durante as safras. Diante disso, a Federação da Agricultura de Santa Catarina defende a revisão da medida e apoia a Frente Parlamentar da Agricultura na atuação em favor da derrubada do veto no Congresso Nacional. Para a entidade, é fundamental que o país avance em políticas públicas que valorizem o trabalho, fortaleçam a produção agropecuária e reconheçam as particularidades das atividades sazonais no campo. 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
8: 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E o apostolado da oração paróquia de Turvo convida suas zeladoras e associadas para a reunião nesta quinta-feira, 18 de junho, com início às 14 horas no Centro de Pastoral. Voltamos a trazer mais informações, 15 horas.
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8: São 12 horas e 50 minutos. O Nilson está ligado aqui junto com a gente. Ele que é motorista aqui na Educação de Turvo, né? Então, fica aqui o nosso abraço e a dedicação da música dele para a sua família. A família que é de Ermo. Então, obrigada ao Nilson aqui pela audiência junto conosco. E a gente dedica aqui uma sequência especial que vem ainda com a ajuda e a colaboração do Valmir de Timbé do Sul. Tem João Luiz Correia por aqui, tem o Palque da Cavaco, rodamos por aqui. Obrigada mais uma vez, Nilson e Valmir, pela audiência. E também do parente, o Riva, está aqui curtindo junto com a gente a programação e pede já em ritmo aí do Rodeio Crioulo Nacional, que será realizado aqui no CTG Vale da Amizade. Vem aí Chiquita e Bordoneio, que fazem a festa agora nessa sexta-feira, dia 19. São 4 horas de baile, hein? É, dessas 4 horas de baile eu vou separar 2 músicas por aqui. Que tal? A festa então começa nessa sexta, dia 19, e vai até domingo. A comunidade convidada aí a prestigiar essa grande festa que teremos aqui em Turvo. Tudo já acesso bem organizado, bem preparado, e com certeza será uma grandiosa festa, né? Tem aí 2 super shows, sexta-feira tem Chiquito e Bordoneio, sábado tem Sorriso Lindo e tem uma grandiosa programação, né? Tem aí a parte campeira, tem a parte artística também, muitas atividades. Muito bacana, então, toda essa mobilização. E além disso, também a comunidade toda convidada a prestigiar, que tem no sábado à noite a abertura oficial, né? Começa na sexta festa, mas sábado à noite tem a abertura oficial e também aí muitas surpresas preparadas, né? Um momento aí de muita atividade, muita emoção e muita celebração. Vale a pena aí sempre valorizarmos e estarmos presentes. Com certeza também estarei passando aqui pelo nosso CTG Vale da Amizade. E nesse ritmo, já para dar aquele gostinho, então, da nossa abertura na sexta-feira na parte musical, além da sugestão aqui de música O Palco da Cavaco com João Luiz Correia, do Chiquito e Bordoneio, lançamos aqui os Dançador de Vaneira e Chorando Se Foi.

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8: Agora nós conferimos por aqui aquela nossa dose de motivação diária. Sempre bom aí a gente refletir a vida e trazer o que tem de melhor dentro da gente e nos animar. Vamos então com o nosso minuto motivacional com Beto. Bom dia.
9: 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Bom dia.
10: A gente vive tão cercado de barulho, redes sociais, opiniões, cobranças, padrões. E no meio disso tudo, é fácil perder o som mais importante, a sua própria voz. Você já parou para se escutar hoje? Para sentir o que o seu corpo está pedindo? O que o coração está dizendo? Muitas vezes, a resposta que você procura fora está dentro de você. Mas para ouvi-la, é preciso silenciar o ruído. Dê-se pausas, dê-se atenção. Quando você se escuta, se entende melhor. E quando se entende, toma decisões mais alinhadas com quem você realmente é. O autoconhecimento não é luxo, é sobrevivência. Aqui é o palestrante Beto, bom dia. E essa foi a mensagem motivacional de hoje. Para você, bom dia!
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8: É, com tanta aí informação ou infoxicação, como ouvi naquele curso que fiz em abril de comunicadores, né? Essa grande gama de informações. Informações são importantes? Com certeza são, mas o filtro aí ajuda muito, né? Em época de rede social, acaba sendo ainda mais complexo. E por isso que, como diz Beto, bom dia, né? Vamos encontrar as respostas que tem dentro da gente. Buscar, estimular, se a gente não conseguir sozinho, vá, pede apoio, não é fraqueza não pedir apoio aí, psicóloga, psiquiatra, qualquer uma rede de profissional que possa trazer ajuda e encontrar quais são aí os caminhos que vão fazer você feliz. Vale a pena, então, encontrar aí o que te motiva e por isso que é tão importante a gente falar, repetir, enfatizar, porque é tanta cobrança, é tanta comparação, que às vezes fica essa grande confusão e muitas pessoas se sentem aí isoladas, tristes, fracas, sentem aí que não tem aquela toda potência e conquista que parece que o próximo possui, E então tem que ver aí, encontrar o que traz esse motivo de felicidade, dessa paz dentro de si, que a gente possa contribuir aí nessa paz, nessa busca, nesse dia a dia que seja melhor, né? Que a gente consiga aí fazer então essa força para cada um. Vamos aí vivendo mais felizes, iluminando, contribuindo. Aqui já confiro então quais são as informações. Chegam mais mensagens no nosso 98826-1042. E eu confiro enquanto ouvimos por aqui Mocoque Paraíso, Aquela Parede, João Bosco e Vinícius Tatuagem e Daniel com Poeira da Estrada.

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3: Espelho quebrado traz 7 anos de azar? A origem dessa superstição vem de Roma Antiga, onde acreditava-se que o reflexo representava a alma da pessoa. Danificar o espelho significava danificar também o espírito. E como os romanos acreditavam que a vida se renovava a cada 7 anos, o azar teria esse prazo para ser curado.
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7: 13 horas e 20 minutos. Aqui na nossa programação, lá em Sombrio, o Vino está aqui na audiência junto conosco. E mandando o seu joinha, então, aqui para nós. Também aqui temos o Paulo Rocha Júlio. Ó, temos uma conexão dos nossos ouvintes. Ele pede música, então, com Teodoro Sampaio. E tem também aqui a participação da Terezinha pedindo Teodoro Sampaio. O pedido do Paulo, então, que é de Ermo, ele oferece para todos aqui da rádio. Também para o Jailson e para o Simon da Sersul. E a música, então, é o Garrafão. Roda aqui Teodoro Sampaio. Obrigado ao Paulo, sempre ligado aqui junto conosco. E a Terezinha também manda música para todo mundo, que é de Turvo e de Timbé. E que também foram aí passear em Aparecida do Norte, né? E a música, então, com Teodoro Sampaio é Réu Apaixonado. A Terezinha que também é de Ermo, então está aqui registrado. Então vamos de dose dupla. Tem Teodoro Sampaio com o Réu Apaixonado e o Garrafão. E então a nossa sequência agora vai ao ritmo de dose dupla. Conferimos.

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2: São 13:31 e tem mais audiência sombriense aqui junto com a gente. O Ângelo está ligadinho aqui na programação. Que bacana, hein? Fica aqui dedicada a nossa sequência musical. Aí a toda a família, um grande abraço. Família querida, que a gente conviveu muito tempo aí. Nossos filhos tinham a brincadeira, né? A gangue da Paçoquinha, porque era um grupo de meninos aí muito bacana, desde lá do prézinho, convivendo junto, e valia a pena ver essa amizade tão saudável e bacana, né? Agora estão moços, os nossos filhos já estão grandes, né? O Fabinho já faz 20 agora, em agosto. O Arthur também vai na sequência, né? Fica janeiro, se não me falha a memória. Sempre muitas memórias boas aí desses amigos feitos em Sombrio e que a gente leva para a vida. Um abraço aí para o Ângelo, para a Miriam, para toda a família. Obrigada pela audiência, saudade de vocês. Aqui na audiência também o Fi tá ligadinho, né? Junto aqui na programação, curtindo. Obrigada aí pela audiência, Fi. Tudo de bom aí para ti. Também vai aqui o nosso registro de abraço, Nino, Jordana e Alexandre também. Sempre muito bom aí sabermos de todas essas interações. Muito obrigada pela audiência e vamos ver se vocês aprovam e endossam aqui a sequência que está chegando. Tem João Carreiro, Bagulho é Louco, Mano, Chitãozinho e Chororó no Rancho Fundo e Cacique Pajé com a Força da Viola.
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8: 13h44. Vamos por aqui agora com informações. 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
8: Muito obrigada, Suiane. Então, aqui o recado foi passado, hein? 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E por aqui, aproveitem ouvir a última seleção de música desta terça-feira. Mas o Clube do Ouvinte volta amanhã, quarta-feira, né? Eu te encontro daqui a pouquinho no Conexão. Agora estou aqui te agradecendo a sua audiência ao som de 30 anos de viola de Divino e Donizete. Bateu saudade, mais chorar de amor... Por Amor Nunca Mais, de Os Monarcas, e Cheiro de Shampoo, com Gustavo Lima. Até mais, então. Mais uma vez, obrigada por estar comigo, Renata Toneto Angeloni, fazendo o nosso Clube do Ouvinte deste dia 16 de junho por aqui.

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2: Pontualmente 14 horas, Renata Toneto Angeloni faz a abertura aqui do nosso Conexão 94,1. Iniciamos mais uma programação aqui na tarde da Imigrantes FM, terça-feira, 16 de junho. A gente já chega por aqui e dá aquele clima, né? 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E por aqui, será que a gente começa bem? Conta aí pra gente. A gente vai ao som de Aha, Take On Me, Cyndi Lauper, All Through the Night, Raul Seixas, Meu Amigo Pedro, e ainda os Beatles com Can You Me Love. Vamos até às 16 horas, curtindo sequência de flashbacks.

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2: São 14 horas, 18 minutos. Você tem acompanhado? Segundas-feiras a gente tem aí o debate Amigos da Bola, né? Acompanhando sempre muitas informações. E por aqui também, nas quintas-feiras pela manhã, 11 horas e 30, tem aquele compromisso com a revista digital. Participo também com o quadro RTA News. E agora compartilho com vocês que a gente vai curtir aqui o tradicional Legião Urbana. Eu sei, tem também Queen, I Want e Tchau, e King com Love and Pride aqui. Próximo bloco, fique ligadinho, mais um especial Arquivo C.

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4: São 14 horas e 29 minutos e temos sol aqui em Turvo.
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4: 14 horas com 31 minutos, nós vamos conferindo mais uma história, mais uma sequência musical aqui dentro do nosso Arquivo C, quadro que traz sempre às 14h30, ou terceiro bloco aqui do nosso Conexão, uma história de banda, artista e também um trio de músicas. 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E vamos falando então sobre Adriana Ribeiro, uma cantora e compositora brasileira nascida em São Paulo em 73, que desde jovem demonstrou talento para a música estudando canto lírico, piano e balé. Aos 16 anos, começou a cantar em bandas de baile e gravar jingles publicitários. Sua primeira grande oportunidade surgiu quando foi descoberta pelo estilista e apresentador Clodovil Hernandes, que a convidou para se apresentar em seu programa de televisão. Em 95, lançou o primeiro álbum, A Adriana Ribeiro, pela Sony Music. O trabalho contou com participações de grandes nomes da música brasileira, como Martinho da Vila, Demônios da Garoa e Luiz Carlos. A música sempre soou gravada em dueto com Luiz Carlos, tornou-se um dos destaques do disco. O crítico Sérgio Cabral chegou a chamá-la de nova revelação do samba. O reconhecimento nacional veio no final da década de 90, quando ela formou o grupo Adriana e a Rapaziada. O projeto misturava pagode romântico, soul, rhythm and blues e coreografias, criando um estilo inovador para a época. Após o encerramento do grupo em 2024, Adriana retomou a carreira solo e lançou o álbum Brilhante Raro, que trouxe o sucesso Saudade Vem. Ao longo dos anos seguintes, continuou lançando músicas, participando de programas de televisão e realizando shows por todo o país. Em 2015, ela promoveu o retorno de Adriana e a Rapaziada e, alguns anos depois, voltou a dedicar-se principalmente à carreira solo, focando no samba e no pagode. Também participou como jurada em programas de TV, integrou a 6ª temporada do reality show Power Couple Brasil, ao lado do marido Albert Bressan. Hoje, Adriana Ribeiro é lembrada como uma das vozes femininas marcantes do pagode romântico dos anos 90 e 2000, tendo construído uma carreira de sucesso tanto solo quanto à frente de Adriana e a Rapaziada. Curtimos aqui, então, trio de sucessos de Adriana Ribeiro.

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2: Quarenta e seis minutos, é o bloco que eu anuncio, daqui a pouco a gente tem o nosso quadro Variedades Terceira Edição, então daqui a pouquinho eu já vou me despedindo, né, mas a gente ainda tem muita música bacana, flashback até às 16, quando o JP Brognoli traz aí a sua comitiva sertaneja. João Paulo já está preparando aquela playlist aí, com carinho. E com carinho a gente também vai rodando aqui For Non Blondes, What Is Up, também Opus, Live Is Life e Pitch semana que vem.

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2: Sol entre nuvens aqui em Turvo. 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
2: Vende-se dois lotes urbanos de 23 por 25 metros localizados no centro de Ermo. Contato para mais informações: 988-36-7141. E festa de Nossa Senhora Adoração, dia 12 de julho, na paróquia de Turvo. Peregrinação da imagem neste mês de junho, dia 16, terça-feira, hoje, do centro para o Morro do Meio, onde às 19 horas será celebrada a missa. E tem festa em honra a São Gonzaga e Nossa Senhora de Fátima, dia 21 de junho, na comunidade de São Luís, em Turvo, com a seguinte programação. Às 10 horas, missa festiva, animada pelo Ministério de Música Deus Me Vê. Logo após a missa, almoço com comida típica italiana e após o almoço, tradicional bingo com show de prêmios. A animação será por conta de JP Brognoli. Participe e traga sua família. 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Quadro Varietades retorna com ele, JP Brognoli, 17h30, no Comitiva Sertaneja.
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7: Você sabia?
8: Você sabe qual o maior QI já registrado? Marilyn Vos Savan é conhecida por ter o maior QI já registrado, estimado em 228 pontos. Esse número a colocou no Guinness Book por vários anos como a pessoa mais inteligente do mundo. Desde jovem, ela já demonstrava habilidades impressionantes com lógica e matemática. Mais tarde, Marilyn passou a escrever colunas de raciocínio lógico em revistas e se tornou uma figura popular nos Estados Unidos. Seu caso é estudado até hoje e ela defende que a inteligência deve ser usada com empatia e propósito.
7: E essa informação, você já sabia?
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4: Temperatura.
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1: Temperatura.
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5: Legal, legal, gente. Meus cumprimentos, minhas saudações a você, ouvinte, que nos acompanha. Vamos. Nesta terça-feira, hoje, 16 de junho. Quem... Semana está apenas começando. Nós estamos chegando por aqui, né?
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5: A apresentação de mais um Comitiva Sertaneja, seu programa de fim de tarde, início de noite, tempo bom. Temperatura está aí na marca dos 16 graus neste momento. E onde quer que você esteja fazendo o que estiver fazendo, tá ouvindo a Imigrantes? Tá bom demais, tá show de bola, né? 3525-0321, WhatsApp no 988-26-1042, pra você ficar à vontade, participar, pedir a sua música e mandar aquele abraço pra pessoa que você tem aquele carinho todo, todo, todo especial, tá bom? 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Abrindo por aqui é o som de Bruno Marrone. Aquele programa de fim de semana. Boa tarde, Turvo e Região.

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1: 94 FM, João Bosque Vinícius, bloqueia eu. Cléo Dib, Rafael, amei, amém. E Bruno Marrone, programa de fim de semana.
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1: E Bruno e Barreto apostam na autenticidade de voz e violão. Entre uma roda de conversa, o barulho da torcida e a expectativa de uma Copa do Mundo, Bruno e Barreto encontraram um cenário ideal para apresentar um novo capítulo de sua trajetória. A dupla lança um projeto de voz e violão gravado ao vivo em Maringá, no Paraná, que aposta em sonoridade pouco exploradas do gênero sertanejo. Vamos ouvir então. Ela vai rodar, Bruno e Barreto. Na versão nova aí.
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0: Segura, Vini. Tamo junto, hein? É Bruno Barreto ao vivo. Diretamente de Maringá, no nosso querido Paraná. Assim, ó.
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0: vai rodar. Lindo demais. 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
1: Bruno e Barreto, é Lá Vai Rodar. Seguinte, o Comitiva faz um breve intervalo e volta já já.
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2: 94 FM, 4 horas e mais 17 minutos. Estamos acompanhando por aqui mais um jogo da Copa do Mundo. E ela está jogando, né? Ela que é uma das favoritas ao título esse ano. Estou falando aí da França. Nesse momento, França e Senegal estão em campo. 15 minutos do primeiro tempo. Empatam aí em 0-0 França e Senegal. Vamos seguindo por aqui. 988-26-1042 para você participar, para você interagir com a gente nesta terça-feira, né? Hora de Gustavo Lima, o embaixador chega por aqui com o Assunto que Dói.

0: 94 FM, Luan Pereira, com Laona Prado, Lençol de Seda, Eduardo Costa, A Gente Se Enrosca, Henrique e Juliano Arrumam um Cantinho e Gustavo Lima, Assunto que Dói.
1: Eu não aguento.
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0: Santa Catarina aciona a justiça para derrubar cota da tainha. A disputa em torno da pesca da tainha ganhou um novo capítulo em Santa Catarina. O governo do estado entrou na Justiça Federal para tentar suspender as cotas impostas à pesca artesanal por arrasto de praia, modalidade tradicional no litoral catarinense. A ação foi protocolada nesta segunda-feira, ou seja, ontem, pela Procuradoria-Geral do Estado contra a União. O objetivo é derrubar os limites estabelecidos para a safra de 2026 e garantir que os pescadores possam continuar a atividade sem a restrição aplicada atualmente. Segundo o Estado, a regra é injusta porque atinge apenas Santa Catarina. Não há limitação semelhante para a pesca artesanal de arrasto de praia nos demais estados das regiões Sul e também Sudeste. 230 toneladas para o litoral centro-norte, abrangendo municípios como Joinville, Itajaí, Navegantes, Penha, Balneário Camboriú, Bombinhas, Porto Belo e São Francisco do Sul. 200 toneladas para o litoral centro-sul, contemplando cidades como Florianópolis, Palhoça, Garopaba, Imbituba, Laguna, Jaguaruna, Balneário Rincão, Araranguá e também Passo de Torres. O secretário de Agricultura e Pesca, Fabiano Miller da Silva, afirmou que a cota tem prejudicado pescadores que dependem da atividade para gerar renda. São 4 horas e 31 minutos. A gente volta já já.
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5: Atenção, produtor! O Sistema CNA, FAESC, Senar e Sindicatos alerta que o Certificado de Cadastro de Imóvel Rural, o CCIR 2026, já está disponível para emissão no sistema do INCRA. O documento é obrigatório para comprovar a regularidade cadastral do imóvel rural. O prazo para o pagamento da taxa de serviços cadastrais segue até o dia 17 de junho. A emissão do CCIR é indispensável para operações como compra e venda de propriedades, arrendamento, atualização de matrícula em cartório, acesso a financiamentos e políticas públicas, entre outros benefícios. A emissão do documento pode ser feita no portal do INCRA. A FAESC informa que os sindicatos rurais estão preparados para orientar e auxiliar os produtores na consulta e emissão do CCIR. Os contatos dos sindicatos rurais podem ser consultados no site do Sistema FAESC.
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0: Legal, legal, como eu sempre falo, seu fim de tarde, início de noite, é mais gostoso por aqui, né? Boa tarde, Fabiana. Ô JP, tô na escuta da Imigrantes, toca aí pra nós, Rick Renner, Moleca. Vai pra todos os ouvintes da Imigrantes. Pra irmã Preta. Pra nós aqui da rádio, obrigado, obrigado, Vino. Dunga. Ô, Dunga, obrigado pela tua sintonia também, né? Então, Vamos seguindo nesta terça-feira. Eu fico por aqui até às 7. Das 7 até às 8 tem a sequência do Comitiva com Vanderlei Bordignon. E hoje ainda temos aí o programa Tempo de Amar, o programa da Igreja Católica, né? Todas as terças-feiras, a partir das 8 da noite. França e Senegal, 31 minutos de jogo, 0-0. 4h34, chegando o Rick Renner, moleca!

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1: Através desta canção, nós do Musical Coração Baileiro queremos agradecer ao

94 FM, musical Coração Baileiro, Deus Quem Sabe. Jorge Henrique Rodrigo segue o plano. Foi que a gente ouviu também Rick Renner, Moleca, fechando, concluindo, finalizando. Mais um super bloco.

0: palco aqui do Comitiva, nesta terça-feira, 16 de junho. 94 FM. Vamos então com o Agro em Destaque. Campo Catarinense fecha 2025 em alta.
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2: Santa Catarina bateu novo recorde no agronegócio. Em 2025, o valor da produção agropecuária do estado chegou a R$ 75,1 bilhões, um crescimento real de 12,5% em relação ao ano anterior. O resultado é o maior da série histórica e marca a recuperação do setor após um período de retração. Segundo a Ipagre-Sepa, o avanço foi impulsionado pela melhora das condições climáticas, pela recuperação dos preços e pelo aumento da produção. Entre os destaques estão milho, soja, maçã, bovinos de corte e suínos. A pecuária respondeu por cerca de 60% do valor total produzido. De Florianópolis, da Rede de Notícias Acaerte, Carol Denardi.
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0: Todos os dias, a minha, a sua, a nossa rádio, 13 minutos faltando para as 5. Vamos seguindo com músicas e informações. Tem mais um toque aqui no WhatsApp. Instagram. Boa tarde, JP. Nino da Sanga Grande Sombrio.
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0: Nino da Sanga Sombrio, né? Obrigadinho na melhor. Imigrantes, obrigado, obrigado, Nino. Vamos lá, França e Senegal. 44, finalzinho do primeiro tempo. E segue 0-0. 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Deixa eu dar uma olhadinha aqui na temperatura. Antes estava na marca dos 16, né? Agora 15, 15 graus, temperatura aí em rápido declínio. Tá ouvindo aí, Imigrantes? Aquele abraço pra você. Jorge Matheus, Paredes.

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1: Guilherme Benuto, menos é mais.
2: Matheus Fernandes.
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1: Maravilhoso!
0: MF menos é mais, Guilherme Benuto, hein? É sucesso.
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0: É o grau de maluca.
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0: 94 FM, Michel Teló, convite de casamento e ela é demais. Guilherme Benuto, Grau de Maluca com participação de Matheus Fernandes e Menos é Mais. E a primeirona ficou por conta então de Jorge Matheus e as famosas Paredes. Um minuto faltando para as 5.
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0: E obra da ponte de Ilhas entra em nova fase e altera a travessia por balsa. A esperada ponte de Ilhas deve ser concluída até o fim de 2027, conforme previsto na ordem de serviço. Mas o início das obras já provoca alterações na rotina dos moradores que usam a balsa para deslocamento. A partir da próxima semana, o tráfego de balsas, único recurso disponível de acesso, terá mudanças no local de passagem. Segundo o secretário de Agricultura, Pesca e Pecuária de Araranguá, André Zanetti, mesmo com o novo local, a mudança não irá afetar muito os usuários que já conhecem o ponto. Vamos mudar ela no lado norte, em torno de uns 100 metros, sentido distrito. E no lado sul, ela vai ficar do lado 30, 40 metros próximo. Já estamos finalizando o porto. A previsão é para a próxima semana já estar em local novo. As obras em Araranguá iniciaram em abril, com prazo de 17 meses para conclusão para a ponte, que liga o Morro dos Conventos às comunidades de Barro Vermelho, Ercílio Luz e também Balneário Ilhas. Um breve intervalo e dentro de instantes estamos de volta.
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0: 5 horas e mais 2 minutos. Intervalo de jogo entre França e Senegal, 0-0. 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O Nino da Sanga Negra, né? Sanga Negra Sombrio. Boa tarde, toca Mineirinha Ferveu com Paula Fernandes, só pra curtir é o Thiago. Muito obrigado, Thiago. 988-26-1042, hein? Chegando Paula Fernandes.

0: morrinha.
1: E o Nery Solimões.
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0: 5 horas e mais 14 minutos, Danilo e Davi, não mexe nas minhas gavetas. Zezé de Camargo, Cada Minuto. César Menotti, Fabiano, Proposta e Paula Fernandes, Mineirinha Ferveu. 5 e 14.
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0: Vamos lá então com Fatos Desconhecidos. Enquanto muitas seleções se adaptam ao país sede, a Noruega fez o contrário. Levou um pedaço de casa para a Copa do Mundo. A delegação desembarcou com centenas de quilos de alimentos tradicionais e uma estrutura que mostra como cada detalhe pode fazer diferença dentro de campo. A Noruega chegou à Copa do Mundo com uma logística digna de elite, começando por 300 quilos de peixe levados para manter a dieta da seleção. Na bagagem também vieram 116 quilos de queijo marrom, um dos alimentos mais tradicionais da Noruega e parte essencial da rotina dos jogadores. E para completar o kit casa, foram enviadas 6 mil laranjas, garantindo a reposição de energia e vitaminas ao longo da competição. Fatos Desconhecidos, daqui a pouquinho tem Você Sabia? E assim vamos seguindo nesta terça-feira, né, gente?
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3: Você sabia?
4: Você sabia que existem mais árvores na Terra do que estrelas na galáxia? Pois é, estima-se que existam mais de 3 trilhões de árvores no planeta, enquanto a Via Láctea tem cerca de 100 a 400 bilhões de estrelas. Temos cerca de 8 árvores para cada uma pessoa no mundo.
3: E essa informação, você já sabia?
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5: Imigrantes FM, 5 horas e 17 minutos, 5 e 17. Agora seguindo temperatura, já está na marca dos 14 graus, gente. Início aí do segundo tempo. E ela que é uma das favoritas, não emplacou nenhum gol ainda, né? França e Senegal, 8 minutos do segundo tempo, empatam em 0-0. 14 graus. Seguimos por aqui com o Guilherme Santiago, batidão de Goiás.

Mais um boxando fechado com o Tia Chaleira. Parede de Vidro. Cleiton e Romário com Zé Neto e Cristiano, Não Namora. Cleiton e Camargo, Muda de Vida. E Guilherme Santiago, O Batidão de Goiás.

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2: Vamos lá então com a quarta e última edição de hoje. Festa em honra a São Gonzaga e Nossa Senhora de Fátima, dia 21 de junho, na comunidade de São Luís Turvo, com a seguinte programação. 10 horas, missa festiva animada pelo Ministério de Música Deus Me Vê. Logo após a missa, almoço com comida típica italiana e após o almoço, tradicional bingo com show de prêmios. A animação será por conta de JP Brognoli. Participe e traga sua família. Apoio Januário Peças. Festa de Nossa Senhora da Oração, dia 12 de julho, na paróquia de Turvo. Peregrinação da imagem neste mês de junho. Hoje, dia 16, terça-feira, do centro, para o Morro do Meio, onde às 19 horas será celebrada a missa. O Apostolado da Oração, paróquia de Turvo, convida suas zeladoras e associadas para a reunião nesta quinta-feira, dia 18, com início às 14 horas, no centro de Pastoral.
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2: 94 FM, 5 horas e mais 33 minutos, 5h33, e tem gol na Copa do Mundo. Mbappé. França 1, Senegal 0. 24 minutos aí do segundo tempo, né? França na frente, gol de Mbappé.
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2: Itamar tá ouvindo a gente lá em Araranguá. Grande abraço pra você, Itamar.
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2: Boa Boa tarde, JP. Tamara pediu por aqui porta-retrato, né? Boa tarde, JP. Peça a música O Que Combina Comigo. Vou oferecer aos ouvintes e para vocês da rádio. E aí, Eliane da Boa Vistinha. Muito obrigado, Eliane. Bora abrindo então com Edson Hudson.

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0: 94 FM, Zé Henrique Gabriel. O que combina comigo é você. Simone Simaria, Legítima Defesa. E Edson Hudson, Porta-Retrato. Combina, não tem. Um breve intervalo e na sequência temos o Direto da Redação. A gente combina,
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3: Vamos com informações, vamos então com o Direto da Redação. E as primeiras informações.
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3: Previsão do tempo com a Camila Cardoso. 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Camila Cardoso, boa tarde.
5: Boa tarde, João Paulo.
3: Camila, frio, segundo aqui, 13 graus é a temperatura e tempo bom. Esse frio aí se intensifica, fica nesse padrão? Quais são as informações?
5: Mais nesse padrão, né? Não tem grandes diferenças em relação ao que a gente já estava conversando, né? A quarta-feira é um dia bem semelhante a esta terça-feira, tem sutis diferenças. Pode ter formação de neblina durante a madrugada, o próximo amanhecer é frio, com mínimas de 3 a 5 graus, e as máximas em torno dos 19 a 20 graus. Na quinta-feira, a condição é parecida, João Paulo, então a gente tem aí, na verdade, massa de ar seco frio, ela mantém esse quadro de noites e madrugadas com frio intenso. Ali entre meio-dia, uma, duas da tarde, até fica um pouquinho mais agradável, mas logo no entardecer volta a cair as temperaturas.
3: Então segue esse padrão aí para os próximos dias.
5: Exatamente, segue esse padrão. Por mais que tenha uma sutil diferença na intensidade do frio ali na sexta-feira, segue com a temperatura baixa e depois, final de semana, possivelmente se mantém frio e a semana que vem tem mais um reforço de ar frio, então ritmo de inverno estabelecido.
3: Tá certo. Camila, grande abraço, obrigado pelas suas informações, uma ótima noite e até amanhã.
5: É.
3: Camila Cardoso com as informações do Clima e o Tempo.
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3: Estamos de volta com o Direto da Redação. Agora 10 minutos estão faltando para as 6. E as informações da Renata Toneto Angelone. Prefeitura de Turvo reabre inscrições para o programa Família Acolhedora.
4: Estão reabertas as inscrições para o programa Família Acolhedora, com o objetivo de ampliar o cadastro de famílias interessadas em participar do serviço de acolhimento familiar em Turvo. As inscrições deverão ser realizadas junto à Secretaria Municipal de Assistência Social, localizada na Rua Jorge Lacerda, número 1395, até o dia 18 de julho, das 13 às 17 horas. O programa busca selecionar famílias do município dispostas a acolher temporariamente crianças e adolescentes de ambos os sexos que, por determinação judicial, foram afastados do convívio familiar em razão de abandono, negligência ou situações em que os pais ou responsáveis estejam impossibilitados de exercer seu papel de cuidado e proteção. A iniciativa está fundamentada no artigo 227 da Constituição Federal e no artigo 101, inciso 8º do Estatuto da Criança e do Adolescente, assegurando que o acolhimento aconteça de forma temporária, segura, efetiva e respeitosa, preservando os direitos e a dignidade das crianças e adolescentes. Os interessados podem obter mais informações diretamente na Secretaria Municipal de Assistência Social, onde a equipe técnica está disponível para orientar e esclarecer dúvidas sobre os critérios, etapas do processo e participação do programa. O programa Família Acolhedora representa uma oportunidade de transformar vidas por meio da solidariedade, do acolhimento e do amor, proporcionando às crianças e adolescentes um ambiente familiar seguro enquanto sua situação é acompanhada pela rede de proteção.
3: Emoção de reconhecimento homenageia policiais que salvaram recém-nascida de engasgamento.
4: A atuação dos policiais militares rodoviários Cabo Leandro Beretta de Almeida e Terceiro Sargento Maicon Domingo Seron, do salvamento da recém-nascida Sofia, de apenas um dia de vida, foi reconhecida pela Câmara de Vereadores de Araranguá na noite desta segunda-feira. E por meio de aprovação de moção de reconhecimento e aplausos de autoria do vereador Samuco, os policiais foram homenageados pela rápida e decisiva intervenção que garantiu a preservação da vida da criança após um episódio de engasgamento ocorrido no mês de abril deste ano. A ocorrência aconteceu em frente ao posto 5 da Polícia Militar Rodoviária, localizado na SC-68 em Cocal do Sul. Desesperada, a mãe da criança procurou ajuda junto aos policiais após perceber que a filha apresentava dificuldades para respirar. Diante da situação, o cabo Leandro Beretta iniciou imediatamente as manobras de desobstrução das vias aéreas da recém-nascida, enquanto o sargento Maicon preparou a viatura para o deslocamento emergencial até o Hospital São José. Durante o trajeto, Beretta continuou os procedimentos de salvamento e conseguiu fazer com que a bebê voltasse a respirar antes mesmo da chegada à unidade hospitalar. A criança foi entregue aos cuidados da equipe médica e recebeu atendimento especializado. Ao defender a homenagem, o vereador Samuca destacou o trabalho realizado diariamente pelas forças de segurança e ressaltou a importância da rápida atuação dos policiais. Ele enfatizou o orgulho de ver um cidadão araranguaense sendo reconhecido por um ato tão relevante. São profissionais que demonstram heroísmo e comprometimento com a população todos os dias. No momento de desespero daquela mãe, eles estavam preparados para agir e salvar uma vida. Essa homenagem é mais do que merecida. O cabo Beretta exerce suas funções em Cocal do Sul, mas é um cidadão de Araranguá, conhecido pelo seu envolvimento com as causas da comunidade e pelo seu trabalho social que realiza. É motivo de orgulho para nosso município vê-lo protagonizar uma ação tão importante e inspiradora. Samuca também aproveitou a oportunidade para defender investimentos em capacitação de primeiros socorros e técnicas de desengasgamento para profissionais da rede pública municipal, especialmente na área de educação.
3: Muito obrigado, Renata, pelas informações. Vamos então com o Nino Marmoro.
10: João Paulo, o recebimento de propinas em dinheiro, lotes e imóveis em troca da concessão irregular de licenças ambientais para empreendimentos imobiliários levou à condenação de 4 pessoas em Passo de Torres. A decisão da Justiça atendeu denúncia apresentada pelo Ministério Público de Santa Catarina, que apontou a existência de uma organização criminosa responsável por facilitar a aprovação de loteamentos e ocultar valores obtidos de forma ilícita. Entre os condenados estão um ex-secretário municipal de meio ambiente, um engenheiro ambiental e um casal de empresários do setor imobiliário. As penas variam de 4 a 13 anos de reclusão pelos crimes de organização criminosa e também lavagem de dinheiro. De acordo com a ação penal ajuizada pela 3ª Promotoria de Justiça de Sombrio, os fatos ocorreram entre 2014 e 2016. Conforme investigações, o então secretário municipal do Meio Ambiente utilizava o cargo para emitir licenças e autorizações relacionadas à implantação e ao desmembramento de loteamentos em troca de vantagens indevidas. Os benefícios recebidos incluíam pagamentos em dinheiro, além de terrenos e imóveis. O engenheiro ambiental condenado atuava como intermediador do esquema. O governador Jorginho Melo participou do lançamento do programa Negócio Bom, de iniciativa da Secretaria de Estado de Indústria, Comércio e Serviço, sob o comando de Leodegar Tiskoski, representando o Progressistas no governo. O programa promete desburocratizar a abertura de empresas em Santa Catarina. A intenção é reduzir o tempo de abertura de empresas de até 25 dias para apenas 24 horas em atividades de baixo risco. A Copa do Mundo terá prosseguimento hoje à noite com 2 partidas. Às 7 da noite, Iraque e Noruega, e às 22 horas, Argentina e Argélia. Jogam neste momento França e Senegal. O Campeonato Brasileiro da Série B também tem prosseguimento. Daqui a pouco, às 20 horas, o Fortaleza recebe o América Mineiro.
3: Muito obrigado, Moro, pelas suas informações aqui no DR, no Direto da Redação. Desta terça-feira, dia 16 de junho. 48 do segundo tempo, França amplia o placar, né? Com Barcola, França 2, Senegal 0. Um breve intervalo e na sequência tem a oração da Ave Maria.
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15: Temperatura.
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0: Querida mãe, gostamos tanto de ler o que o Evangelho nos conta da infância de Jesus, porque sabemos que tudo nos vem da Senhora. Quem mais poderia ter nos dado esses pormenores se a tradição diz que José já fora receber sua recompensa quando Jesus iniciou a sua vida pública? E lemos que o menino crescia, tornava-se robusto, enchia-se de sabedoria, e a graça de Deus estava com ele. Como seria bom se todos crescêssemos assim, não só em robustez física, mas em verdadeira sabedoria e em graças de Deus. Jesus quis passar por essa fase de crescimento como qualquer outro. A Senhora e José estavam fazendo dele um homem, preparando a vítima para o sacrifício. Quando ele tinha 12 anos, um grande e inesperado a fez sofrer muito, mãe, e deu-lhe muito o que pensar. Quando foram a Jerusalém para a festa da Páscoa, Jesus ficou no templo, e por 3 dias, a Senhora e José o julgaram perdido. Que terrível ansiedade, que busca angustiada. Teria chegado tão prematuramente a hora da separação? Procuraram-no aflito, sim, mas entendendo que tudo fora um engano. Talvez se culpassem a si mesmos, mas nunca um ao outro, não é, mãe? Como nós fazemos, sempre que nos acontece algo que nos contraria, procuramos logo pôr a culpa em alguém, porque não temos a sua mansidão e bondade, Maria. Ensina-nos a melhorar também nisso. Quando afinal encontraram Jesus extasiando os doutores com a sua inteligência e as suas respostas, compreenderam que ele ficara porque quisera. Por que me procuráveis? Disse ele. Não sabias que devo estar na casa de meu pai? Era o primeiro sinal de independência para a missão que superava qualquer outro direito. A Senhora e José não compreenderam, como também nós não podemos compreender muita coisa. Queremos ir ao fundo de tudo e não sabemos ser pessoas de fé como a Senhora Mãe. Queremos pôr os mistérios de Deus Criador ao alcance da nossa inteligência limitada. Voltaram os três para Nazaré e Jesus continuou a crescer em graça diante de Deus e dos homens. Como nós devemos crescer também em graça diante de Deus e diante dos homens, para testemunhar que somos de Cristo, para que vejam a obra que o Espírito está realizando em nós para a glória do Pai. Talvez em todos os anos que se seguiram, uma sombra pairasse sobre a soleira da casa de Nazaré. A Senhora, após as palavras de Jesus no templo, devia pensar mais na sua missão, nas profecias a respeito do Messias sofredor, na espada que deveria traspassar o seu coração. E Jesus ia se tornando um jovem forte e belo. Mãe, na nossa vida também há sombras, tribulações do momento presente, pressentimentos para o dia de amanhã. Precisamos, como a Senhora, viver de aceitação e de abandono, e de confiança no Pai, que tudo governa e que nos ama infinitamente. Precisamos viver bem cada dia, na fé e na esperança, porque para além de toda a dor, há uma bem-aventurança. Devemos dizer como o apóstolo: eu sei em quem coloquei a minha fé. Como Jesus e a Senhora, queremos estar na casa do Pai, ser a casa do Pai, viver para as coisas do Pai. Assim seja, Senhora nossa. O anjo do Senhor anunciou a Maria.
1: E ela concebeu do Espírito Santo.
0: Ave Maria, cheia de graça, o Senhor é convosco. Bendita sois vós entre as mulheres, e bendito é o fruto do vosso ventre, Jesus.
1: Santa Maria, Mãe de Deus, rogai por nós, pecadores, agora e na hora de nossa morte. Amém.
0: Eis aqui a serva do Senhor.
1: Faça-se em mim segundo a sua palavra.
0: Ave Maria, cheia de graça, o Senhor é convosco. Bendita sois vós entre as mulheres, e bendito é o fruto do vosso ventre, Jesus.
1: Santa Maria, Mãe de Deus, rogai por nós, pecadores, agora e na hora de nossa morte. Amém.
0: E o Verbo se fez carne
1: e habitou entre nós.
0: Ave Maria, cheia de graça, o Senhor é convosco. Bendita sois vós entre as mulheres, e bendito é o fruto do vosso ventre, Jesus.
1: Santa Maria, Mãe de Deus, rogai por nós, pecadores, agora e na hora de nossa morte. Amém.
0: Rogai por nós, Santa Mãe de Deus,
1: para que sejamos dignos das promessas de Cristo.
0: Oremos. Infundi, Senhor, como vos pedimos em nossas almas, a vossa graça, vós que pelo anúncio do anjo nos revelastes a encarnação de Jesus Cristo, o vosso Filho, por sua paixão e morte na cruz, sejamos conduzidos à glória da ressurreição por Cristo nosso Senhor.
1: Amém.

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5: Estamos de volta com o Comitiva Sertaneja. E que final de jogo eletrizante, hein? Encerrado aí. França e Senegal. Final do jogo, França 3, Senegal 1. França 3, Senegal 1. O jogo aí finalizado. Aqui parte 2 do programa. Vamos de Leonardo e Eduardo Costa. Como eu chorei.

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0: 94 FM, Carlita e Baduí, Mulher Sempre Mulher. Jean Giovanni, Alma Gêmea, Milionário e Marciano, Solidão. E Leonardo Eduardo Costa, Como Eu Chorei. Vamos então com informações.
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4: Gestão hídrica no campo com foco em temas como cooperação, desenvolvimento da irrigação, soluções climáticas e revitalização de bacias hidrográficas. Temas discutidos durante o 4º workshop Setor Agropecuário na Gestão dos Recursos Hídricos, que aconteceu na sede da CNA em Brasília. O vice-presidente da Confederação, Humberto Miranda, destacou o papel fundamental da irrigação nesse processo. Ele trouxe dados para mostrar que no mundo apenas 20% das áreas cultivadas são irrigadas, mas elas respondem por cerca de 40% da produção agrícola global. Ele destacou que isso demonstra que irrigar é produzir mais, com maior estabilidade e segurança. O workshop foi promovido pela CNA e pelo Ministério da Integração Nacional e Desenvolvimento Regional, como parte das comemorações do Dia Nacional da Agricultura Irrigada. Da Rádio Agência CNA Senar, Estevão Damasio.
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0: Nós estamos de volta por aqui, são 6 horas e mais 33 minutos, 6h33. Vamos com toques e participações. Boa noite, guerreiro. Tô aqui fazendo um serão. Toca lembranças com Porca Véia. Esperamos a tua visita na Quinta Louca, hein? Abração aí do 25, tudo de bom pra você, hein? Ô, oh, coisa boa! Eu recebi por aqui também, deixa eu ver, a participação da Dona Santina. Ela oferece música aí pro neto Leandro da Silva Fernandes, que esteve de aniversário no domingo. Pra Natália Fernandes, que esteve de aniversário ontem. E também pra Kelly, que está de aniversário hoje. E pro filho Dalcinei, que está de aniversário hoje. Quatro! É, Dona Santi. A comemoração aí vai ser grande, né? Então, como temos aí dois pedidos com relação ao Porca Véia, bora lá então.
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0: Legal, gente, 6 horas e 48 minutos, Chitãozinho e Chororó, ela não vai mais chorar. Marco e Mário, a marvada pinga. Porca véia, pataqueiro. Aliás, dose dupla com porca véia, né? Também ouvimos lembranças. Temos mais toques aqui. Adélio Zanelato, bairro São Luís aqui em Turvo. Gostaria de mandar uma música para todos os amigos e para vocês também. Ô Adélio, grato aí pela tua sintonia, hein? Obrigado, obrigado mesmo. Tem mais uma aqui no 988261042. Boa noite, a música do Irídio Irineu, Bica d'Água. Quem pede é a Emília, muito obrigado, Emília. Vamos para um breve intervalo, então? Voltamos já, já.
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9 minutos estão faltando para as 7. A comitiva segue por aqui até as 8. Hoje temos o programa Tempo de Amar, programa da Igreja Católica. E é o seguinte, né? Daqui a pouquinho tem Vanderlei Bordignon Neguinho aqui nos comandos da 94. Eu tô de volta amanhã, se Deus quiser, tenho certeza que Ele quer. Um beijo pra você.

0: Aí na 94.1 FM, o melhor do Comitiva Sertaneja, segunda parte vem já já e a gente vai estar apresentando para você, claro.
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0: Em Turvo, 19 horas e 4 minutos, informou o Patinha Supermercado.
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0: Tempo bom em Turvo, informou a Cefarma.
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Pico no Pico, melhor do sucesso na Imigrantes 94.1 FM, segunda parte do Comitiva Sertaneja, para você que está ligado, boa noite. Um grande abraço, muito obrigado pela sua sintonia. A você de todo o sul de Santa Catarina, de todo o Vale do Araranguá. E você aqui de Turvo, do centro da cidade, de todos os bairros, de todo o interior e também de todos os municípios vizinhos, um grande abraço. Hoje, terça-feira, 16 de junho, o ano é 2026. Para você que está ligado, um grande abraço. Aí vamos que vamos, com muito sucesso, música e alegria. No Piqui, boa noite.

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4: Você sabia que o som mais alto já registrado foi a erupção do Krakatoa? Em 1883, o vulcão Krakatoa, na Indonésia, explodiu com tanta força que o som pôde ser ouvido a mais de 4.800 quilômetros de distância. Em alguns lugares, foi descrito como tiros de canhão. A explosão foi tão poderosa que causou tsunamis, matou dezenas de milhares de pessoas e alterou o clima global. O estrondo é considerado o som mais alto já registrado na história moderna. Imagine algo tão alto que dá a volta inteira no mundo.
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Um grande abraço a você que está ligado na Imigrantes 94.1 FM. Muito obrigado pela sua sintonia. Vamos mandando alô pro Avelino no Sombrio, que tá ligado no Imigrantes 94.1 FM. Boa noite, Sombrio. Boa noite todo o interior da cidade de Sombrio. Boa noite, Avelino. Um grande abraço para ti e para toda a galera aí. Muito obrigado pela audiência. O Ney do Morro da Canoa tá ligado no Imigrantes 94.1 FM. Grande abraço, Ney, para ti e para toda a galera aí. Muito obrigado pela audiência. O Valdirão lá no Morro Azul também ligado, sintonizado na 94.1 FM e no Comitiva Sertaneja. Também para o Laudelino lá no Paredão do Pinheirinho, para a esposa Laíra e toda a família, todos os moradores da comunidade do Pinheirinho Alto, do lado do Costão. Um grande abraço, Pinheirinho do Meio, Pinheirinho Baixo, Rio de Dentro. Grande abraço, Morro da Queimada, Morro de Fátima. Também toda a galera que está sintonizado na Imigrantes 94.1 FM, de Serra da Pedra, Costão da Pedra. E também do pessoal do Engenho Velho e Linha São Pedro, um grande abraço. E vamos mandando um alô também para toda a galera do Pinheirinho Baixo e Barra do Pinheirinho. Boa noite, um grande abraço. A Lúcia também ligada na Imigrantes 94.1 FM. Muito obrigado pela sintonia. O Jorge lá no loteamento do Serrano. Um grande abraço, Jorge. Já nesse bloco tem a tua música, ok, Jorge? Muito obrigado pela sintonia, um grande abraço. Só vamos dar um enfoquezinho de uma coisa muito séria que vem acontecendo já com muita frequência aqui em nossa região. Há muitos anos isso acontece, né? Só que agora tem leis mais severas para isso. E o pessoal aqui na nossa região tinha que denunciar mais o abandono de animais e maus tratos. Isso é o abandono de animais, os animais de rua, isso é promovido pelo ser humano. Então não adianta você culpar os animais de rua, tá? Você tem que culpar quem promove a situação. Quem promove a situação são seres humanos, que é o ser consciente, o ser raciocínio racional, né? Racional vem de raciocínio. Os animais racionais, né? Nós, seres humanos. Então, pessoal, se o pessoal aqui da região começar a dar uma denunciada a mais, começar a dar uma cuidada, começar a dar uma lapidada, que está uma série de abandono de animais aí, que é uma loucura. Se não pode criar, não pega, né? Se não pode criar, não pega. Pega para depois jogar na rua. Tem que ter punição para o pessoal que comete esse tipo de coisa assim, porque assim, ó, animal é um ser vivo, sente frio, sente fome, sente sede. Não é um bonequinho, um bichinho de pelúcia que depois você pode descartar. Então tem que ter punição. Só que assim, ó, o pessoal da nossa região está denunciando muito pouco. O nosso pessoal aqui tem que, nós temos que ter a cultura de começar a denunciar mais e lutar para que leis mais severas, para ver se a gente pelo menos amenize essa situação, que é uma legítima de uma vergonha. Pessoal aí consciente e tal, pega o bichinho, porque daí o bichinho cresceu um pouco, daí acaba abandonando na rua. Então, se o pessoal puder denunciar mais, fiscalizar um pouco mais, tem que denunciar sim e tem que ter punição sim, certo? Quem promove isso é o ser humano consciente. Vai lá, pega o coitado do bicho, aí larga, ou muita gente fica espalhando veneno. Pessoal, aqui na nossa região, aqui principalmente no nosso Vale do Aranguá, tem que ter a cultura de começar a denunciar mais e dar uma fiscalizada melhor nisso. É, para ver se a gente pelo menos ameniza que isso está uma barbaridade. É uma loucura de animais abandonados aqui nos nossos municípios, pro Brasil afora. Só que muitas regiões do Brasil, pessoal, a galera está denunciando bastante, que agora veio leis mais severas. Então, nós temos que ter essa cultura também de não ficar só de braços cruzados esperando que alguma coisa vai cair do céu para acontecer. A gente tem que fazer a nossa cidadania. Fazer a nossa cidadania é denunciar o que está acontecendo de errado para ver se a gente tem um mundo um pouquinho melhor, né? A gente consegue ter, ir melhorando. Está muito lento, né? Está muito lento, mas se a gente conseguir ir melhorando mesmo na lentidão, que já era a melhora para ser bem mais rápida, né? Mas a gente vai. Então, pessoal, denuncie sim e tem que ter punição sim. Quem promove isso chama-se ser humano. Se não tem condições, vou repetir aqui, se não tem condições de pegar, não pega, certo? Se não tem condições de criar, não cria. Agora, pegar para ficar abandonando na rua, isso tem que ter punição sim, senhor, e punição severa. Então, pessoal, se o pessoal puder aí esse toque, se o pessoal puder denunciar mais e fiscalizar mais essas barbaridades que vem acontecendo aí, que era do ano 2026,
já era para estar bem diferente, né? Mas a coisa parece que só aumenta. Nesse sentido de erro e outros sentidos de erro. Vamos que vamos então, de sucesso, muita música e alegria. Já no próximo bloco eu atendo o Valdirão, que está pedindo sucesso. E também já tem a música aí também do nosso grande Seu Jorge. Lá vamos mandando boa noite também. Todo o pessoal de Ermo e toda a galera de Morro dos Soares, Guarita, pessoal que está aí às margens da BR-101 da Sanga da Toca, Vila Santa Catarina, Araranguá, boa noite Araranguá, Maracajá, Meleiro, Nova Veneza, Forquilhinha, muito obrigado pela sintonia. Vamos de sucesso!

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3: Temperatura.
4: Em Turvo 10 graus, informou o Dr. Victor Rodrigues.
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Aí um grande abraço pro Nilson também, que tá ligado no Imigrantes 94.fm. Um grande abraço, muito obrigado pela sintonia. Também o Ivonir, um grande abraço, boa noite, Ivonir, para ti, para toda a galera aí, muito obrigado pela audiência. E o Ney Borracheiro também, que tá ligado lá no Morro da Canoa. Já já nesse bloco vai vir a música de vocês, ok? Um grande abraço, muito obrigado pela sintonia.

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1: Santa Catarina deu mais um passo na ampliação das políticas educacionais, com a apresentação de uma nova etapa do programa Educação Levada a Sério. As ações foram anunciadas pelo Governo do Estado e pela Secretaria de Estado da Educação durante evento realizado em Florianópolis. O foco é qualificar a aprendizagem, reduzir desigualdades educacionais e ampliar as oportunidades para os mais de 539 mil estudantes da rede estadual. Os novos programas chegam em um momento de crescimento expressivo da educação catarinense. Em apenas um ano, o número de escolas com educação integral passou de 75 para 519 unidades. Já o total de estudantes atendidos saltou de pouco mais de 10 mil para mais de 88 mil alunos. A secretária de Estado da Educação, Luciane Cereta, destaca que o trabalho faz parte de um planejamento iniciado em 2025.
2: Em 2025, nós lançamos um programa denominado Educação Levada a Sério. E o foco desse programa foi justamente as quatro missões que o governador Jorginho Melo nos deu: a infraestrutura escolar, a qualificação do ensino e da aprendizagem, o ensino técnico gratuito e a universidade gratuita. E hoje nós apresentamos conjunto de estratégias, de ações, justamente para o fortalecimento da aprendizagem dos nossos estudantes.
1: Entre as novidades anunciadas estão programas voltados ao reforço escolar, recomposição das aprendizagens e correção da distorção idade-série. O Aprender Mais oferecerá apoio em língua portuguesa e matemática para estudantes que apresentam dificuldades de aprendizagem. Já o fortalecimento da aprendizagem atenderá alunos que ainda não consolidaram habilidades de alfabetização e letramento. Além disso, o programa Mais Tempo, Mais Saber amplia as atividades no contraturno, com ações nas áreas de esporte, cultura, empreendedorismo, tecnologia e sustentabilidade. Outro fato que chama atenção é a expansão do ensino técnico gratuito. O número de matrículas passou de pouco mais de 12 mil estudantes em 2023 para mais de 55 mil em 2026.
2: Todas essas ações têm por finalidade melhorar os indicadores educacionais de Santa Catarina, porque eles representam o desempenho dos nossos estudantes e o desenvolvimento da educação pública estadual.
1: E fortalecer a permanência dos estudantes na escola, criando melhores condições para o aprendizado em todas as regiões catarinenses. De Florianópolis, da Rede de Notícias Acaerte, Amarilis Pequeno.
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Aí no pique, nós vamos ficando por aqui. Vou mandando um grande abraço pro Leondir, pro Nilson e também pro Ney lá no Morro da Canoa, que o Ney disse que tava dando maracujá pro gado pra dar uma engordada no gado, mas fugiu do frio. Aí ele disse que ia tomar um banho molhado, porque banho enxuto a gente só toma no verão, né? No inverno tem que ser banho molhado. Então, um grande abraço pro Ney lá no Morro da Canoa. Muito obrigado pela sintonia para todos os ouvintes, é claro. Para você também que está curtindo do seu trabalho e do seu merecido descanso. Muita gente ainda está trabalhando. Para você que nos dá uma carona no seu automóvel, no seu caminhão. Eu, Vanderlei Bordignon, vou ficando por aqui. Um grande abraço, muito obrigado pela sua sintonia. Já já na sequência vem aí o programa Tempo de Amar, um programa da Igreja Nossa Senhora da Oração aqui da cidade de Turvo. Uma hora de fé cristã, você pode participar pedindo a sua bênção, pedindo orações, que a gente está aqui para atender e jogar no ar o seu pedido de bênção e também orações, ok? Muito obrigado pela sua sintonia, um grande abraço, eu, Vanderlei Bordignon, vou ficando por aqui. Eu estou devendo a música do Jorge, nesse bloco tá saindo a tua música, ok?

E o sucesso também, agora chegamos na finaleira do programa para o José Marcelo, que está lá numa janta, numa macarronada típico italiana, a la pasta e dopo a bevere un bicchiere di vino, una buona sera per tutti. Então, José Marcelo, um grande abraço aí para toda a galera, para todo mundo que está aí contigo nessa janta. Muito obrigado pela sintonia.

0: só pra ver. Ai, o Ramon Consenso também, quem tá patrocinando La Pasta, a macarronada, é o Ramon Consenso. Ah, tá, qualquer hora nós vamos passar aí pra também comer uma macarronada típica italiana e uma galinha caipira também ensopada, hein? Boa noite, grande abraço pra toda a galera aí.
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0: Em Turvo, 20 horas. 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
0: Em Turvo, 10 graus, informou o Sul Medicina e Saúde.
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0: Queridos irmãos, queridas irmãs, que a paz e o amor de Deus inundem o seu coração neste momento. Está no ar o seu, o nosso Tempo de Amar. O programa da paróquia Nossa Senhora da Oração. E nós guardamos este momento tão especial da semana para estarmos bem juntinhos de você, das 20 às 21 horas, sintonizados na Rádio Imigrantes. Neste momento, nós pedimos, com muito carinho e respeito, licença para entrar na sua casa e abençoar o seu lar. Pedimos licença para acompanhar você que está no trabalho ou para ser a sua companhia no rádio do carro durante a sua viagem. Onde quer que você esteja, seja através do rádio ou conectados pelas ondas da rádio internet, sinta-se abençoado. Deixamos aqui o nosso mais caloroso e fraterno abraço a cada um de nossos queridos ouvintes. O tempo de amar é um convite para desarmar o coração. É o momento de abastecer a alma com a palavra de Deus, de renovar a nossa fé católica e de nos colocarmos sob o manto protetor de Nossa Senhora da Oração. Que esta próxima hora seja de paz, de reflexão e, acima de tudo, de muito amor. Com a intercessão e o manto protetor de Nossa Senhora da Oração, começamos o nosso programa, em nome do Pai, do Filho e do Espírito Santo. Amém. Fique ligado, participe com a gente e venha viver essa hora de graça. E para bem iniciarmos este momento, coloquemos tudo nas mãos do Senhor, pedindo a presença do Espírito Santo. Vinde, Espírito Santo, enchei os corações dos vossos fiéis e acendei neles o fogo do vosso amor. Enviai o vosso Espírito e tudo será criado, e renovareis a face da terra.
1: Oremos, ó Deus, que instruístes os corações dos vossos fiéis, com a luz do Espírito Santo, fazei que apreciemos retamente todas as coisas, segundo o mesmo Espírito, e gozemos sempre de sua consolação. Por Cristo, Senhor nosso. Amém. O olhar de Jesus. Jesus se comove ao ver as multidões cansadas e desanimadas. Seu olhar é de ternura. Não é um olhar de simples sentimento de pena ou compaixão superficial. É algo muito mais profundo. Por isso, banhado de acolhimento. Este olhar de acolhimento penetra mais profundo na condição humana. É o olhar que vê a vulnerabilidade e abraça o vulnerável para que ele viva. O olhar de Jesus não se limita ao ver o número de pessoas. Vai além das estatísticas frias. É o olhar que toca a alma de cada pessoa, na sua singularidade e complexidade. Ele percebe o cansaço e o desânimo de cada um. Esse olhar terno enxerga a fragilidade humana e a dor de estar perdido, sem rumo e sem lugar no mundo. O olhar de Jesus é o oposto de um olhar indiferente ou julgador. O olhar terno de Jesus é a manifestação de um cuidado visível. Ele vê a multidão como ovelhas sem pastor. Metáfora que invoca a imagem de seres indefesos e necessitados de proteção. Seu olhar é um convite à segurança e ao descaso, transmitindo a certeza de que há alguém que se importa com a condição de quem se sente desamparado. A ternura do olhar de Jesus para as multidões é a perfeita união entre uma percepção aguçada da dor, do do outro e um afeto carinhoso. É o olhar que não apenas entende o sofrimento, mas, sobretudo, acolhe o sofredor e se move para ouvi-lo. O olhar de Jesus nos mostra que o verdadeiro amor e a verdadeira compaixão são não apenas sentimentos, mas também a base para a ação concreta. O olhar terno de Jesus não é estático ou distante. É um olhar em direção à vida que toca a existência do outro e nos compreende a ser da mesma forma. Agentes de cura e libertação na vida dos feridos na carne e na alma, dos cansados, descartados e desanimados. Em tempos de indiferença e anestesiamento de tantos corações, nós, os discípulos, faremos a diferença no mundo se nos deixarmos encantar pelo olhar comovente de Jesus. Deus nos ajude. Esta é uma reflexão do Padre Antônio Iraildo Alves de Brito.
0: Meu irmão e minha irmã, convido para juntos fazermos a oração vocacional. Jesus, Mestre Divino, que chamastes os apóstolos para vós seguirem, continuai a passar pelos nossos caminhos, pelas nossas famílias, pelas nossas escolas, e continuai a repetir o convite a muitos de nossos jovens. Dai coragem às pessoas convidadas, dai forças para que vós sejam fiéis, como apóstolos leigos, como sacerdotes, como religiosos e religiosas, para o bem do povo de Deus e de toda a humanidade. Amém.
1: Pai nosso que estais no céu, santificado seja o vosso nome. Venha a nós o vosso reino, seja feita a vossa vontade, assim na terra como no céu. O pão nosso de cada dia nos dai hoje, perdoai as nossas ofensas, assim como nós perdoamos a quem nos tem ofendido, e não nos deixeis cair em tentação, mas livrai-nos do mal. Amém.
0: Prepare seu coração, acalme a mente e abra a alma. Seja bem-vindo ao programa Tempo de Amar. E agora vamos de música, Álvaro e Daniel e o padre Mário Sartori, uma canção para a comunhão. Já não é mais pão e vinho.

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0: Queridos ouvintes, neste bloco, o nosso Tempo de Amar, nós queremos abrir o nosso coração para falar sobre o maior tesouro que Deus nos confiou até aqui: a família. Hoje, nós vamos refletir sobre um artigo muito especial que nos lembra que a nossa casa deve ser o nosso primeiro santuário. A família é o berço da nossa fé, o lugar onde aprendemos a dar os primeiros passos no amor, no perdão e na oração. Diante de um mundo que corre tão depressa, parar um instante para olhar com carinho para o nosso lar é um verdadeiro ato de devoção. Que as palavras deste artigo possam tocar a sua vida, trazer paz para os seus relacionamentos e fortalecer os laços que unem você aos seus banquetes mais sagrados, seus pais, seus filhos e seu cônjuge. Acompanhe conosco esta reflexão e que Nossa Senhora da Oração estenda o seu manto protetor sobre todas as famílias que nos ouvem neste momento.
1: Família, muito mais que um conjunto de pessoas. A família é muito mais do que um simples grupo de pessoas unidas de qualquer jeito e vivendo juntas na mesma casa. É muito mais do que isso. Ela é a célula mãe da humanidade. Quando Deus quis que a humanidade existisse, projetou-a baseada na família. Por isso, ela é sagrada. Não foi um papa, um bispo ou um cardeal que a instituiu, mas o próprio Deus, para que ela fosse o berço e o escudo de proteção da vida humana na Terra.
0: A missão da família, marcada pelo sinete divino, a família em todos os povos atravessou os tempos e chegou até nós no século XXI. Só uma instituição de Deus tem esta força. Ninguém jamais destruirá a força da família, por ser ela uma instituição divina. Para vislumbrar bem a sua importância, basta lembrar que o Filho de Deus, quando desceu do céu para salvar o homem, ao assumir a natureza humana, quis nascer numa família. O Papa João Paulo II, na Carta às Famílias, chamou a família de santuário da vida. Santuário quer dizer lugar sagrado. É ali que a vida humana surge como de uma nascente sagrada e é cultivada e formada. É missão sagrada da família guardar, revelar e comunicar ao mundo o amor e a vida. Na visão bíblica, homem e mulher são chamados a juntos continuarem a ação criadora de Deus e a construção mútua de ambos, gerando os filhos amados. Este é o desígnio de Deus para o homem e para a mulher. Juntos em família, crescer, multiplicar, encher a terra e submetê-la. Vemos aí também a dignidade baseada no amor mútuo, a qual leva o homem e a mulher a deixar a própria casa paterna para se dedicarem um ao outro totalmente. Esse amor é tão profundo que de dois se faz um só, uma só carne, para que possam juntos realizar um grande projeto comum, a família.
1: A família é a marca de Deus na Terra. Daí podemos ver que sem um matrimônio forte e santo, não é possível termos uma família forte segundo o desejo do coração de Deus. Isso nos faz entender também que a celebração do sacramento do matrimônio é a garantia da presença de Jesus na família, que ali começa como nas bodas de Caná. Como é doloroso perceber hoje que muitos jovens nascidos em famílias católicas já não valorizam mais esse sacramento, e acham por ignorância religiosa que já não é mais importante subir ao altar para começar uma família. Ao falar da família no plano de Deus, o Catecismo da Igreja Católica diz que ela é vestígio e imagem da comunhão do Pai, do Filho e do Espírito Santo. Sua atividade procriadora e educadora é o reflexo da obra criadora do Pai. Essas palavras indicam que a família é na Terra a marca, vestígio e imagem do próprio Deus, que por meio dela continua a sua santa obra criadora. É muito mais que um mero grupo de pessoas.
0: Se destruirmos a família, destruiremos a sociedade. O futuro da sociedade e da Igreja passam inexoravelmente por ela. É ali que os filhos, os pais, devem ser felizes. Quem não experimentou o amor no seio do lar terá dificuldade para reconhecê-lo fora dele. Os psicólogos mostram quantos problemas surgem com as pessoas que não experimentaram o amor do pai, da mãe e dos irmãos. A família é a comunidade no qual, desde a infância, pode-se assimilar os valores morais em que se pode começar a honrar a Deus e a usar corretamente da liberdade. A vida em família é iniciação para a vida em sociedade. Ela é íntima comunidade de vida e de amor. Toda essa reflexão nos leva a concluir que cada homem e cada mulher que deixam o pai e a mãe para se unir em matrimônio e construir uma nova família, não podem fazer isso leviamente, mas devem fazê-lo somente por um autêntico amor, que não é uma entrega passageira, mas uma doação definitiva, absoluta, total, fiel, madura, responsável até a morte. Se destruirmos a família, destruiremos a sociedade. Por isso é fácil perceber cada vez mais claramente que os sofrimentos das crianças, dos jovens, dos adultos e dos velhos têm a sua razão na destruição dos lares. Cabe aqui uma pergunta: como será possível, num contexto de grandes imoralidades de hoje, insegurança, ausência de pai ou mãe, garantir aos filhos a base de uma personalidade firme e equilibrada e uma vida digna com esperança? Fruto da permissividade moral e do relativismo religioso de nosso tempo. É enorme a porcentagem de famílias destruídas e de pseudofamílias gerando toda sorte de sofrimento para os filhos. Muitos crescem sem o calor amoroso do pai e da mãe, carregando consigo essa carência afetiva e se desdobra em tantos problemas e frustrações.
1: Comunidade de amor. Podemos resumir toda a grandeza, importância e beleza da família nas palavras do saudoso Papa João Paulo II, na encíclica Evangelio Vitae, no seio do povo da vida e pela vida. Resulta decisiva e responsabilidade da família. É uma responsabilidade que brota da própria natureza dela. Uma comunidade de vida e de amor fundada sobre o matrimônio e da sua missão, que é guardar, revelar e comunicar o amor. Muito mais do que um simples grupo de pessoas unidas de qualquer forma e vivendo juntas, a família, o berço da humanidade segundo o desejo de Deus. É o fruto da união de um homem e de uma mulher, unidos pelo matrimônio e pelo amor para sempre, vivendo a fidelidade, indissolubilidade e gerando os filhos de Deus. Este artigo foi pego da formação cançãonova.com. E agora vamos com os comunicados da paróquia de Turvo.
0: Amanhã, quarta-feira, dia 17, às 15 horas, Missa da Saúde aqui na Igreja Matriz. Às 18 horas, missa no seminário. Às 19 horas, missa em Ponte Alta. Às 19h30, grupo de renovação. Grupo de oração da renovação carismática. Quinta-feira, 15 horas, missa no cemitério. Às 18 horas, missa no seminário. Às 19 horas, missa em Rio Aparecida. E dia 19, sexta-feira, missa no seminário, às 18 horas. 19 horas, missa em São Felipe. No dia 20, às 9 horas da manhã, teremos batizados aqui na Igreja Matriz. Às 18 horas, missa no seminário. E às 19 horas, missa na Igreja Matriz. Domingo, dia 21, às 8 horas da manhã, missa na Igreja Matriz. E às 10 horas, teremos missa festiva no bairro São Luís, com missa festiva de São Luís Gonzaga em Nossa Senhora de Fátima. E também às 10 horas, acontece no CTG Vale da Amizade, Santa Missa, às 10 horas. E às 19 horas, missa na Igreja Matriz. Esses foram os comunicados da paróquia de Turvo.
1: Meus irmãos e minhas irmãs, estamos nos aproximando do momento mais sublime do nosso programa, a hora de escutar a palavra de Deus. No próximo bloco, nós vamos ler e refletir o Santo Evangelho segundo São Mateus, capítulo 5, versículos de 43 a 48. Jesus vai falar ao nosso coração sobre o amor aos inimigos e a perfeição do Pai Celestial. É uma palavra forte, linda e transformadora. Por isso, fazemos um convite muito especial a você agora. Reúna sua família, chame quem está aí do seu lado, na sala, na cozinha ou no quarto, e, se for possível, acenda uma velinha. Diante de uma imagem de Nossa Senhora ou de um crucifixo, deixe que essa luz física simbolize a luz de Cristo, que quer iluminar a sua casa e a sua vida. Prepare o seu coração, reúna os seus amores, que no próximo bloco a palavra de Deus vai ecoar em seu lar. Voltamos em instantes com o Santo Evangelho do dia, que é de São Mateus, capítulo 5, versículos de 43 a 48. Este é o seu tempo de amar. E agora vamos de música, Maria e o Anjo, com Celina Borges e André Leite.

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0: Estamos de volta com o nosso Tempo de Amar, com a nossa velinha acesa e com a nossa família reunida e o coração aberto. Nos inclinamos agora diante da Palavra de Deus. Silencie o seu coração, sinta a presença de Jesus aí no seu lar. Acompanhe conosco, então, o Evangelho de hoje, que é de Mateus, capítulo 5, versículos de 43 a 48. Ouçamos.
1: Naquele tempo, disse Jesus aos seus discípulos: Vós ouvistes o que foi dito: amarás o teu próximo e odiarás o teu inimigo. Eu, porém, vos digo: amai os vossos inimigos e rezai por aqueles que vos perseguem. Assim vós tornareis filhos do vosso Pai, que está nos céus, porque ele faz nascer o sol sobre maus e bons, e faz cair a chuva sobre justos e injustos. Porque se amais somente aqueles que vos amam, que recompensa tereis? Os cobradores de impostos não fazem a mesma coisa? E se saudais somente os vossos irmãos, o que fazeis de extraordinário? Os pagãos não fazem a mesma coisa? Portanto, sede perfeitos como vosso Pai Celeste é perfeito. Palavra da salvação.
0: Glória a vós, Senhor. Na reflexão do Evangelho de hoje, na tradição judaica, amar o próximo era um mandamento claro, mas odiar o inimigo jamais foi uma ordem divina. Era uma distorção cultural, uma permissão velada para que o ódio permanecesse na justiça, uma forma sutil de legalizar o ressentimento como defesa. Jesus, no entanto, desmonta essa lógica. Amai os vossos inimigos.

0: Amar o inimigo não significa reatar laços destruídos, nem tolerar abusos. Significa retirar o outro do centro, romper com lógica da vingança interior, deixar de carregar o agressor dentro do coração e interromper a repetição do mal. Amai-vos os vossos inimigos e rezai por aqueles que vos perseguem. Amém.
1: Fique ligadinho, mande a sua mensagem, porque no próximo bloco é hora do nosso povo. Continue com a gente, porque agora é tempo de amar. E olha que graça, que bênção maravilhosa. Amanhã, todos esses pedidos que vocês estão enviando aqui no WhatsApp da rádio estarão aos pés do Santíssimo Sacramento, lá na nossa igreja Matriz Nossa Senhora da Oração aqui de Turvo. Olha que presente lindo para a sua vida e para a sua casa. Então não perca tempo, deixe seu nome e a sua intenção no WhatsApp da rádio, que é o 988-26-1042. E agora vamos de música, Padre Reginaldo Manzotti, pelo nome.

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4: Estamos de volta, seguimos com o nosso programa Tempo de Amar. E agora nós vivemos um momento muito especial, um momento de graças e de bênçãos que vocês, nossos queridos ouvintes, enviaram pelo WhatsApp da Rádio Imigrantes. Então vamos lá, Neguinho, por favor, é com você.
5: Boa noite, Eliseu, boa noite, Fábio, boa noite a todos os ouvintes do programa Tempo de Amar. Temos aqui o pedido da Iraci de Jacinto Machado, está na audiência da programação, está pedindo uma benção para Iraci e também para toda a sua família.
6: Olá, dona Iraci, boa noite, que bom tê-la aqui no programa Tempo de Amar. Com certeza, as bênçãos de Deus e a proteção de Nossa Senhora estejam com você e com a sua família nesta noite.
5: O Adélio Zanelato, do loteamento do Laerte, bairro São Luís, gostaria de pedir uma bênção para minhas irmãs e também para toda a equipe aqui da Rádio Imigrantes.
4: Boa noite, seu Adélio Zanelato, toda terça-feira ligadinho aqui no programa Tempo de Amar. Então pedimos a Nossa Senhora da Oração que cubra com seu manto sagrado, interceda por você, por sua família e por a sua irmã também, seu Adélio.
5: A Joeci Linha Acontece pede uma bênção para ela, a Joeci Ronsani, também para toda a sua família e também para toda a equipe aqui da rádio.
6: Olá, Joeci, que bom tê-la novamente aqui com a gente, com certeza. As bênçãos de Deus para você e a intercessão de Nossa Senhora da Oração cubra com seu manto sagrado toda a sua família e obrigado por estar com a gente aqui no programa Tempo de Amar.
5: A Isaura da Rocinha pede uma bênção, está na audiência, pede uma bênção para toda a família e também para toda a comunidade da Rocinha.
4: Boa noite, dona Isaura, lá da comunidade de Rocinha, Timbé do Sul. Então pedimos a Nossa Senhora da Oração, também a Nossa Senhora das Dores, que cubra com seu manto sagrado e derrame muitas graças e bênçãos a você, dona Isaura, e para toda a comunidade de Rocinha, Timbé do Sul.
5: A Gessi, no bairro Santo Augusto, em Criciúma, está na audiência da programação, pede uma bênção para ela e também para toda a sua família.
6: Olá, Gessi, que bom você novamente aqui com a gente, né, na Vila da Santa Augusta, Criciúma, com certeza que as proteções da Mãe, Nossa Senhora da Oração, cubra com seu manto sagrado toda a sua comunidade, toda a sua família e todos os seus afazeres.
5: O Avelino do Sombrio está pedindo uma bênção para ele, para todo mundo, todos os ouvintes que estão na escuta e também vai para todos os enfermos e também para o para todo o pessoal, ao pai Eliseu e a mãe dele, de Santa Rosa do Sul.
4: Boa noite, seu Avelino, lá de Sombrio, que está trabalhando neste momento, né? Seu Avelino, que é amigo dos meus pais, lá de Santa Rosa do Sul. Então, seu Avelino, muito obrigado pela audiência, que Nossa Senhora da Oração cubra com seu manto sagrado, e também aproveitando uma bênção especial para o meu pai, Valdair, e a minha mãe, Salete, lá de Santa Rosa do Sul.
5: A dona Glória, lá do Morro da Moça, está mandando lá, estou escutando o programa e quero pedir uma bênção para toda a minha família, para todos os ouvintes aqui do Morro da Moça e todos os ouvintes imigrantes, e também para o Gugu, e também para uma amiga que ela também não divulgou o nome aqui da amiga, vai para uma amiga também. E também uma bênção para toda a família dela.
6: Olá, Dona Glória, lá do Morro da Moça, que bom, todos os ouvintes aí, os vizinhos, os amigos e amiga em especial da Dona Glória, o Gugu, né, e toda a sua família, com certeza. Esse programa é um programa feito para vocês, com muito amor, com muito carinho, que as proteções de Deus e a intercessão de Nossa Senhora da Oração cubra com seu manto sagrado, seus afazeres, a sua família, a sua amiga e toda a sua família e os seus afazeres, né? Então, muito obrigado.
5: Esses eram os pedidos de bênção para o programa desta terça-feira, dia 16 de junho.
4: Obrigado, Neguinho. Então, todos esses pedidos estarão amanhã aos pés de Nosso Senhor Jesus Cristo, lá na Igreja Matriz Nossa Senhora da Oração. Estamos chegando ao final de mais um programa Tempo de Amar. Fiquem todos na paz de Cristo e no amor de Maria. Nós temos um encontro marcado na próxima terça-feira, às 20 horas, aqui na Rádio Imigrantes, para mais um Tempo de Amar. Um abraço fraterno a todos e uma semana abençoada. Fiquem com Deus, boa noite, obrigado Fábio, obrigado Neguinho e até o próximo Tempo de Amar.
6: Obrigada a todos que ficaram com a gente, todos que não mandaram recado, mas a intercessão de Nossa Senhora e até o próximo programa. Deus abençoe e Nossa Senhora da Oração os proteja. Amém.

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8: Olá, boa noite.
9: Boa noite para você que nos acompanha em todo o país.
8: Terça-feira, 16 de junho de 2026.
9: Vamos ao destaque do dia. Presidente Lula se reúne com países mais desenvolvidos do Ocidente.
8: Em reunião do G7 na França, o presidente defendeu que dívidas de países pobres sejam convertidas em serviços ambientais.
9: Destacou ações brasileiras para conter o aquecimento global e a redução da pobreza. Luana Karen.
10: Lula também falou de segurança. Defendeu que o combate ao narcotráfico seja feito junto ao combate de ilícitos, como lavagem de dinheiro e tráfico de armas.
8: E ainda, na nossa última reportagem sobre o Move Brasil, vamos falar das condições facilitadas para motoristas de táxi e aplicativos trocarem os carros.
9: Os profissionais poderão comprar carros de até R$150 mil, pagando a metade dos juros de mercado. Luciana Colares de Holanda.
11: A partir de 19 de junho, os motoristas habilitados poderão escolher veículos e procurar uma instituição financeira credenciada para solicitar o financiamento.
8: E a gente vai falar também de educação.
9: Termina amanhã o prazo para pagar as inscrições do Enem para os alunos que não estão isentos da taxa.
8: E os dados mais recentes divulgados pelo governo do Brasil mostram que o número de crianças dependentes do BPC na escola é o maior já registrado.
9: Hoje, na apresentação da Voz do Brasil, eu, Mariana Jungmann e Luciano Seixas.
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9: O presidente Lula segue na França, onde participou hoje da reunião de cúpula do G7, o grupo que reúne as nações mais desenvolvidas do Ocidente.
8: Em seu discurso, o presidente defendeu que os países ricos destinem mais recursos para os países em desenvolvimento.
9: Lula também manteve reuniões bilaterais com a Comissão Europeia e a primeira-ministra do Japão.
10: Na primeira intervenção na cúpula do G7 em Evian, na França, o presidente Lula alertou os líderes do grupo, que reúne algumas das maiores economias do mundo, que a desigualdade entre nações ricas e pobres aumentou nos últimos anos. A sessão foi fechada à imprensa e teve apenas o discurso escrito divulgado. De acordo com o presidente, ano passado, houve uma queda histórica de 23% na ajuda oficial ao desenvolvimento. Segundo Lula, a falta de recursos tem deixado milhões de pessoas ao redor do mundo sem alimentação, sem escola e vulneráveis a doenças que poderiam ser prevenidas. Por outro lado, o brasileiro afirmou que os gastos militares somam quase 3 trilhões de dólares por ano. Ainda no discurso, o presidente Lula defendeu soluções, como a troca de dívidas dos países pobres por ações climáticas ou investimentos sociais. E destacou medidas adotadas pelo Brasil, como o Fundo Florestas Tropicais para Sempre, criado para financiar a manutenção desse bioma, e a Aliança Global contra a Fome e a Pobreza, que permite o compartilhamento de experiências eficazes na redução de desigualdades. Lula também falou de segurança. Defendeu que o combate ao narcotráfico seja feito junto ao combate de ilícitos, como lavagem de dinheiro e tráfico de armas. Pela manhã, o presidente Lula se reuniu com a primeira-ministra do Japão, Sanae Takaishi. Eles trataram do possível início das negociações para um acordo de comércio entre Mercosul e Japão.
12: E eu fico muito feliz com essa perspectiva virtuosa de uma...